0: a função de reduzir desigualdades.
1: Quando a gente entra na faculdade, a gente tem as mesmas oportunidades, os mesmos professores, e hoje, com a internet, com a democratização do conhecimento, depois disso tudo, a gente ainda tem cota para fazer residente? Não.
0: O presidente do Senado

0: exploração dessa riqueza pode representar desenvolvimento, emprego, renda e oportunidades.
1: Nós sabemos o que a riqueza do petróleo é transformada para a vida das pessoas, sobretudo com os recursos do Fundo Social que vão para a educação pública brasileira e para a saúde pública brasileira.
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4: Ótima noite para você, ouvinte da Rádio Senado. Eu sou Regina Pinheiro e te faço companhia por aqui. A programação musical é de Carlos Andrade. A gente ouve Jota Quest.

0: Esse foi Erasmo Carlos, o bom que de abelha eu tô tentando. Tivemos também Jota Quest, o Sol.
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0: Em Brasília, 9:13.
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0: Agora você ouve o encontro de Patrícia Bastos e Felipe Cordeiro.

0: Ouvimos Marina de la Riva, Estúpido Cupido, Caetano Veloso, Soy Loco por Ti América. Também tivemos Patrícia Bastos e Felipe Cordeiro, Mais Uma.
1: No ano em que se completa meio século da morte de Juscelino Kubitschek, o Senado restaura cartas do ex-presidente ao seu motorista, morto no acidente que vitimou o JK. A restauração ocorre a pedido do Tribunal de Justiça do Distrito Federal e dos Territórios. Repórter Herman Kulitz.
2: 5 cartas escritas por Juscelino Kubitschek ao seu motorista, Geraldo Ribeiro, foram restauradas pelo Núcleo de Preservação de Acervos Físicos do Senado Federal, o NPreserva. Geraldo trabalhou com JK por 36 anos, esteve na mudança do Rio de Janeiro para Brasília e até em Paris, visitando o ex-presidente no exílio. Ele dirigia o carro no acidente que vitimou os dois em 1976. A restauração foi feita a pedido do Tribunal de Justiça do Distrito Federal e dos Territórios, que recebeu as cartas da filha de Geraldo. Daliane de Souza, diretora da Secretaria de Gestão da Informação e Documentação do Senado, destacou que mesmo a estrutura do Núcleo de Preservação tendo

0: apenas 4 anos, o serviço foi procurado por ter uma excelência já reconhecida. A gestora do Enpreserva, Cristiane Coscrato, explicou como foi feita a restauração e a importância da preservação desses documentos.
1: Garantindo que outras pessoas e outras gerações possam ter acesso a esses registros inéditos do ex-presidente JK. O trabalho foi realizado com conhecimento técnico e envolveu etapas de higienização, estabilização estrutural e consolidação dos danos, sempre com foco na preservação da integridade física e da autenticidade das cartas. Todos os procedimentos foram mínimos e criteriosos, sem interferir na estética, respeitando as marcas do tempo e a história de cada documento.
0: O material vai integrar a mostra temporária JK Entre Cartas e Caminhos, com abertura marcada para a próxima sexta-feira, 21 de agosto, às 17 horas, no Memorial TJDFT, em Brasília.
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3: Em Brasília, 9:28.
4: Boa noite, você ouve Loborges.

0: Fechando o bloco, Paulinho da Viola, Miudinho, Tereza Cristina e Tira Poeira, Folhas Secas. Tivemos antes Boca Livre e MPB4, Ave Rara. Agora em Brasília, 9h52.
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0: Regras para uso de drones no país serão debatidas no Senado.
8: A expansão dos drones exige regras para garantir a segurança, já que eles compartilham o espaço aéreo com helicópteros e aviões.
0: O Estatuto da Pessoa Idosa pode mudar para garantir direitos no ambiente digital. Eu sou Regina Pinto.

0: Pinheiro e este é o Boletim.leg. A Comissão de Ciência e Tecnologia vai debater em audiência pública a viabilidade de um Programa Nacional de Drones. Repórter Patrícia Oliveira.
1: O debate deve reunir representantes da ANAC, da Aeronáutica, do governo e de empresas do setor. O requerimento é do senador astronauta Marcos Pontes, do PL de São Paulo. Ele ressaltou que os drones já são usados em áreas como agricultura, logística, segurança e atendimento em situações de emergência. Para o senador, a expansão dos drones exige regras para garantir a segurança, já que eles compartilham o espaço aéreo com helicópteros e aviões.
2: Ter essa audiência pública, nós possamos conversar, discutir, ter as melhores ideias que possam sustentar leis e regulações que melhorem o sistema de desenvolvimento e utilização de drones no Brasil.
1: Também serão discutidas pesquisa e inovação para o desenvolvimento da indústria nacional de drones. A data da audiência ainda será definida.
0: Um projeto do senador Jorge Cajuru, do PSB de Goiás, quer atualizar o Estatuto da Pessoa Idosa para garantir direitos relacionados à inclusão, à autonomia e à segurança no ambiente digital. O texto aguarda análise pelas comissões. A reportagem é de Yasmin Rodrigues.
3: A proposta busca fortalecer a prevenção contra golpes digitais e fraudes financeiras, que podem atingir especialmente pessoas com menor familiaridade com aplicativos, serviços bancários e outras plataformas digitais. O autor do projeto, senador Jorge Cajuru, do PSB de Goiás, destacou o seu comprometimento com os direitos da população idosa.
4: As conquistas sociais foram muitas, mas ainda o que se fazer? As pessoas idosas têm absoluta prioridade. De minha parte, como legislador, tenho mantido o idoso como foco de preocupação. Isso pode ser atestado por alguns projetos que apresentei nesta casa e que precisam ser colocados em pauta.
3: O projeto prevê ainda a oferta de cursos especiais para ensinar o uso consciente das ferramentas digitais. A intenção é ampliar a autonomia dos idosos e, ao mesmo tempo, oferecer conhecimento para que eles reconheçam situações de risco no ambiente virtual.
0: O projeto de lei que proíbe a adoção do sistema de cotas para ingressar em programas de residência médica foi alvo de debate na Comissão de Direitos Humanos. A questão é se as regras de acesso à graduação devem valer também para a seleção da especialização. Repórter Douglas Castilho.
5: O autor do requerimento para a reunião, senador Paulo Paim, do PT do Rio Grande do Sul, se manifestou contra o avanço da proposta, lembrando que é um defensor histórico das ações afirmativas no Senado Federal.
6: A política de cotas não é um privilégio, é simplesmente um instrumento de correção de desigualdades históricas e de ampliação de oportunidades. Não estamos discutindo apenas uma regra de seleção para programas de residência. Estamos discutindo que país queremos.
5: O autor do texto, o senador Doutor Irã, do PP de Roraima, também se afirmou partidário das medidas de equidade, mas acredita que a existência desse tipo de política na graduação já cumpre a função de reduzir desigualdades, devendo prevalecer a partir dessa etapa a pura avaliação de competência.
7: Quando a gente entra na faculdade, a gente tem as mesmas oportunidades, os mesmos professores e hoje, com a internet, com a democratização do conhecimento, depois disso tudo, a gente ainda tem cota para fazer residente? Não.
5: O projeto já recebeu o relatório favorável do senador Márcio Bittar, do PL do Acre, e encontra-se pronto para a votação na comissão.
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0: Em Brasília, pontualmente, 10 horas.
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1: Olá, boa noite. Eu sou Regina Pinheiro e esta é a Rádio Senado. Na programação musical de Carlos Andrade, a gente ouve Cássia Eller.

0: Você ouviu Maria Gadú, Nuvem Cigana, Nenhum de Nós, Astronauta de Mármore. E também Cássia Eller, Por Enquanto.
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0: Agora em Brasília, 10h12.
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6: Agora você ouve Emílio Santiago.

0: Nesse bloco, você ouviu Fernanda Abreu, Herbert Viana e Sophie Stein, Veneno da Lata, Jorge Benjor, Jorge da Capadócia e ainda Alice Caymmi, Meu Recado.
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0: Agora em Brasília, 10h44.
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0: Agora você ouve José.

Ouvimos Mourão, uma das canções mais famosas da música erudita brasileira. Composição de César Guerra Peixe, que celebra as raízes culturais do Nordeste brasileiro e considerada o hino do movimento armorial. Traz a combinação da tradição folclórica com a música de concerto. A interpretação é da Orquestra de Câmara do Pantanal, com adaptação do regente Matheus Félix. Antes ouvimos, numa sala de reboco,

de Luiz Gonzaga e José Marcolino, com a Orquestra Ouro Preto e Trio Pé de Serra. Vamos ouvir Suíte para os Anissete 3, os Anissete na Anatólia, com o sexteto Sucupira, composta por Huda Browns, após um trabalho com a tradicional banda cabaçal dos irmãos Anissete do Ceará. A faixa integra a suíte em três movimentos que narra uma história fictícia e lúdica em que os irmãos Anissete viajam para a Anatólia, região da Turquia, misturando a sonoridade da pífara nordestina com influências modais e mediterrâneas.

0: Ouvimos Meu Maxixe, composição e interpretação de Nicolas Krasik, reverência ao maxixe, ritmo original, nascido no Rio de Janeiro, no final do século XIX, que mistura a polca europeia ao lundu afro-brasileiro. A canção propõe um diálogo direto entre a técnica do violino e a síncope brasileira. Equilibra o lirismo instrumental, a precisão harmônica do choro e o balanço dançante do maxixe. Antes ouvimos Suíte para os Anissete, 3, os Anissete na Anatólia, de Rudá Browns, com o sexteto Sucupira.
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3: 11:16 em Brasília.
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0: Brasil Regional tem o prazer de receber Maíra Ferreira. Seja bem-vinda.
1: Olá, Deraldo. Obrigada. Estou muito feliz de estar aqui conversando com você.
0: E a gente também, porque é um papo, assim, não diria diferente, mas com uns assuntos que linkam muitas coisas, né? E

0: o prazer também de ter você aqui como uma regente, né? Uma maestra do sexo feminino. Como é bom ver isso, mulheres regendo orquestras. Eu adoro, Maíra.
1: Pois é, e cada vez mais mulheres ocupando esses espaços, né? O que é super importante. E ainda bem que hoje olho para os lados e vejo muitas outras maestras também fazendo trabalhos com coros, com orquestra. Então, acho que a gente tem um movimento muito bom acontecendo aí.
0: É, por muito tempo os homens dominaram, né, a arte da maestria das orquestras aí. Que bom que está surgindo, né? E você traz esse frescor também, né, da música, fazendo essa interação aí entre o erudito e o popular, não é? Que elas parece que estão separadas, mas tem uma fronteira muito tênue ali, não é, Maíra?
1: É, eu acho que existe essa fronteira, mas nós que estamos à frente dos grupos, dos corpos estáveis, que é o meu caso, a gente também tem essa responsabilidade de colocar toda a música, não é mesmo? Ainda mais falando da música brasileira, que é tão rica e que é tão nossa. Então, eu trabalho no Teatro Municipal de São Paulo, trabalho com o Coral Paulistano e a gente faz questão de colocar todas as linguagens, todas as músicas e principalmente a música brasileira, que é a nossa música que tem que ser valorizada.
0: Ah, com certeza. E você tem um trabalho muito consolidado nessa área aí, não é? Você se formou em regência e piano pela Unicamp, fez mestrado também, não é? Na Butler University.
1: Isso mesmo.
0: E
1: Eu me
0: fala um pouquinho
1: especializei.
0: aí, e a orientação também do Henri Lec, né? Que você esteve com ele aí.
1: Eu sempre fui muito apaixonada pela música coral, toco piano desde muito criança, vim de uma casa musical, meu pai é músico, minha irmã é musicista, então a gente sempre teve muita música em casa. Tocava piano desde pequena e aí fui para esse meio da regência coral, ainda na Unicamp. Conheci esse maestro, o Henri Lec, que é uma figura super importante nos Estados Unidos na área de música de coro infanto-juvenil, coro jovem. E quis muito estudar com ele. Então, me organizei, me esforcei, estudei pra caramba e consegui, então, essa bolsa para estudar lá em Indianápolis, é a cidade. Estudei, terminei o mestrado e voltei para o Brasil em 2015, então, com essa especialização em música coral. Foi muito rica, embora eu tenha ido para os Estados Unidos, nunca esqueci das minhas raízes brasileiras, tanto que voltei. E tanto que essa é uma das músicas que eu mais faço, a música brasileira.
0: E o que é ser uma especialista em coros infanto-juvenis, Maíra? O que que se
1: Olha,
0: trabalha nesse espectro aí da idade e do repertório?
1: existem algumas especificidades, como por exemplo, num coro de adolescentes, nós temos meninos em período de mudança vocal, sabe como? Claro que você sabe que você passou por isso. Então, os meninos falam no registro agudo e, de repente, eles ganham um novo registro. Então, existe um trabalho de técnica vocal que é muito importante para você não machucar, não estragar a voz de um menino cantor. Então, por exemplo, essa foi uma das coisas que eu trabalhei bastante lá. Mas, embora ele seja especialista em coros infantis juvenis, eu trabalhei isso com ele, mas a minha especialidade é música coral,
0: Ah,
1: que é
0: entendi.
1: por isso que eu trabalho aqui em São Paulo.
0: Perfeito. Então, Maíra, vamos ouvir um pouquinho de música agora?
1: Vamos, vamos.
0: O que que você traz pra gente?
1: Olha, Deraldo, eu proponho uma escuta, então, já que eu estou falando e defendendo tanto essa música brasileira, da música coral e música vocal brasileira, me inspirando num concerto que nós fizemos aqui em São Paulo, onde nós colocamos a missa afro-brasileira. Do Carlos Alberto Pinto Fonseca, que é um compositor mineiro, com os afro-sambas de Vinícius de Moraes e Baden Powell. Então, para começar, eu queria colocar para vocês o Glória, que é o segundo movimento da missa afro-brasileira, com o Coro Contemporâneo de Campinas, regido por Ângelo Fernandes.
0: E Glória é de quem mesmo, a autoria?
1: Carlos Alberto Pinto Fonseca.
0: Ah, perfeito. E a outra música, mãe?
1: Eu escolhi uma.

0: Brasil Regional está recebendo Maíra Ferreira, que sugeriu Glória, né? E Tempo de Amor. Né? Esses afro-sambas aí também, eles são uma referência do Brasil, tanto aqui quanto lá fora, né, Maíra?
1: Com certeza, é uma música que ela traz essa cultura, ela bebe dessa fonte das religiões de matrizes africanas, então das religiões afro-brasileiras, os ritmos afro-brasileiros. E o Glória da Missa, que eu também sugeri de tocar, que eu coloquei aqui para vocês, embora seja uma música colocada nessa esfera da música erudita, ela também é uma música que vem da música afro-brasileira e das religiões. A gente sabe o quanto o Brasil, quanto existe esse sincretismo no nosso país, e isso é muito presente nas duas músicas, por isso que eu escolhi as duas para tocar. Porque uma, que é o Glória, o texto vem da liturgia, da missa da Igreja Católica, mas os ritmos são afro-brasileiros, e os afro-sambas do Baden e do Vinícius, é pegar nas religiões de matriz africana e popularizar isso no cancioneiro brasileiro. Eu gosto muito dessa combinação e acho que isso é uma maneira também da gente valorizar a nossa cultura.
0: É, e você tem se dedicado a esse trabalho de divulgar a música brasileira, né? Essa composta hoje, contemporânea, e nas mais diversas frentes, né? Ligadas à música coral, no caso, né? De câmara, sinfônica, operística. Então você vem lapidando, né? Essa linha aí, não é, Maíra?
1: É, eu trabalho bastante com música contemporânea, com a música atual. Acho muito importante a gente dar espaço para os compositores e compositoras dessa geração. Eu tento sempre colocar nos conceitos, nos programas que eu monto, mulheres que merecem o espaço que é delas, né, esse espaço. Então, eu trabalho muito com essa música de hoje, em contato com os compositores. A música é experimental. Acho que tenho desenvolvido esse trabalho com um nicho bem importante.

0: bastante aqui em São Paulo. Tem vários vídeos regendo o Ateliê de Música Contemporânea do Teatro São Pedro, por exemplo, no próprio Teatro Municipal, fazemos muita música contemporânea. Tem um conceito que a gente chama todo ano de novas sonoridades, ou seja, essa música é experimental. Eu acredito muito na importância do que é feito hoje, porque tudo que a gente valoriza hoje da arte que é mais antiga, ela também já foi nova em alguma medida. Então a gente não pode parar de evidenciar essa arte nova, atual, que é feita hoje, né?
1: Pode ser feita uma junção, né? Ou uma referência, no caso, porque você também trabalha, eu vi dois pontos aqui, com a Renascença italiana, não é? Mostrando um pouquinho o passado, enfim. E também com repertórios latino-americanos, né? Então você meio que internacionaliza a sua pegada e o seu jeito de ministrar as aulas, né? O seu trabalho, enfim.
0: É isso mesmo, acho que a música, ela é tão rica, e a música coral, ela tem, você mencionou a Renascença, por exemplo, a Renascença italiana. A gente tem que conhecer o passado e fazer bem o passado, né, para permitir a experimentação. A música coral latino-americana, ela é muito rica, mas ela não é tão explorada assim. Então também temos aí esse trabalho de buscar essa música, e é muito impressionante quando a gente encontra compositores do século 20, 21, compositoras que escreveram obras extraordinárias. Então, é um pouco de tudo mesmo, é isso mesmo que você falou.
1: E você mistura aí, você misturou, por exemplo, Igor Stravinsky com Jocy de Oliveira. Como é que ficou isso aí? Conta pra gente.
0: Ah, isso foi tão legal que nós fizemos em, acho que em 2024. A Jocy de Oliveira, uma curiosidade, ela conviveu com Stravinsky, ela tocou obras dele. E ela é uma compositora que está fazendo 90 anos esse ano, celebrando uma carreira, nossa, importantíssima, super relevante. Então, como a gente queria fazer essa obra do Stravinsky, que é super desafiadora, chamada Les Notes, imagina, é uma obra escrita para quatro pianos no palco, tem quatro pianos de cauda, um monte de percussão, um coral e duas solistas, três solistas, desculpa. E aí a gente convidou a Jocy de Oliveira para ela compor, para ela escrever uma música para fazer parte desse concerto. E aí sim é onde o passado e o presente se encontram, né? E o futuro, que a Jocy é uma música de vanguarda, uma música experimental impressionante. Nossa, eu tenho muito carinho por esse concerto, porque colocar dois grandes ícones, né, Stravinsky e Jocy de Oliveira no mesmo programa, é uma responsabilidade, mas é uma grande alegria.
1: Eu diria assim que você ampliou os nossos horizontes criativos, né, e nos fez repensar a nossa forma de fazer música também, enfim, né, tudo é uma, né, novos sons, enfim, e você agrega tanta coisa aí que traz também essa coisa assim da gente olhar a música de uma forma diferente.
0: Ah, muito obrigada. Sigo tentando, seguimos trabalhando para isso.
1: Pois é. E também você fez há um certo tempo aí a grandiosa Sinfonia número 2 do Gustav Mahler.
0: Isso também é um projeto do coração. Nós fizemos aqui no Teatro Municipal, não fui eu que regi, maestro Roberto Mintiuk, onde nós juntou-se os grupos do teatro, Orquestra Sinfônica Municipal, o Coral Paulistano, que é o grupo que eu rejo, e o Coro Lírico, regido pelo meu colega Hernan. Então, essa música, ela é sublime, ela é uma música que te leva para o céu. Também convido todo mundo a ouvir quando tiver a oportunidade, tem diversas gravações disponíveis. A parte final, que é a participação do coro, né? Então, Mahler, que é esse compositor intenso, nos convida aí, nos leva para uma outra atmosfera. Então, convido também todo mundo a conhecer.
1: Agora, para finalizar, eu te perguntaria o seguinte, Maíra. Existe um cantar brasileiro?
0: Ah, com certeza. O cantar brasileiro que o Mário de Andrade tanto falou, ele tá não só na maneira da gente cantar em português, mas cantar com uma personalidade brasileira. Nós temos tantos sotaques no Brasil, não é mesmo? Eu trabalho com o Coral Paulistano e a cidade de São Paulo recebe gente de tantos lugares, com tantos sotaques, e eu acho que essa mistura também faz o nosso cantar brasileiro autêntico. Assim como a nossa personalidade, a maneira como a gente entende os ritmos, como naturalmente há tantos ritmos que são som,

0: fáceis para qualquer brasileiro, músico ou não. Eu acho que o cantar brasileiro, ele tá aí. Ele tá na maneira de você encarar a música, não necessariamente cantar em português. Acho que a gente pode cantar uma renascença italiana em brasileiro.
1: Com o nosso jeitinho, né? Ai, é bom demais. Diz que brasileiro melhora tudo, né?
0: Eu concordo.
1: Você concorda, né? É o nosso jeitinho. Mas, Maíra, que alegria ter você aqui no Brasil Regional. A gente estava precisando de uma pauta assim, né? Que traga a regência, né? Como prato principal aqui. Você fez esse trabalho aqui maravilhosamente bem. Muito obrigado, né?
0: Eu que agradeço, espero que as pessoas escutem essa música, conheçam a música coral. Um prazer te conhecer e é só chamar que eu volto.
1: Ah, tá bom. Grande abraço pra você, querida.
0: Um abraço.
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1: Em Brasília, 11h45.
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Abrimos nosso terceiro bloco com o Canto de Oxum, composição de Toquinho e Vinícius de Moraes. Obra clássica da MPB, lançada em 1971, na interpretação marcante do duo. A canção mistura poesia popular com a força das tradições e divindades das religiões de matriz africana. A letra traz refrões com onomatopeias e expressões como nhenhenhen chorodô e fefe chorodô, que imitam o som de pontos do candomblé e louvam orixás.

Ouvimos Tenha Fé, pois amanhã um lindo dia vai nascer, um dos maiores clássicos da música popular brasileira, lançado originalmente em 1971 no álbum Exportação, pelo icônico grupo Os Originais do Samba. Canção do genial Jorge Benjor, que carrega uma mensagem atemporal de otimismo, resiliência e esperança diante das dificuldades da vida. Antes ouvimos o canto de Oxum, de Toquinho e Vinícius de Moraes, com os próprios autores. Você pediu e o Brasil Regional repete. No Peço Bis de hoje vamos ouvir Americana, de autoria desconhecida, com a banda Memória Musical Caipira. Música.

0: Ouvimos Americana, de autoria desconhecida, com a banda Memória Musical Caipira. Escolha você também a música que gostaria de ouvir de novo, enviando seu pedido para radio@senado.leg.br. Pelo e-mail, você pode enviar suas críticas e sugestões. Brasil Regional. O Brasil nunca se viu tão rico. Produção e apresentação, Deraldo Goulart. Sonoplastia e montagem, Cristiane Mello. Brasil Regional fica por aqui. Até o próximo programa.
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1: Agora em Brasília, 11h58.
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5: Em Brasília, meia-noite.
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7: Uma excelente quarta-feira, dia 19 de agosto, para você que sintoniza a Rádio Senado em todo o Brasil. Eu sou Lia Passarinho e a nossa programação musical é de Gilberto Amorim. Abrindo a hora, tem Raul Seixas.

0: Ouvimos Arnaldo Antunes, A Casa é Sua, Zélia Duncan, Sentidos, e Raul Seixas, Metamorfose Ambulante.
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2: Em Brasília, 12:30.
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0: Agora, na Rádio Senado, Gal Costa.
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0: Ouvimos Leila Pinheiro, Coisas do Brasil, Martinho da Vila, Eu, Você, Você e Eu e Gal Costa, Nuvem Negra.
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2: Em Brasília, meia-noite 27.
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0: Agora, na Rádio Senado, a gente ouve Alcione.

Ouvimos Ivan Lins e George Benson juntos, Felipe Toca, Pai e Mãe e Alcione Interior. Na sequência, você fica com o programa Curta Musical.

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1: Em 2026, faz 40 anos que o lendário álbum Cabeça Dinossauro do Titãs foi lançado.
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1: Os Titãs já haviam lançado dois discos e alguns hits, quando no final de 1985, o vocalista Arnaldo Antunes e o guitarrista Tony Bellotto foram presos por porte de heroína.
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1: Apesar do golpe, a banda não se deixou abater, e o episódio acabou influenciando bastante os Titãs, que após o cumprimento das penas de Tony e Arnaldo, ressurgiram bem mais pesados e agressivos no álbum Cabeça Dinossauro. Nas músicas contestatórias do disco, bem ao estilo punk rock, sobrou para a polícia, para o Estado, para a igreja, para a família e até para a humanidade de maneira geral.
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1: Lançado em 1986, ou seja, há 30 anos, Cabeça Dinossauro foi um sucesso de vendas e de execuções nas rádios e TVs, com um repertório que mais parece uma coletânea de hits da banda.

Cabeça Dinossauro se tornou o disco mais importante dos Titãs. Ele foi eleito o melhor álbum de pop rock nacional pela revista Bis e o 19º entre os 100 maiores discos da MPB, segundo a Rolling Stone brasileira. Cabeça Dinossauro! Cabeça, cabeça, cabeça Dinossauro! E a importância do disco é reconhecida também pela própria banda, que em 2012 fez uma turnê na qual tocava o Cabeça Dinossauro na íntegra. E no mesmo ano foi lançada uma edição especial do álbum, com direito à versão demo e a uma faixa inédita, que ficou de fora do repertório original em 86. Mas agora ficaremos com um dos grandes sucessos do disco Cabeça Dinossauro, que em 2026 completa 40 anos de lançamento. Titãs, com A.A.U.U.

0: Acabamos de ouvir Titãs com A-A-U-U, composição de Sérgio Brito e Marcelo Fromer, que faz parte do disco Cabeça Dinossauro, lançado pela banda há 40 anos, em 1986.
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2: Agora em Brasília, 12:46.
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5: Esta é a Rádio Senado, muito obrigada pela sua companhia. Agora a gente ouve Charlie Brown Jr.

0: Ouvimos Skank, Vou Deixar, Marina Machado, Simplesmente e Charlie Brown Jr., Céu Azul.
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2: Em Brasília, uma hora.
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5: Eu sou Regina Pinheiro e você ouve agora as principais notícias do Senado Federal. O projeto que proíbe a adoção do sistema de cotas no ingresso dos programas de residência médica foi alvo de debate na Comissão de Direitos Humanos. O senador Paulo Paim, do PT do Rio Grande do Sul, se manifestou contra o avanço da proposta, lembrando que é um defensor histórico das ações afirmativas no Senado Federal. Já o autor do projeto, o senador doutor Irã, do PP de Roraima, acredita que a existência desse tipo de política na graduação já cumpre a função de reduzir desigualdades.
6: Quando a gente entra na faculdade, a gente tem as mesmas oportunidades, os mesmos professores, e hoje, com a internet, com a democratização do conhecimento, depois disso tudo, a gente ainda tem cota para fazer residente? Não.
5: O presidente do Senado, Davi Alcolumbre, comemorou o anúncio da Petrobras sobre a identificação de petróleo na margem equatorial, na costa do Amapá. Ele lembrou que foi preciso enfrentar resistências interna e externa para que o país pudesse iniciar os estudos que resultaram no anúncio feito pela companhia. Na opinião de Alcolumbre, a possível exploração dessa riqueza pode representar desenvolvimento, emprego, renda e oportunidades.
7: Nós sabemos o que a riqueza do petróleo é transformada para a vida das pessoas, sobretudo com os recursos do Fundo Social que vão para a educação pública brasileira e para a saúde pública brasileira.
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2: Uma ótima quarta-feira para você que sintoniza a Rádio Senado e muito obrigada pela sua companhia. A gente segue com a programação musical de Gilberto Amorim. E agora tem Fagner.

0: Ouvimos Gilberto Gil A Paz, Ana Carolina Pra Rua Me Levar e Fagner Canteiros.
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2: Agora em Brasília, 1h14.
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0: Agora, na Rádio Senado, Ana Elisa Assunção.

Esta foi Elza Soares, Juízo Final. Antes ouvimos Jorge Maltner, Maracatu Atômico e Anelisa Assunção, Não Existe Amor em SP.

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1: Em Brasília, 1h25.
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1: Esta é a Rádio Senado e a gente fica agora com Genival Lacerda.

0: Ouvimos Zé Gonzaga, Pisa na Fulô, Lucas Félix e Luci Alves, Lua Estrela e Genival Lacerda, Forró na Gafieira.
1: Em Brasília, 1h37.
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0: Abrindo este bloco musical na Rádio Senado, tem Zé da Guiomar.

0: Ouvimos Jair Rodrigues, Fita Amarela, Simone, Tô Voltando e Zé da Guiomar na cadência do samba.
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2: Em Brasília, 1h49.
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0: Agora, na Rádio Senado, Cassim.

0: Esta foi Roberta Sá, Esse Amor Chegou. Antes ouvimos Talma de Freitas, Tranquilo, e também Cassim, Doralinda.
1: Em Brasília, 2 horas.
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1: Excelente madrugada de quarta-feira, dia 19 de agosto, para você que sintoniza a Rádio Senado. A nossa programação musical é de Gilberto Amorim e agora a gente ouve Naozete.

0: Ouvimos Seu Jorge, Mina do Condomínio, Zé Miguel Wisnik, Jussara Silveira, Virtual, e Naozete, Canta em Qualquer Canto.
1: Agora em Brasília, 2h14.
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0: Esta é a Rádio Senado e a gente ouve Zé Geraldo.

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0: Ouvimos Djavan, Linha do Equador, Elis Regina, Como Nossos Pais, e Zé Geraldo, Milho aos Pombos.
1: Em Brasília, 2h28.
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0: Agora, na Rádio Senado, Xande de Pilares.

0: amiga?
1: Claro que é. Se não é, vai ser. Não é?
0: O Tiquinho, né?

0: Este foi Marcelo D2, Qual É? Antes ouvimos Miúcha e Zeca Pagodinho, Teleco Teco e Xande de Pilares, muito romântico.
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2: Em Brasília, 2h40.
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1: 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Você sintoniza a Rádio Senado e a gente ouve Ângela Rorô.

0: Ouvimos Vanessa da Mata, Vem Doce, Cleiton e Cledir, Nem Pensar, Salomão Soares e Vanessa Moreno, Sapato Velho e Ângela Rorô, Outono.
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0: Em Brasília, 3h.
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5: Olá, chegou a hora de atravessar o túnel do tempo para ouvir os sucessos eternos da música popular brasileira. Está começando o Rádio Vitrola com Pedro Pincer, comigo, Ronaldo Martins. Tudo bem, Pedro?
6: Tudo bem, Ronaldo. Como é que você está? Tudo bem?
5: Tudo bem. Ô, Pedro, conte aí para os nossos ouvintes qual que é o tema do nosso programa de hoje.
6: Então é o seguinte, nós somos dois apresentadores aqui nesse programa.
5: Exatamente.
6: Logo, nós, de uma certa forma, fazemos um dueto.

0: aqui na nossa apresentação.
1: Perfeitamente, um dueto.
0: Então, faremos então um programa especial com duetos da música brasileira. Uhum. Alguns clássicos, alguns menos conhecidos. Fizemos aí uma pesquisa e estamos trazendo aí músicas importantes cantadas por duas pessoas ou mais.
1: Ou um
0: grupo e um cantor ou uma cantora, enfim. Fizemos aí uma pesquisa, espero que o nosso ouvinte fique...
1: E na sua pesquisa você escolheu para começar um dueto famosíssimo, a música Cálice, cantada pelo Chico e pelo Milton.
0: Isso, exatamente. Essa música inicialmente era do Chico com o Gilberto Gil, né, do Festival Fono 73.
1: É a composição é dos dois.
0: Dos dois, exatamente. Então tem aquela cena clássica, que a gente está falando de plena ditadura militar, né, dos microfones sendo
1: desligados,
0: né, e tem esse jogo...
1: Que a música foi proibida, e no festival eles começaram a falar cálice,
0: choque, né, enfim, é uma cena clássica da música brasileira. Mas por que a música que foi pro disco do Chico Buarque foi com o Milton Nascimento? Porque o Gil tinha trocado de gravadora, entendeu? E aí acabaram fazendo o dueto do Milton com o Chico Buarque.
1: 1978.
0: 78, exatamente.
1: E um dueto incrível, né?
0: Sensacional, que tem também o MPB4, né?
1: Então, vamos ouvir então Cálice com Chico Buarque e Milton Nascimento.

0: Você ouviu Nana Caymmi e Erasmo Carlos com a lindíssima Não Se Esqueça de Mim, que é uma parceria da dupla Roberto Erasmo.
1: Isso, né? E foi gravada pelo Roberto em 77, né, inicialmente. Só que depois houve esse dueto da Nana com o Erasmo e virou um grande sucesso, mais uma vez, por conta de trilha sonora de novela, né? Porque ela entrou na trilha sonora da novela Caminho das Índias e aí virou um sucessaço com o Erasmo e a Nana.
0: Muito legal. Tem uma história interessante que você vai contar para nós agora da próxima música que nós vamos ouvir, que é a música Sorte, num dueto da Gal Costa com o Caetano.
1: Isso.
0: E é uma composição
1: do Celso Fonseca.
0: Com o Ronaldo Bastos.
1: Exatamente. De
0: letrista,
1: quem,
0: né?
1: De quem o Celso Fonseca era um fã, confesso, né? E aí, quando eles foram apresentados, o Celso Fonseca chega ali e mostra pra ele uma música. E aí ele lê, por que que a música chama Sorte? Né? Porque o Celso Fonseca tinha um amigo que toda vez que ele se despedia de alguém, em vez dele falar tchau, amigo, sorte, sorte.
0: E aí ele fez
1: a música pensando nessa despedida do amigo e tal. E aí, tanto o Ronaldo Bastos quanto o Celso Fonseca mandaram a música pra Gal, que adorou e achou, inclusive, a voz do Celso Fonseca, que estava na fita
0: demo, né?
1: Parecida com a voz do Caetano. E aí, daí, ela teve a ideia de chamar o Caetano pra fazer o dueto de Sorte. Que a gente...
0: E é uma música sensacional, né? Ela gravou sozinha também, não
1: gravou? Gravou.
0: A versão dela com a Gal, assim, estourou. E até hoje, toca muito,
1: sim,
0: né?
1: Sim, sim.
0: Talvez seja uma das músicas da Gal mais
1: executadas em FMs.
0: Brasil todo.
1: Exatamente.
0: Vamos ouvir, então, no dueto, Sorte, com Gal Costa e Caetano Veloso.

0: Você ouviu Águas de Março com Tom Jobim e Elisa, que outro dueto que tem uma história interessantíssima, né? Eles gravaram essa música nos Estados Unidos. Não só essa música, um LP inteiro, né?
1: Que depois virou. Tem aí
0: Tom
1: um documentário,
0: Jobim
1: Elisa e Tom, né?
0: Tem, muito
1: É, que
0: legal.
1: tinha. Na verdade, não foi um disco gravado só no Mar de Rosas, né? Porque
0: Teve
1: eram
0: briga.
1: duas pessoas muito com
0: E uma
1: personalidade muito.
0: terceira no meio, que é o César Camargo Mariano, que
1: Sim.
0: era. Ainda não estava casado, mas era namorado
1: Era
0: da Elis.
1: produtor da
0: E Elis
1: Elis.
0: levou ele para produzir, entrou em
1: Isso.
0: choque com
1: E aí
0: Tom.
1: o Tom queria que fosse o Aloysio de Oliveira, uma confusão danada, mas o É Pau é Pedra, né? O Águas de Março virou um grande clássico da música brasileira com esses dois, né? E engraçado que a cadência rítmica da letra teve a ver com um poema de Olavo Bilac, você sabia disso?
0: Não.
1: Chamava-se Caçador de Esmeraldas. Entendeu? Muito interessante. E aí o primeiro registro da música foi dividida com o João Bosco num compacto simples de 72. E depois num disco do Tom, que era o Matita Pereira.
0: Sim.
1: Matita Perê, desculpe.
0: Que veio antes desse disco,
1: Isso. Aí
0: Elis.
1: depois do Elis e Tom virou esse dueto realmente icônico que não podia ficar fora do programa de hoje.
0: E um dueto mundialmente reconhecido. Porque esse disco de Elis e Tom é um disco assim, que artistas do mundo inteiro veneram, porque é uma coisa
1: E não tem
0: sensacional.
1: como não ser dessa forma, né, Ronaldo? É um disco espetacular, maravilhoso. Quem não viu o documentário, por favor, procure, que vale a pena.
0: Vale a pena. E com Elis e Tom encerramos esse bloco. Voltamos daqui a pouco, hein?
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4: Agora em Brasília, 13h20.
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0: Voltamos com o Rádio Vitrola. Hoje nosso programa está trazendo apenas duetos. É duetos que são

0: por pessoas ou um grupo, um conjunto e uma pessoa. Exato. Que é o caso da que nós vamos ouvir agora, a música Meu Erro, interpretada por Paralamas do Sucesso e Zizi Posse, música. Isso. Que é do Paralamas originalmente.
1: Perfeitamente. E a Zizi também gravou em disco, né? Solo, exatamente. Só que essa versão é do disco acústico do Paralamas. E é uma coisa, é uma pérola, realmente, da Zizi cantando junto com o Paralamas. É muito legal. E a inspiração da música, a gente vai citar aqui uma pessoa que a gente já citou no programa, que é uma namorada que criava caso com um monte de gente. Quem ouve a gente aqui já ouviu a história do Como Eu Quero, do Kid Abelha.
0: Sim,
1: que era que a namorada queria que o cara fosse daquele jeito, da forma que ela queria. E aí não deu muito certo. E essa mesma namorada é a que inspira o Herbert a fazer a canção
0: Meu Erro.
1: Meu Erro, porque ela queria... Ela terminou o namoro com ele porque não queria que ele andasse de Fusca, não queria que ele fosse de banda, né? Que é a tal da Malu.
0: Então, que é uma namorada.
1: Que é a namorada que tem, já é a segunda vez que a gente cita a Malu aqui, criando casos que inspiraram músicas que viraram sucesso.
0: E eu vou te falar, eu fui recentemente a um show do Paralamas e essa música, Meu Erro, é a mais pedida. Do início ao fim, o pessoal espera o Paralamas.
1: Ele fecha.
0: Ele vem no bis com Meu Erro, né? A galera, todo mundo que vai no show do Paralamas quer ouvir Meu Erro.
1: Exatamente.
0: Vamos ouvir então nessa versão de Paralamas do Sucesso e Zizi Posse, Meu Erro.

0: Você ouviu Tarde em Itapuã com Gilberto Gil e Toquinho.
1: É, interessante. Mas é que pode ser também incluída como uma raridade, vai, essa aqui sim, nessa pesquisa. Porque é uma versão que é menos conhecida, né? Porque não tem o Vinícius e tal. Sim. E eu achei essa versão com
0: e é um dos autores,
1: com,
0: né?
1: Com o Gil.
0: Aliás, o Vinícius fez essa música, ele morava na época lá em Salvador.
1: Exatamente.
0: Né? É, e
1: ela se apaixonou por uma baiana.
0: Mudou pra lá.
1: E aí foi embora pra Itapuã e fez a música, né? Só que tem uma história, né? Porque a ideia do Vinícius era que o Dorival Caymmi desse uma letra na música. Só que o Toquinho, uma vez lá, viu a letra, roubou a letra.
0: O Dorival fizesse a melodia.
1: A melodia, isso, perfeito, exatamente. E aí o Toquinho pegou a letra e chamou a música de sua e acabou fazendo a melodia e virou a composição do Toquinho com o Vinícius.
0: Bom, esse programa de hoje tá só com clássicos, né? Juntamos agora, simplesmente, Rita Lee e João Gilberto, a maior roqueira do Brasil. E o pai da Bossa Nova, né, João Gilberto, cantando Brasil com S, né?
1: Brasil com S, exatamente. Você sabe que o João Gilberto era conhecido por ser uma pessoa um tanto irascível, né?
0: Oh,
1: uma pessoa avessa a cantar com outras pessoas e tal.
0: Um cara muito assim, ensimesmado.
1: Mas com a Rita Lee, isso não acontecia.
0: Ah, é? Tinha uma química?
1: Tinha uma química muito boa. Isso, inclusive tem um vídeo deles cantando Juju Balangandã num especial da Globo também. E nesse caso aí, acabou... É uma composição da Rita Lee e do Roberto Carvalho, né? Que eles estavam indo de Portugal para Nova York. E aí eles começaram a olhar o mapa do Brasil. Só que o Brasil, nesse mapa que eles estavam discutindo ali e vendo, era com Z. Então veio a inspiração, né, da Rita e do Roberto, enquanto ali olhavam mapas durante essa viagem. E aí a Rita chamou o João Gilberto para fazer esse dueto maravilhoso que a gente vai ouvir agora.
0: Brasil conhece.
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0: Você ouviu Fadas, Luiz Melodia e Elza Soares, dois grandíssimos intérpretes. Essa música foi lançada em 78, num álbum do Luiz Melodia, né?
1: Isso,
0: então a Elza Soares é que vai fazer a participação no álbum.
1: Exatamente, o álbum é uma versão diferente. Primeiro ele grava solo, né? E depois não tem essa versão com a Elza. Na verdade, essa música foi composta durante um período, mais uma vez, a gente já falou de Tarde em Itapuã, né, nesse programa, que o Melodia morava na Bahia. Você vê como a Bahia inspira as pessoas
0: a
1: gravarem, né?
0: Adoro a Bahia.
1: E aí ele conheceu a Jane, que foi a mulher com quem ele ficou a vida toda, e gravou essa música, que é o Fadas, que é uma letra muito engenhosa e teve essa versão aí com a Elza Soares.
0: A gente volta daqui a pouco.
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4: Agora em Brasília, 13h40.
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0: Voltamos com Rádio Vitrola, que no programa de hoje traz duetos. Duetos clássicos da nossa música, alguns nem tão conhecidos, mas que envolvem grandes artistas. Todos os duetos com grandes artistas. E nesse bloco a gente vai começar com dois Zecas. Dois Zecas.

0: que se juntaram para gravar uma canção. O Zeca Baleiro, nosso maranhense Zeca Baleiro, com o Zeca Pagodinho, carioquíssimo.
1: Isso, e essa é, na lista, é uma das mais conhecidas, eu acho.
0: Samba do Apronte.
1: Até pelo inusitado do encontro, vamos dizer assim, né? E é a letra da música é uma brincadeira do popular, das coisas brasileiras, com estrangeirismos que o Zeca Baleiro traz também para a música. E aí fica essa dicotomia muito interessante.
0: Que até hoje existe, né?
1: É.
0: Há muitas expressões, cada vez mais expressões de outros idiomas, né, sendo incorporadas.
1: Isso. Então, e ficou esse encontro aí do pop alternativo do Baleiro com a raiz do samba, do pagodinho, exatamente. E a música ficou conhecida também porque foi trilha da novela Da Cor do Pecado e aí estourou também.
0: Vamos ouvir Samba do Aproach com Zeca Baleiro e Zeca Pagodinho.

0: Você ouviu Fogo e Gasolina com Roberta Sá e Lenine. Adoro a Roberta Sá e Lenine, não precisa dizer nada, né?
1: Pois é. Então é uma música que a temática dela é uma paixão explosiva mesmo, daquelas pessoas que quando se encontram não tem como, cara. A química vem e a paixão floresce, né? E essa música é do disco da Roberta Sá. É uma participação do Lenine na música da Roberta Sá, que não por coincidência faz parte também de uma trilha sonora da novela que chamava-se Passione, né? Que nada mais.
0: Eu lembro dessa novela.
1: Das oito, novela das oito.
0: É.
1: Das nove hoje em dia, né? Porque a novela das oito não existe mais.
0: Bom, na próxima canção você conseguiu encontrar, Pedro, uma raridade, viu? É uma união de Nelson Gonçalves, um cantor clássico, né, brasileiro, que vem lá de trás, aquela voz impostada maravilhosa, com o Ney Mato Grosso. Parecem dois opostos no jeito de cantar, né? E se uniram para essa canção que a gente vai ouvir.
1: Exatamente. Aí eu vou colocar aí mais dois ícones da música brasileira nesse balaio aí. Por quê? Primeiro porque a música é do Erivelto Martins.
0: Grande Erivelto Martins.
1: Tá? E aí a primeira pessoa que fez sucesso com essa música nada mais era do que A Voz. Francisco Alves, 1947.
0: Você juntou três grandes cantores do passado.
1: E um grande compositor.
0: O grande compositor e o Nelson, né?
1: Isso.
0: Nelson Gonçalves e Francisco Alves, cantores.
1: Isso.
0: E o Erivelto Martins, grande compositor.
1: Aí, a gente, mais uma vez citando o Ney Mato Grosso, que tem um disco chamado Pescador de Pérolas. A gente tentou buscar essa pérola aí pra gente ouvir no Rádio Vitrão.
0: Vamos ouvir Caminhemos com Nelson Gonçalves e Ney Mato Grosso.

0: encerramos o programa com esse dueto incrível de Fábio Júnior e Bonnie Tyler, Sem Limites para Sonhar, e é uma homenagem nossa, né, para Bonnie Tyler, que nos deixou há pouco tempo agora, né?
1: Recentemente. Ela faleceu, uma doença longa, morreu em Portugal, inclusive, na cidade do Faro. Mas esse dueto com o Fábio Júnior fez muitíssimo sucesso no Brasil, né? Que nada, é uma versão
0: fantástico que lançou.
1: Exatamente. A música, o original dela chama-se Reaching for the Infinite Heart. E aí o Cláudio Rabelo, que é o compositor que a gente cita aqui também com alguma frequência, fez uma versão em português, e aí virou essa coisa que todo mundo conhece e que está hoje em dia nos shows do Fábio Júnior.

0: Ainda canta, ainda canta.
1: Recentemente você foi no show dele, né?
0: Eu estarei sempre no show de Fábio Júnior, meus amigos.
1: Nossa, eu vim pra você saber que o Pedro é fanzaço do Fábio Júnior. Eu gosto muito de Fábio Júnior também. Mas o Pedro não, ele vai em todos os shows, como eu disse. Encerramos bem, então.
0: Ah, pro meu gosto, sem dúvida nenhuma. Não tenho nenhuma vergonha de dizer isso, não.
1: E pros nossos ouvintes também, que com certeza curtiram Fábio Júnior e Bonitária. 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Até semana que vem, pessoal.
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4: Agora em Brasília, 13h57.
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4: Em Brasília, 4 horas.
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14: Olá, uma excelente madrugada para você. Eu sou Davi Varchavski e ficamos juntos até às 6 horas da manhã. A programação musical é de Gilberto Amorim. E começamos com Lulu Santos.

0: Você ouviu Caetano Veloso, Debaixo dos Caracóis dos Seus Cabelos. Antes, Don Lee e Alice Caymmi, Saudade do Mar. E Lulu Santos, Como uma Onda.
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0: Em Brasília, 4:03.
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0: Agora, Roupa Nova e Ed Mota.

0: Esse foi Guilherme Arantes. Cuide-se bem. Antes, Céu, Mil e Uma Noites de Amor. E Roupa Nova, com Ed Mota, Bem Simples.
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0: Em Brasília, 4h26.
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0: Na sequência, Mestrinho.

0: Esses foram Danilo Moraes, Zé Cabaleiro e Picadinho. Vento Vem, antes Elba Ramalho, Face e Mestrinho, Te Faço um Cafuné. Em Brasília, 4h40.
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0: Agora, Lobão.

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0: Você ouviu Arnaldo Batista? Você tá pensando que eu sou louco? Antes, Paula Toller, Céu Azul. E Lobão, Me Chama.
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0: Em Brasília, 4h52.
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2: Fátima Guedes.

0: Esses foram Billy Blanco e Paulo Jobim, Tereza da Praia. Antes, Fátima Guedes, Artigo de Luxo.
1: Em Brasília, 5 horas.
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4: Eu sou Regina Pinheiro e você ouve agora as principais notícias do Senado Federal. O projeto que proíbe a adoção do sistema de cotas no ingresso dos programas de residência médica foi alvo de debate na Comissão de Direitos Humanos. O senador Paulo Paim, do PT do Rio Grande do Sul, se manifestou contra o avanço da proposta, lembrando que é um defensor histórico das ações afirmativas no Senado Federal. Já o autor do projeto, o senador doutor Irã, do PP de Roraima, acredita que a existência desse tipo de política na graduação já cumpre a função de reduzir desigualdades.
5: Quando a gente entra na faculdade, a gente tem as mesmas oportunidades, os mesmos professores e hoje, com a internet, com a democratização do conhecimento, depois disso tudo, a gente ainda tem cota para fazer residente? Não.
4: O presidente do Senado, Davi Alcolumbre, comemorou o anúncio da Petrobras sobre a identificação de petróleo na margem equatorial, na costa do Amapá. Ele lembrou que foi preciso enfrentar resistências interna e externa para que o país pudesse iniciar os estudos que resultaram no anúncio feito pela companhia. Na opinião de Alcolumbre, a possível exploração dessa riqueza pode representar desenvolvimento, emprego, renda e oportunidades.
6: Nós sabemos o que a riqueza do petróleo é transformada para a vida das pessoas, sobretudo com os recursos do Fundo Social que vão para a educação pública brasileira e para a saúde pública brasileira.
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0: Seguimos juntos até às 6 horas da manhã com a programação musical de Gilberto Amorim. Ouça agora...

0: Santuária, Só Você. E Tim Maia, Gostava Tanto de Você.
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0: Em Brasília, 5:14.
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0: Na sequência, Nelson Cavaquinho.

0: Esse foi o grupo MPB4, pela décima vez. Antes, Tereza Cristina e grupo Semente, Onde a Dor Não Tem Razão. E Nelson Cavaquinho, Amor Perfeito.
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0: Em Brasília, 5h24.
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0: Thier e Roberta Campos.

0: Esses foram novos baianos, Brasil Pandeiro, antes Marcelo Genesi e Laura Lavieri, Pra Sonhar. E Thier e Roberta Campos, Tô Aqui. Em Brasília, 5h37.
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4: Na sequência, Armandinho.

0: Você ouviu Lili, Dois Pra Lá, Dois Pra Cá. Antes, Nati Roots e Armani Kush, Tudo Vai Dar Certo. E Marcelo Falcão e Cíntia Luz, Sexta-feira. Em Brasília, 5h54.
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1: Regras para uso de drones no país serão debatidas no Senado.
3: A expansão dos drones exige regras para garantir a segurança, já que eles compartilham o espaço aéreo com helicópteros e aviões.
1: O Estatuto da Pessoa Idosa pode mudar para garantir direitos no ambiente digital. Eu sou Regina Pinheiro e este é o Boletim Ponto Leg. A Comissão de Ciência e Tecnologia vai debater em audiência pública a viabilidade de um Programa Nacional de Drones. Repórter Patrícia Oliveira.
3: O debate deve reunir representantes da ANAC, da Aeronáutica, do governo e de empresas do setor. O requerimento é do senador astronauta Marcos Pontes, do PL de São Paulo. Ele ressaltou que os drones já são usados em áreas como agricultura, logística, segurança e atendimento em situações de emergência. Para o senador, a expansão dos drones exige regras para garantir a segurança, já que eles compartilham o espaço aéreo com helicópteros e aviões.
4: Ter essa audiência pública, nós possamos conversar, discutir, ter as melhores ideias que possam sustentar leis e regulações que melhorem o sistema de desenvolvimento e utilização de drones no Brasil.
3: Também serão discutidas pesquisa e inovação para o desenvolvimento da indústria nacional de drones. A data da audiência ainda será definida.
1: Um projeto do senador Jorge Cajuru, do PSB de Goiás, quer atualizar o Estatuto da Pessoa Idosa para garantir direitos relacionados à inclusão, à autonomia e à segurança no ambiente digital. O texto aguarda análise pelas comissões. A reportagem é de Yasmin Rodrigues.
5: A proposta busca fortalecer a prevenção contra golpes digitais e fraudes financeiras, que podem atingir especialmente pessoas com menor familiaridade com aplicativos, serviços bancários e outras plataformas digitais. O autor do projeto, senador Jorge Cajuru, do PSB de Goiás, destacou o seu comprometimento com os direitos da população idosa.
6: As conquistas sociais foram muitas, mas ainda o que se fazer? As pessoas idosas têm absoluta prioridade. De minha parte, como legislador, tenho mantido o idoso como foco de preocupação. Isso pode ser atestado por alguns projetos que apresentei nesta casa e que precisam ser colocados em pauta.
5: O projeto prevê ainda a oferta de cursos especiais para ensinar o uso consciente das ferramentas digitais. A intenção é ampliar a autonomia dos idosos e, ao mesmo tempo, oferecer conhecimento para que eles reconheçam situações de risco no ambiente virtual.
1: O projeto de lei que proíbe a adoção do sistema de cotas para ingressar em programas de residência médica foi alvo de debate na Comissão de Direitos Humanos. A questão é se as regras de acesso à graduação devem valer também para a seleção da especialização. Repórter Douglas Castilho.
7: O autor do requerimento para a reunião, senador Paulo Paim, do PT do Rio Grande do Sul, se manifestou contra o avanço da proposta, lembrando que é um defensor histórico das ações afirmativas no Senado Federal.
8: A política de cotas não é um privilégio, é simplesmente um instrumento de correção de desigualdades históricas e de ampliação de oportunidades. Não estamos discutindo apenas uma regra de seleção para programas de residência. Estamos discutindo que país queremos.
7: O autor do texto, o senador Doutor Irã, do PP de Roraima, também se afirmou partidário das medidas de equidade, mas acredita que a existência desse tipo de política na graduação já cumpre a função de reduzir desigualdades, devendo prevalecer a partir dessa etapa a pura avaliação de competência.
9: Quando a gente entra na faculdade, a gente tem as mesmas oportunidades, os mesmos professores.

0: hoje, com a internet, com a democratização do conhecimento, depois disso tudo, a gente ainda ter cota para fazer residente? Não.
1: O projeto já recebeu o relatório favorável do senador Márcio Bittar, do PL do Acre, e encontra-se pronto para a votação na comissão.
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5: Em Brasília, 6 horas.
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7: Olá, eu sou Marluce Ribeiro e na próxima hora, seguindo a programação de Guilherme Michelucci, você ouve a Hora de Ouro e vai sentir o charme das gravações originais de canções clássicas lançadas durante a Era do Rádio e que são cantadas até hoje. Entre elas, Jura, de Mário Reis, Asa Branca, com Luiz Gonzaga, Noite de Temporal, de Dorival Caymmi, Canjira, Deixa a Gira Girar, com JB de Carvalho, e Aquarela do Brasil, com Francisco Alves. Para começar, você fica com a pequena notável, Carmen Miranda. Música.

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1: Nesse bloco, ouvemos Ademil de Fonseca, de Avaiá, de Zé Maria, O Que Vier Eu Traço, de 1945. Moreira da Silva, em parceria com Wilson Batista, Esta Noite Eu Tive um Sonho, de 1941. Também Mário Reis, de Senhor, Jura, gravação de 1928. E ainda Carmen Miranda, música de Assis Valente e O Mundo Não Se Acabou, gravada em 1938. Não saia daí, no próximo bloco tem mais Hora de Ouro para você.
2: Em Brasília, 6:12.
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1: Obrigada pela sintonia. Agora você ouve o rei do Baião, o grande Luiz Gonzaga.

0: Essa foi Carmélia Alves, de Manuel Araújo e Hervé Cordovil, Adeus, Adeus, Morena, de 1951. Antes, Marlene, de Raquel Tavares, Bia Tatá, de 1958. Abrimos com Luiz Gonzaga, dele Humberto Teixeira, Asa Branca, clássico gravado em 1947. Logo após o intervalo, você relembra sucessos na voz de Hebe Camargo, Luiz Barbosa e Almirante, na sua Hora de Ouro.
1: Em Brasília, 6h22.
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0: Muito bom ter você com a gente, relembrando clássicos da época dos disquinhos Goma Laca, 78 rotações na sua Hora de Ouro, que traz agora Almirante.
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0: Você acabou de ouvir Hebe Camargo, de Dennis Brin, A Moda Agora é Cavaquinho, de 1951. Antes, Luiz Barbosa, de Moacir Bernardino e Raul Marques, Risoleta, de 1937. E abrindo a sequência, Almirante, de Gadé, Faustina, também de 1937. Continue com a gente. Faremos agora um breve intervalo e, na sequência, você vai ouvir Inezita Barroso, Dorival Caymmi e J.B. de Carvalho.
1: Em Brasília, 6h32.
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0: Seguimos com clássicos da era do rádio na sua Hora de Ouro. E agora você ouve Inezita Barroso.

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0: Fechamos o bloco com J.B. de Carvalho, de Ripinaldo e Valdir Machado, Canjira, de 1953. Antes ouvimos Dorival Caymmi, dele, Noite de Temporal, clássico gravado em 1940. E abrindo o bloco, Inezita Barroso, de Valdemar Henrique, Curupira, de 1951. No próximo e último bloco da Hora de Ouro, você vai relembrar clássicos gravados por Joel e Gaúcho, Neide Martins e Francisco Alves. Eu volto já.
1: Em Brasília, 6h43.
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2: Abrindo este último bloco, você ouve Joel e Gabriel.

0: Ouvemos Francisco Alves, Jair Barroso, Aquarela do Brasil, de 1939. Também Neide Martins, de Nelson Ferreira, Que Fim Você Levou, de 1937. E ainda Joel e Gaúcho, de Noel Rosa e Heitor dos Prazeres, Pierrot Apaixonado, gravação de 1934. Lembrando que A Hora de Ouro é uma produção da Rádio Senado, transmitida também por emissoras conveniadas e disponível ainda no site da Rádio Senado. A gente se encontra na próxima Hora de Ouro.
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0: Em Brasília, pontualmente, 7 horas.
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0: Olá, muito bom dia! Hoje é quarta-feira, 19 de agosto, e você vai ouvir no Conexão Senado.
2: Projeto do Senado atualiza Estatuto da Pessoa Idosa para garantir direitos relacionados à inclusão digital.
3: A proposta busca fortalecer a prevenção contra golpes digitais e fraudes financeiras, que podem atingir especialmente pessoas com menor familiaridade com aplicativos, serviços bancários e outras plataformas digitais.
0: Jovens senadoras e jovens senadores iniciam trabalhos nas comissões temáticas na Semana de Vivência Legislativa no Senado.
4: A Comissão Cecília Meireles, que trata de educação, debate um tipo de política nacional para apoiar o estudante imigrante.
2: Dramaturgia brasileira perde duas grandes atrizes em menos de 24 horas. Glória Menezes morreu ontem aos 91 anos, horas depois de Laura Cardoso, que tinha 98.
5: Laura Cardoso foi uma das agraciadas com a comenda Berta Lutz do Senado em 2026.
0: Está no ar o Conexão Senado, transmitido para Brasília, Macapá, Boa Vista, Fortaleza e mais 14 capitais que fazem parte da rede Senado de Rádio.
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0: Olá, muito bom dia. Eu sou Gesiel Carvalho.
2: E eu sou Ricardo Nakaoka.
0: Eu e o Ricardo estaremos na apresentação do Conexão Senado desta quarta-feira, 19 de agosto. Já dando o nosso bom dia especial para você, onde você estiver sintonizada com o Conexão Senado. Um abraço para você que está com a gente em todo o Brasil. Pela rede Senado de Rádio, são 17 capitais e mais o Distrito Federal. Emissoras que já têm aí uma Rádio Senado. Capitais que já tem uma Rádio Senado, um abraço para você que nos ouve nessas capitais, e onde a Rádio Senado ainda não chegou, chegaram as parceiras. São mais de 100 emissoras retransmitindo o programa. Um abraço especial, meu amigo e minha amiga que estão ouvindo a gente pelas emissoras parceiras também. E aos nossos queridos parceiros que retransmitem o Conexão Senado aí em suas programações todos os dias entre 7 e 9 horas da manhã, de segunda a sexta-feira. Muito bom dia, vamos juntos, o Conexão Senado já começou. E a gente começa falando sobre um dos grandes nomes da história da dramaturgia brasileira, Glória Menezes, que morreu ontem no seu apartamento no Rio de Janeiro, aos 91 anos.
2: Com informações do portal G1, a assessoria de imprensa da artista informou que a morte foi por causas naturais.
0: Glória Menezes nasceu em Pelotas, no Rio Grande do Sul, em 19 de outubro de 1934. O nome de batismo era Nilcedes Soares de Magalhães.
2: Glória construiu uma carreira de mais de 6 décadas no teatro, no cinema e na televisão, atuando em mais de 40 novelas da TV Globo.
0: O primeiro trabalho na emissora foi em 1967, na novela Sangue e Areia. Na trama, fez par romântico com Tarcísio Meira, com quem manteve uma das uniões mais conhecidas da televisão brasileira.
2: Os dois foram casados por quase 60 anos, até a morte do ator em 2021, vítima de Covid-19.
0: Entre os papéis mais marcantes de Glória Menezes estão os nas novelas Irmãos Coragem, de 1970, a novela Pai Herói, em 1979, Jogo da Vida, em 1981, Guerra dos Sexos, em 1983, e na novela Rainha da Sucata, em 1990.
2: O sepultamento da atriz vai ser hoje, no Rio de Janeiro, em uma cerimônia restrita aos familiares.
0: Pois é, a dramaturgia brasileira perdendo, então, duas grandes atrizes num dia só. A gente tinha falado ontem, exatamente na morte...

0: morte da atriz Laura Cardoso. Laura Cardoso, inclusive, teve uma das mais longevas participações na teledramaturgia brasileira, e não só na televisão, mas também no cinema, no teatro, 80 anos de carreira. E aí, logo depois, tivemos a notícia aí da morte da Glória Menezes, também uma das atrizes mais conhecidas da televisão brasileira, um dos rostos mais conhecidos da televisão. Duas perdas, assim, muito num dia só, a gente. Todo mundo abalado com isso, né?
1: Perdemos o chão, é como se abrissem duas enormes crateras no nosso planeta, aqui na Terra. Tamanho o peso dessas duas enormes atrizes, duas grandes atrizes da teledramaturgia brasileira. E agora são duas estrelas que vão brilhar muito intensamente no céu.
0: Laura Cardoso e Glória Menezes. A gente vai daqui a pouco falar mais também sobre esse assunto, mas sem dúvida que ao longo de todo o dia a cobertura a respeito da morte, tanto de Laura Cardoso como de Glória Menezes, vai ocupar aí a toda a imprensa. Afinal de contas, eram duas das mais conhecidas atrizes que fizeram parte aí da teledramaturgia brasileira. 7h06, essa é a hora de Brasília. A gente convida você também a participar com a gente do nosso Conexão Senado. Estamos também no YouTube, youtube.com/TV Senado. Pelo YouTube da TV, você tem as imagens do estúdio aqui em Brasília. E para participar, você pode também mandar a sua mensagem para a gente pelo nosso WhatsApp 61 98611 9591. Esse é o nosso número de zap. Você pode participar pelo zap mandando a sua mensagem, mandando aí a sua foto de café da manhã, sua selfie, seu áudio também. Participa com a gente lá pelo YouTube durante esse período de defesa eleitoral, até o final das eleições. A gente não recebe mensagens lá pelo YouTube, mas aqui pelo nosso WhatsApp tá valendo. Então vai mandando as suas mensagens aqui pelo 61 98611 9591. Daqui a pouquinho a gente começa a ler, a trazer as suas mensagens e os seus áudios também. 7h07, Glória Menezes morreu horas depois que a dramaturgia brasileira tinha perdido Laura Cardoso, uma das pioneiras da TV.
1: Laura, que morreu aos 98 anos, foi uma das homenageadas pelo Senado com o diploma Berta Lutz na edição de 2026. A reportagem é de Rodrigo Rezende.
2: Laura Cardoso, uma das mais importantes atrizes da TV brasileira, faleceu aos 98 anos. Laura Cardoso era o nome artístico de Laurinda de Jesus Balerone. A artista nasceu em 1927, começou na teledramaturgia ainda na década de 50 e marcou gerações de brasileiros com personagens como Dona Isaura, mãe de Ruth e Raquel, na novela Mulheres de Areia. Em depoimento ao projeto Memória Globo, Laura destacou a influência dos pais em sua formação artística.
3: Eles eram imigrantes, eles vieram da Europa para cá, de Portugal para cá. Eram camponeses, uns camponeses maravilhosos, inteligentes. Tive um pai autodidata que foi camponês, era um autodidata maravilhoso. Foi ele que me ensinou o gosto pela leitura. Então, eu aprendi com o meu pai.
2: Laura Cardoso foi uma das agraciadas com a comenda Berta Lutz do Senado em 2026. A última participação da atriz em novelas aconteceu em 2019, na obra A Dona do Pedaço.
0: Agora são 7h09, hora de Brasília, hora também de mandar aquele abraço especial para você que está sintonizado com a gente pelas emissoras da Rede Senado de Rádio. Bom dia para Brasília, aqui em 91,7, cabeça de rede para mais 17 capitais. Campo Grande, no Mato Grosso do Sul, está com a gente em 105,5. Cuiabá, no Mato Grosso, em 102,5. E Belém, no Pará, em 101,5. Bom dia para você nessas capitais, ouvindo o Conexão Senado. Um grande abraço aí para os nossos ouvintes. Estamos aguardando aí mensagens de Campo Grande, de Cuiabá e de Belém aqui também no nosso Conexão Senado. E por falar em mensagens, quem é que já chegou por aí, Ricardo?
1: O Reizinho lá do Jornal Brasil.net, já ele caiu da cama cedo hoje.

0: 5h25 da manhã já estava mandando o bom dia dele
1: tem
0: aqui.
1: Tem que preparar aí também a transmissão do Conexão Senado, né?
0: Tem
1: pessoal,
0: lá,
1: acorda
0: rádio
1: cedo.
0: Dele, a rádio dele já tem que transmitir desde cedinho lá, a rádio dele também, né? Em Monte Alto, em São Paulo.
1: São Paulo.
0: E também tem o senhor Messias, deu aqui.

0: Né? Choveu ontem, anteontem, ontem choveu em Maceió, então hoje é a retomada.
1: Deve fazer agradáveis 30 graus hoje lá, né? O friozinho.
0: Cidade de praia, eu achava bom demais. Uma cidade de praia, 30 graus, tá bom demais.
1: O Auridan também mandando bom dia para toda a equipe aqui do Conexão Senado. Nosso amigo Cristolfe também, bom dia, Cristolfe. Bastante gente aqui, o Júnior de Rosário do Catete lá em Sergipe. Muito bom dia, Júnior. É isso aí, pessoal, vai mandando sua mensagem aqui para o DDD 6198611-9591. Manda aí seu áudio de até 30 segundos, sua fotinha do seu café da manhã delicioso para a gente curtir junto com vocês aqui.
0: Ok, por falar em cafezinho, já chegou o cafezinho cedo aqui hoje, hein? Ô, Neidinha, que coisa boa, querida. Já antes do Conexão, um cafezinho. Eu e a Isaura, a gente fica feliz demais, né, Isaura? Ai, que legal. Bom, a primeira baciada de café já foi, daqui a pouquinho tem mais. Mas bom demais, manda aí a foto do seu café da manhã também. 7h11, o Conexão Senado tem trabalhos técnicos da Isaura Oliveira, sob a coordenação do Antônio Carlos Soares. Bom dia, Antônio. Bom dia, Isaura. A nossa produção tem a Rita Zumba, tem o Mauro Verne e, aliás, Mauro Verne tá de férias, é?
1: Tá de férias.
0: Força do hábito. Felipe Alverne. Vocês ouviram Mauro Verne? Eu falei Felipe Alverne, minha gente. Que é parecido.
1: Que rima.
0: Felipe Alverne, Rita Zumba e a nossa querida Ana Beatriz Santos, e a gente trazendo aí no final também as notas da internet. Essa é a nossa equipe da produção, juntamente com repórteres, produtores. Eu e Ricardo estaremos na apresentação do Conexão Senado, vamos até às 9 horas da manhã, claro que com a sua participação, isso aqui fica muito melhor, então vai mandando a sua mensagem, participa com a gente do Conexão desta quarta-feira. Vamos agora prosear?
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0: Me diz aí, você é daqueles que usam o carro para fazer tudo ou quase tudo? Tira a máquina da garagem para ir na padaria, para malhar na academia ou mesmo para ir para o trabalho ou para a escola?
1: Aproveitando que hoje é o Dia Nacional do Ciclista, que tal fazer esses trajetos de bicicleta e não de carro?
0: Ah, pensou que a gente ia esquecer da data de hoje? Sim, porque todo 19 de agosto a gente dá um jeito de falar de bicicleta. E hoje não seria diferente.
1: Mas voltando aqui para o nosso bate-papo. Em vez que você gastar uma grana abastecendo o carro semana sim, outra também, não seria melhor gastar calorias pedalando a sua bike?
0: Claro que tem sempre uma desculpa para não mudar, e uma muito usada é essa aqui. A cidade onde eu moro é grande, Gesiel, e o jeito é andar de carro mesmo.
1: Só que ninguém disse aqui para você vender o carro e só usar a bicicleta. O carro tem suas utilidades e pode ser a melhor opção, principalmente para vencer distâncias mais longas.
0: Gente, o que a gente quer dizer aqui é que aqueles trajetos mais curtos, geralmente dentro do seu bairro, podem ser feitos no pedal ou mesmo recorrendo à velha e boa caminhada.
1: Essa é a ideia do Dia Nacional do Ciclista, promover a bicicleta, para que mais pessoas usem a bike nos deslocamentos diários. Também é uma forma de incentivar o respeito à bicicleta em nossas cidades.
0: E pode ser que a sua cidade tenha uma rede legal de ciclovias e ciclofaixas, e essa malha pode atender perfeitamente boa parte de suas necessidades de deslocamentos.
1: Por isso, nossa sugestão é que você coloque no papel a sua rotina de saídas durante a semana. Mercado, trabalho, escola, academia, clube, almoço na casa da sogra.
0: Dos itens da sua lista, o que é que dá para fazer de bicicleta e o que é que só pode ser feito de carro?
1: É verdade que o primeiro passo é sempre o mais difícil. E podemos dizer que a primeira pedalada é sempre a mais desafiadora.
0: Mas com um pouco de esforço, dá para fazer um combo aí de modais na sua casa. Carro, bicicleta, caminhada e, claro, também o transporte público.
1: Com isso, você vai fazer a sua parte para que as ruas e avenidas da sua cidade tenham menos carros disputando espaço. Sem falar que as suas pedaladas vão impulsionar a sua saúde, a mental e física.
0: E aí, bora usar menos o carro e mais a bicicleta? É o que a gente fala para você hoje nesse 19 de agosto, dia da bike. Já tem muita gente usando a bike aqui no Distrito Federal.

0: gente vê muita, muita gente usando a bicicleta. É um dos modais, eu diria que, preferidos da população. Final de semana, então, aumenta muito o número de pessoas que utilizam a bike mais para o lazer, mas muita gente utiliza a bike também para se deslocar para o trabalho. E aqui em Brasília, no Distrito Federal, tem aquela facilidade de ser uma cidade plana, né? Muito largas avenidas, mas também tem a questão de muitos motoristas não respeitarem e se aproveitando que essas avenidas são largas, que há muito espaço para os carros, achar que só os carros têm direito àquele espaço, e não é assim.
1: Realmente, né? Falta criar essa consciência de que é preciso tomar cuidado, respeitar e proteger até os ciclistas, né?
0: Aquela velha máxima continua valendo: o maior protege o menor. Você que está no carro, ao ver um ciclista pedalando ali próximo de você, presta atenção, ele é menor, ele está mais vulnerável. Então, nada de tirar fino do ciclista ou dirigir sem prestar atenção que ali, numa curva, numa conversão, pode vir um ciclista e você ter um cuidado maior ali com o ciclista. Infelizmente, a gente tem visto, inclusive, acidentes fatais, atropelamentos com ciclistas. Tem acontecido aqui no Distrito Federal também. Eu sei que aí na sua cidade pode ser que isso também aconteça. Mas o dia 19 de agosto, que é o dia da bike, é sempre um dia, assim, da gente pensar um pouquinho melhor a respeito desse assunto.
1: Mas é preciso ter consciência por parte do ciclista também, de respeitar as regras de trânsito, também prestar atenção no fluxo dos carros, né? Não andar na
0: contramão. Às vezes tem um susto com ciclistas, principalmente ciclistas que trabalham aí fazendo entregas por aplicativo. Dá uma olhada para um lado do fluxo normal de carro para ver se vem carro. E aí, quando vou sair, aparece um ciclista num fluxo contrário, na contramão, e aí também não dá para você adivinhar, né? Todo mundo fazendo a sua parte, com certeza essa guerra do trânsito aí, a gente vai começar a ganhar essa batalha. Mas todo mundo tem que fazer a sua parte, né, gente? 7:18, essa é a Hora de Brasília. A Comissão de Constituição e Justiça iniciou a análise do projeto de lei que cria o Fundo de Amparo às Crianças Órfãs e o Programa de Amparo. Aliás, que cria o Fundo de Amparo às Crianças Órfãs e o Programa de Amparo às Crianças Órfãs.
1: O texto tem o objetivo de garantir suporte financeiro e assistencial a crianças e adolescentes que perderam pais ou cuidadores primários. Repórter Bruno Lourenço.
2: A Comissão de Constituição e Justiça começou a debater a criação de uma rede permanente de amparo para mitigar o risco de pobreza extrema e desproteção social vividos por menores em situação de orfandade. O texto prevê a criação de um auxílio financeiro direcionado aos guardiões legais de baixa renda, além do repasse de verbas para fortalecimento de instituições e programas de acolhimento familiar. O relatório, lido pelo senador Hamilton Mourão, do Republicanos do Rio Grande do Sul, acolheu sugestões da sociedade civil apresentadas em audiências públicas. Mourão explicou a opção pelo financiamento do programa por meio da destinação de parcela da arrecadação de loterias federais.
3: A opção de financiar o FACOR com parcela da arrecadação de loteria revela-se adequada sob a ótica de política pública, utilizando receita não tributária de caráter voluntário para o apostador e já tradicionalmente destinada a finalidades sociais. A redução do percentual destinado ao agente operador da loteria atende ao princípio da responsabilidade fiscal, na medida em que realoca recursos dentro do próprio sistema lotérico, sem ampliar gastos ou comprometer a viabilidade operacional da loteria.
2: 5% dos recursos arrecadados pelo fundo serão destinados a estudos e pesquisas sobre a orfandade no Brasil. O benefício, condicionado à baixa renda familiar e vinculado ao guardião legal do órfão, permite o acúmulo com outros auxílios, como BPC e Bolsa Família.
0: 7:20, vamos então dar uma passadinha pelas manchetes dos portais da internet. Começamos com o que, Ricardo?
1: Começamos com a Agência Brasil. Contran aprova novas regras para fiscalização da lei seca. Fazenda suspende 14 sites de apostas por irregularidades. Da Agência Câmara, Comissão Mista de Orçamento debate recomposição de servidores do TRT de São Paulo.

0: Também comissão aprova projeto que define regras para adaptação de provas em concursos públicos. E aqui do Portal do Senado, o debate na CE, Comissão de Educação, aponta avanço de tempo integral e desafios para garantir qualidade. Em Oiapoque, Davi comemora possível exploração de petróleo na margem equatorial. Esses foram os destaques dos principais portais de notícias.
1: Portal do Senado, Agência Câmara e Agência Brasil com as suas principais manchetes. Você ouviu aqui, 7h21. E agora é hora de falar de segurança digital para pessoas idosas. Um projeto do senador Jorge Cajuru atualiza o Estatuto da Pessoa Idosa para garantir direitos relacionados à inclusão, à autonomia e à segurança no ambiente digital.
0: A proposta também prevê que o tema seja incluído em cursos especiais destinados às pessoas idosas. A reportagem é de Yasmin Rodrigues.
2: Pelo texto, a inclusão digital deve envolver não apenas o acesso facilitado à tecnologia, mas também o aprendizado necessário para que a pessoa idosa possa utilizar ferramentas digitais com autonomia. Outro ponto é a segurança na internet. A proposta busca fortalecer a prevenção contra golpes digitais e fraudes financeiras, que podem atingir especialmente pessoas com menor familiaridade com aplicativos, serviços bancários e outras plataformas digitais. O autor do projeto, senador Jorge Cajuru, do PSB de Goiás, destacou o seu comprometimento com os direitos da população idosa.
3: As conquistas sociais foram muitas, mas ainda o que se fazer? As pessoas idosas têm absoluta prioridade. De minha parte, como legislador, tenho mantido o idoso como foco de preocupação. Isso pode ser atestado por alguns projetos que apresentei nesta casa e que precisam ser colocados em pauta.
2: Além do acesso, o projeto prevê a oferta de cursos especiais para ensinar o uso consciente das ferramentas digitais. A intenção é ampliar a autonomia dos idosos e, ao mesmo tempo, oferecer conhecimento para que eles reconheçam situações de risco no ambiente virtual. O Senado já discutiu iniciativas relacionadas à inclusão digital da população idosa. Em julho deste ano, durante a análise de uma proposta sobre o acesso de idosos a tecnologias voltadas à saúde mental e cognitiva, a senadora doutora Eudócia, do PSDB de Alagoas, destacou a importância da tecnologia para a autonomia e a participação social.
4: A inclusão digital, nesse contexto, configura importante fator de proteção ao estimular a autonomia, participação social e aprendizado contínuo, elementos essenciais para o envelhecimento ativo e saudável.
2: O projeto aguarda despacho para começar a ser analisado pelas comissões do Senado.
1: Agora são 7 horas e 24 minutos. O nosso bom dia vai para você que está na Paraíba. Alô, Jampa! João Pessoa na Paraíba nos ouve na frequência de 106,5. João Pessoa que aniversariou esse mês, no dia 5. Um abraço para você de Jampa, também de Bahia, de Cabedelo, de Santa Rita. E um abraço para você também que está em Mato Grosso. Bom dia.
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0: Vamos com notícias regionais do Brasil, começando ali da Paraíba, do portal G1. Um tremor de terra foi registrado na madrugada de ontem, na cidade de Belém do Brejo da Cruz, no sertão da Paraíba, a 320 quilômetros de João Pessoa. O Laboratório Sismológico da Universidade Federal do Rio Grande do Norte informou que o tremor teve magnitude de 1,4. Por se tratar de um tremor de baixa magnitude, não houve relatos de que o evento tenha sido sentido pela população. O registro foi feito por meio de uma rede de estações sismográficas que monitoram a atividade na região. Ou seja, não deu para dar nenhum sustinho, foi tudo super tranquilo lá. No Mato Grosso, no portal Nortão Notícias, a Justiça de Mato Grosso anulou a doação de 2 terrenos públicos para uma igreja em Sorriso, norte do estado, a 400 quilômetros de Cuiabá. A decisão foi unânime e atendeu a um pedido do Ministério Público. Os terrenos, de cerca de 900 metros quadrados, seriam usados inicialmente para equipamentos comunitários. Depois, a prefeitura autorizou que fossem destinados à construção da igreja.

0: Para a Justiça, não havia interesse público que justificasse a doação dos imóveis exclusivamente para uma instituição religiosa. Então foram essas as notícias da Paraíba e de Mato Grosso, Gisele.
1: É aquele espaço para a notícia da sua cidade. Então tivemos aí notícias da Paraíba e também notícias de Mato Grosso no nosso primeiro bloco regional. Se tem um primeiro, o segundo vai ter também. A partir das 8 horas da manhã, aí logo depois das 8 a gente tem mais notícias da sua comunidade. E aí a gente vai trazer notícias de onde, Ricardo? Vamos dar uma olhada aqui quais são as próximas notícias. Ceará, né? E Amazonas. Daqui a pouquinho, então, teremos notícias do Ceará e do Amazonas no nosso segundo bloco regional. 7:26. Olha, o pessoal tá mandando aqui também áudio. Já começam a chegar os primeiros áudios aqui pra gente. A gente falou agora há pouquinho em Maceió e o pessoal de Maceió também não só manda mensagens de texto, como mensagens de áudio também. O Cristolfe já tá mandando o áudio dele. Fala, Cristolfe. Cadê o Cristolfe?
2: Bom dia, meus amigos e minhas amigas de conexão. Cristóvão de Maceió, quartou, viu?
1: Quartou, Cristóvão.
2: Vem lá, vem cá. Vou parar já. Tô aqui no trânsito, parado. Chegando no restaurante pra tomar um cafezinho.
1: Tá certo.
2: Um grande abraço pra vocês e a todos os ouvintes.
1: Abraço. Aí o Cristóvão já caminhando para o seu café da manhã, se o trânsito deixar, né?
0: Aproveita que já ouve o programa inteiro no carro, né?
1: Isso, ele tá sempre ligadinho com a gente. Lá de Fortaleza, a Flávia e a Flora também sempre estão com a gente naquele trajeto da escola, né, Flávia? Bom dia!
3: Bom dia, Gisele.
1: Bom dia.
3: Flávia, junto com Flora. Aquele caminho de sempre, o da escola.
1: Olha aí.
3: Ouvindo vocês aí da Rádio Senado. Grande beijo pra todo mundo.
1: Obrigado, querida. Um abração pra você, pra Flora e pra todo mundo que tá ouvindo a gente em Fortaleza. E só para fechar aqui essa rodada de áudios, vamos trazer também aqui a Cleide, nossa querida lá de Maceió. Fala, Cleide.
4: Bom dia para toda a equipe. Maceió amanheceu chuvosa. Olha novamente,
1: aí.
4: Um friozinho bom, gostosinho.
1: Bom.
4: Terminando de ouvir Hora de Ouro e aguardando vocês com muita expectativa, porque eu sei que o programa é sempre show de bola. Bom programa, meninos.
1: Maravilha, Cleide. Um abraço grande. Então já está ouvindo a gente há meia hora. E começou cedinho já na Hora de Ouro esperando Conexão Senado. Tá aí, gente. Manda também a sua mensagem de áudio pra gente. 619-8611-9591. Esse é o número de zap pra você mandar pra gente. É claro que você já tem aí anotado. Se não tem, anota, coloca aí nos seus favoritos, porque daqui a pouquinho não tem mais número não, viu? Zap vai ser arroba também, o nosso já está reservado, arroba Conexão Senado. Mas isso aí, vamos aguardar a meta, autorizar o uso, o início do uso do arroba e também para o WhatsApp. Você já reservou aí o seu arroba? Como é que vai ser o seu arroba no WhatsApp? Já tá liberado aí.
0: Já começou a ser exibido junto com o número das pessoas no contato já.
1: Já
0: tá aparecendo.
1: Ih, rapaz, nem
0: vi
1: ainda.
0: Não sei se dá pra começar a procurar já pelo arroba, mas já aparece junto ao nome.
1: Já aparece junto ao nome? Uhum. Vou dar uma olhadinha também. 7:29, primeira hora, primeira meia hora, já se foi. A gente volta daqui a pouquinho, trazendo muito mais pra você e, é claro, aguardando a sua participação.
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2: Voltamos, 7 horas e 31 minutos, esta é a hora de Brasília. Hora de falar também nas nossas emissoras parceiras, emissoras que fazem parte aqui daquela rede de parceiras que todos os dias retransmitem o programa. Um grande abraço para vocês, obrigado pelo carinho, gratidão aí por essas emissoras que nos ajudam a ampliar a informação, levando cada vez mais longe as notícias aqui do Distrito Federal e do Brasil. E vou começar com rádios de Fortaleza, emissoras lá do Ceará, que juntamente com a Rádio Senado de Fortaleza trazem sempre o Conexão Senado aí para os nossos ouvintes. Rádio Benfica FM é de Fortaleza, Rádio Novo Sol é de Maracanaú, pertinho de Fortaleza. Em Maracanaú também tem a rádio da Ceasa do Ceará. Em Baixio, Rádio Alternativa Educadora FM. Em Milhã, Rádio Regional. Rádio Maranguape FM de Maranguape. Em Jaibaras, Sobral, Rádio Jaibaras. Em Itarema, no Ceará, Web Rádio Luz do Nordeste. E em Aracati, tem a Aracati FM. Algumas das emissoras cearenses. Tem mais emissoras do que essas aqui. A gente vai falando ao longo do programa, mandando aquele abraço e agradecendo o carinho da participação aí de todos vocês. Mais alguém chegou por aí?
3: A Márcia Andrade, lá de Aracaju, tá mandando bom dia, que mandou uma selfie com a filha dela, Flor. Florzinha indo pra escola, tá um solzinho gostoso lá em Aracaju. Só que ela tá contando que lá em Aracaju o som da Rádio Senado está chiando. Nós vamos investigar o que está acontecendo
2: aqui. Em Aracaju, então.
3: Isso mesmo.
2: Tá certo. Vamos colocar já aqui pra nossa equipe técnica ver essa questão. Obrigado, Márcia.
3: O Andinho Souza, da Rádio SIVB, São Lourenço da Mata, em Pernambuco.
2: São Lohan.
3: Nossa terrinha, São Lohan.
2: Isso.
3: Nossa, nossa terrinha lá. Mandando um abraço aqui, meus amigos na Caoca, Gisiel, meu muito bom dia pra vocês.
2: Obrigado, Andinho.
3: Toda a equipe e ouvintes, excelente quarta-feira pra você também. O Madison Fernandes, do Rio de Janeiro, dando bom dia aqui, grande dupla das notícias matinais, um abraço para você também, Madison. O Erasmo de Maceió, em Alagoas, manda seu bom dia aqui, pessoal da Rádio Senado, da Conexão Senado. O André, de Aracaju, será que é uma quarta bonita e abençoada para todos, conectados de norte a sul, mandou aqui uma foto do cafezinho dele e assistindo a gente aqui na telinha do computador dele.
2: Essa é a foto padrão do André, sempre botando ali o cafezinho e a foto do computador no YouTube da TV Senado. Legal, André.
3: Um tá perguntando mais. Se o Adriano tá de férias. Não tá,
2: de
3: tá
2: novo,
3: de férias,
2: né? Não, de novo.
3: Tá de férias?
2: De novo. Tá difícil esse negócio. Um abraço aí pro nosso querido Adriano.
3: Um dia eu chego lá.
2: Mas ele disse que dessa vez vai ser comedido nas férias. Então na próxima semana já teremos o Adriano de volta. Acreditamos nisso ou não? Diz aí, Isaura. Ah, pronto, a Isaura respondeu. 7 horas e 34 minutos. Gente, vocês sabem que essa semana tem a vivência legislativa, a presença dos jovens senadores e senadoras aqui em Brasília. Então, os jovens senadores já começaram os trabalhos nas comissões temáticas.
3: Eles vão elaborar propostas que serão votadas nos colegiados e no plenário durante a sessão de encerramento. As informações com a repórter Lana Dias.
4: Os jovens senadores e senadoras já decidiram o tema das propostas que querem apresentar nas três comissões temáticas que simulam o trabalho real dos parlamentares. Para isso, contam com o auxílio dos consultores legislativos do Senado, que ajudam a desenvolver o outros textos que precisam também ser aprovados em plenário. A Comissão Cecília Meireles, que trata de educação, debate um tipo de política nacional para apoiar o estudante imigrante. A presidente do colegiado, jovem senadora Yasmin da Silva Freitas, do Acre, afirmou que os alunos que vêm de outros países ainda enfrentam dificuldades no ensino. A proposta inclui

0: e formação complementar de professores e combate à xenofobia.
1: A nossa ideia é tornar acessível a esses alunos, a esses imigrantes, o acesso à educação com maior facilidade, sem ser impedido, sem ser barrado, de uma maneira que eles possam ter os direitos igualitários que nem nós, os brasileiros.
0: Os membros da Comissão Sobral Pinto de Direitos Fundamentais e Cidadania buscam criar a Política Nacional de Prevenção à Violência contra a Mulher. A presidente do grupo, jovem senadora Lara Rios Gomes, da Bahia, explicou por que decidiram falar sobre essa questão.
2: Eu comentei com os meus colegas que quando a gente é do interior, a gente acha que as coisas não acontecem. Mas todas nós mulheres estamos submetidas a acontecer isso. E nós queremos romper essa barreira.
0: A Comissão Nísia Floresta, com o tema de comunicações e tecnologia da informação, desenvolve uma proposta que institui a Política Nacional de Desenvolvimento Escolar e Cidadania, que deve apoiar os estudantes com programas educacionais e abordar os processos eleitoral e tecnológico, com identificação de inteligência artificial. Depois de votadas nas comissões, as propostas serão avaliadas no plenário. Se forem aprovadas, serão transformadas em sugestões e encaminhadas à Comissão de Direitos Humanos e Legislação Participativa, onde podem virar projetos de lei.
3: Agora são 7 horas e 37 minutos, continuando a falar sobre o Jovem Senador. Como é que é a organização do programa? Pois é, a organização do programa Jovem Senador é um trabalho que começa nos estados.
4: Grande parte do processo conta com o empenho dos coordenadores educacionais, que fazem a ponte entre as escolas e o programa. Quem traz mais informações, voltamos a chamar novamente a repórter Lana Dias.
0: O programa Jovem Senador começa muito antes da vivência legislativa em Brasília. Grande parte dos trabalhos é conduzida pela equipe de coordenadores estaduais, representantes das secretarias de educação. São eles que engajam as escolas e os alunos para participarem do concurso de redação. Neste ano, os esforços foram representados pelo recorde no número de inscrições. Cerca de 240 mil estudantes e mais de 5 mil escolas de ensino médio participaram. O aumento foi de 41% em relação à edição passada, quando 170 mil redações foram enviadas. Cada equipe estadual adota diferentes iniciativas para garantir o envolvimento dos alunos. Na Bahia, por exemplo, as ações voltadas à juventude incluem preparação para a redação do Jovem Senador, como explicou a coordenadora Iana Sara Santos.
5: A gente tem um programa Jovens Criadores de Conteúdo e Agências de Notícias que divulgam, né, o Jovem Senador. Para além das nossas lives, a gente tem uma TV chamada TV Conexões, que também fomenta, faz aulões com relação às redações do Jovem Senador.
0: No Rio Grande do Norte, os alunos contam com aulões e premiação para os 3 estudantes finalistas da etapa estadual do Jovem Senador. O coordenador Lidenberg Oliveira destacou a importância do projeto para a formação dos estudantes.
6: Nesse processo todo, nós fomentamos a prática de leitura, né, a consciência crítica desses estudantes, desenvolvemos o letramento cívico, né, com o objetivo de fortalecer a discussão sobre democracia, sobre igualdade, sobre diversidade, sobre justiça social, que é a tônica do projeto.
0: Para o coordenador do Distrito Federal, Leandro Mendes, a participação distrital ainda pode melhorar. Ele sugeriu a aplicação do tema da redação nas aulas de português.
7: Visitando as escolas e mostrando o novo tema, né, para 2027 e sugerindo que os professores de português e de redação treinem, façam um exercício sobre o tema da redação do Jovem Senador de 2027.
0: O programa Jovem Senador proporciona aos vencedores do concurso de redação uma semana de imersão no Poder Legislativo e ainda entrega um notebook para cada estudante e professor orientador.
3: Agora são 7 horas e 40 minutos. O nosso bom dia para você que está com a gente também em Florianópolis, Santa Catarina em 93,1 e você do Rio de Janeiro em 105,9. Está na hora então de trazer as notícias internacionais.
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4: 19 de agosto é o Dia Mundial Humanitário e o secretário-geral da ONU chama a atenção. Servir ao próximo está mais perigoso do que nunca. Os detalhes com o Felipe Carvalho, da Rádio ONU, em Nova York.
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8: Em 2026, mais de 239 milhões de pessoas necessitam de assistência humanitária.

0: É urgente. O setor experimentou no ano passado cortes severos de financiamento e um número recorde de ataques letais contra trabalhadores humanitários. As guerras e os desastres devido às mudanças climáticas estão se multiplicando, mas as ações para salvar vidas nos locais afetados estão sob grave risco. É esta contradição que marca o Dia Mundial Humanitário, assinalado neste 19 de agosto. Nessa data, em 2003, o alto funcionário da ONU, Sérgio Vieira de Mello, perdeu a vida juntamente com outros 21 colegas em um atentado terrorista à bomba contra a sede da organização em Bagdá, capital do Iraque. Em mensagem para marcar o dia, o secretário-geral das Nações Unidas, Antônio Guterres, homenageou os profissionais que prestam ajuda vital a milhões de pessoas necessitadas, mas disse que é o momento de refletir sobre uma verdade chocante.
1: Serving others has become more dangerous than ever.
0: Segundo ele, servir ao próximo tornou-se mais perigoso do que nunca. O líder da ONU ressaltou que mais de 1.000 profissionais humanitários foram mortos nos últimos 3 anos, a maioria deles trabalhadores locais que apoiavam as suas próprias comunidades. Inúmeros outros escaparam por pouco de tiros, disparos de artilharia, bombardeios, sequestros ou estupros. Além disso, escolas e hospitais estão sendo alvo de ataques e novas ferramentas de guerra, incluindo drones armados, trazem novos riscos. O secretário-geral adicionou que, em paralelo, a desinformação está acabando com a confiança, o financiamento humanitário está sendo cortado e o acesso às pessoas que precisam está sendo restringido. Guterres alertou que o resultado dessa conjuntura pode ser visto quando comboios de ajuda são bloqueados, trabalhadores humanitários ameaçados, presos e detidos, e pessoas desesperadas são deixadas sem apoio. Da ONU News em Nova York, Felipe de Carvalho.
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3: Você continua acompanhando notícias internacionais. No G1, macaco foge de zoológico na Escócia e volta sozinho no dia seguinte. Um macaco japonês de 5 anos que havia escapado de um zoológico na Escócia voltou sozinho para o próprio recinto na segunda-feira, dia 17, após ficar um dia desaparecido. Luca sumiu na noite de domingo passado do Highland Wildlife Park. Equipes fizeram buscas na região e chegaram a usar drones com câmeras de imagem térmica. Segundo a Sociedade Zoológica Real da Escócia, Luca retornou por conta própria e está novamente sob os cuidados dos funcionários. Antes de ser reintroduzido ao grupo, o macaco passará por uma avaliação feita pelos tratadores e pela equipe veterinária. Essas foram as notícias internacionais.
4: Ou seja, o Luca tava meio que estressado, saiu para dar uma volta.
3: Uma voltinha sobre a cabeça, né?
4: Não se preocupe, amanhã eu volto. E voltou mesmo. Que coisa curiosa, né? 7 horas e 44 minutos, esta é a hora de Brasília. Gente, começamos falando sobre o Dia Nacional do Ciclista. Nosso dedo de prosa foi exatamente sobre isso. E o nosso querido Bruno Lourenço, que também é um ciclista inveterado, consciente, né? Sempre tá ali com a sua bike, inclusive muitas vezes vem aqui trabalhar com a sua bike, não poderia deixar passar batido esse dia. Então, nesse 19 de agosto, Dia Nacional do Ciclista, a gente vai falar sobre isso também. O Bruno vai trazer este assunto no Sinal Verde. E o Sinal Verde de hoje faz um alerta para o perigo do car drawing, termo em inglês que define a abertura inadvertida da porta do veículo na trajetória de ciclistas. Um perigo, hein?
3: Perigoso demais. O jornalista Bruno Lourenço vai explicar os artigos 49 e 201 do Código de Trânsito Brasileiro e apresentar a pegada holandesa, técnica em que condutores e passageiros abrem a porta com a mão oposta à maçaneta, forçando a rotação do tronco e a checagem dos pontos cegos pelo retrovisor antes do desembarque.
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6: Olá, eu sou o Bruno Lourenço e é hora de Sinal Verde, espaço de mobilidade da Rádio Senado. Comemoramos nesta quarta-feira, 19 de agosto, o Dia Nacional do Ciclista. A data é um convite para refletirmos sobre a convivência nas vias e sobre um risco muito comum, mas pouco falado, enfrentado por

0: quem anda sobre duas rodas, o car dooring, ou simplesmente dooring, que é a abertura repentina da porta do carro no caminho de quem vem pedalando. Antes de mais nada, o termo car dooring vem do inglês. Seria algo como abrindo a porta do carro, ou o ato de abrir a porta do carro. O principal problema que o impacto de uma colisão contra uma porta aberta pode gerar para o ciclista é arremessá-lo para o meio da pista. Aí o risco de um atropelamento por outros veículos é imenso e pode ser fatal. São vários os vídeos com esses acidentes nas redes sociais. O Código de Trânsito Brasileiro trata do tema no artigo 201, exigindo que os condutores guardem a distância lateral de 1,5 metro ao ultrapassar bicicletas, e no artigo 49, que proíbe abrir a porta do veículo sem antes certificar-se de que isso não gera perigo para outros usuários da via. A boa notícia é que existe uma prática simples que pode evitar esse tipo de acidente. Especialistas em segurança viária recomendam a chamada Dutch Reach, ou pegada holandesa, ou alcance holandês. Lá as bikes estão por todo lugar, então os holandeses desenvolveram essa técnica que explico agora. A regra é bem prática, é fácil. Em vez de usar a mão que está mais perto da porta, motoristas e passageiros devem acostumar-se a abrir a maçaneta sempre com a mão oposta. Se você está no lado do motorista, use a mão direita para abrir a porta. Se você for o passageiro, use a sua mão esquerda. Ao usar a mão mais distante da maçaneta, o seu corpo gira automaticamente para trás, alinhando a visão com o espelho retrovisor, no caso dos motoristas, né, e permitindo enxergar a aproximação de ciclistas ou pedestres pelo ponto cego antes de desembarcar. Esse hábito reduz drasticamente os riscos e reforça o dever de cuidado que os veículos maiores e ocupantes devem ter em relação aos mais vulneráveis. Essa pegada holandesa é ensinada nas autoescolas por lá e poderiam muito bem aparecer nas campanhas educativas ou aulas de trânsito por aqui, não acham? Afinal, proteger quem escolheu a bicicleta como meio de transporte é incentivar a mobilidade ativa e a promoção de meios de deslocamento não poluentes nas nossas cidades. E você, já conhecia ou costuma praticar a pegada holandesa ao sair do carro? O que acharam? Mande sua mensagem para o e-mail radio@senado.leg.br ou pelo nosso WhatsApp, que é 61 98611 9591. E lembre-se, se quiser encontrar um episódio anterior, faça uma busca na internet por Sinal Verde Rádio Senado ou entre em www.senado.leg.br/radio/podcasts. Um abraço, boas pedaladas e até o próximo programa.
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2: Tá aí então, no Dia Nacional do Ciclista, falando então sobre essa questão que é muito perigosa. O motorista de carro tem que ter muito cuidado com relação à questão do ciclista, principalmente na hora de abrir a porta do carro. Isso acontece também com o motociclista, mas isso é causa de acidentes, às vezes, muito feios. Pegada holandesa, não sabia dessa não, né? A técnica em que os condutores e passageiros abrem a porta com a mão oposta à maçaneta para forçar você dar uma olhada, checar os possíveis pontos cegos. Alguns carros já têm alerta de pontos cegos, isso facilita também. E o Ricardo estava falando aqui para mim que ele que... inclusive tirou a carteira dele no Japão, não foi isso?
3: Foi, tirei a carteira de motorista no Japão e lá é rigorosíssimo. Na prova prática, você é obrigado, qualquer movimentação que você faz com o carro para as laterais, seja para fazer baliza, para mudar de faixa, conversão, ou virar, qualquer conversão, você tem que olhar nos três retrovisores, do meio, esquerda, direita ou direita, esquerda, dependendo de onde você for virar, e ainda olhar para trás, virar mesmo o pescoço, olhar para trás para ver se não tem um ciclista colado ali no seu carro no ponto cego. É um país com muitos ciclistas, né? Eu, inclusive, já fui atropelado dessa forma. Um motorista que não olhou que eu tava ali do lado dele, me fechou, eu voei por cima do carro do cara ali.
2: Não, é muito complicado. Essa questão do ponto cego é um detalhe que o motorista tem que se ater, porque é causa de acidentes, muitas vezes, seríssimos. 7:50 foi o nosso Sinal Verde. Toda quarta-feira o Bruno Lourenço traz aqui notícias de mobilidade no programa

0: Sinal Verde, que você pode também acompanhar pelo podcast, aí no podcast da sua preferência ou em Sinal Verde Rádio Senado. 7:50, continuando por aqui com notícias do Senado Federal, vamos falar da Comissão de Relações Exteriores. A CRE aprovou a permissão para que o Brasil recupere o direito de voto no Birô Internacional de Exposições.
1: Com isso, o país pode voltar a ter condições de candidatar cidades brasileiras a exposições mundiais. A reportagem é de Patrícia Oliveira.
2: O Brasil é membro fundador do Birô Internacional de Exposições, mas está sem direito de voto desde 2015, por falta de pagamento de contribuições para a entidade. Um protocolo aprovado na Comissão de Relações Exteriores permitirá ao país regularizar a sua situação e recuperar o direito de participar das decisões. Desta forma, cidades brasileiras também poderão voltar a se candidatar para sediar exposições internacionais em eventos voltados à inovação, cultura e desenvolvimento. O relatório pela aprovação foi lido pelo senador Esperidião Amin, do Progressistas de Santa Catarina.
3: A abertura dessa possibilidade é, a vários títulos, benfazeja, tanto para a imagem do país no exterior, quanto para a divulgação entre nós dos temas abordados no âmbito de eventual exposição.
2: O projeto segue para votação no plenário do Senado.
0: 7:52 e o projeto de lei que proíbe a adoção do sistema de cotas no ingresso aos programas de residência médica foi alvo de debate na Comissão de Direitos Humanos.
1: Na audiência pública interativa, senadores, representantes de ministérios e de conselhos discutiram se as regras de acesso à formação acadêmica devem valer também para a seleção da especialização. A reportagem é de Douglas Castilho.
4: O projeto de lei que proíbe a adoção do sistema de cotas no ingresso aos programas de residência médica foi alvo de debate na Comissão de Direitos Humanos. Na audiência pública interativa, senadores, representantes de ministérios e de conselhos discutiram se as regras de acesso aplicadas para ingresso na formação acadêmica devem ser replicadas também para a especialização. O autor do requerimento para a audiência, senador Paulo Paim, do PT do Rio Grande do Sul, se manifestou contra o avanço da proposta, lembrando que é um defensor histórico das ações afirmativas no Senado Federal.
5: Ninguém tem dúvida que eu tenho lado, sempre tive lado. Precisamos lembrar que a política de cotas não é um privilégio, é simplesmente um instrumento de correção de desigualdades históricas e de ampliação de oportunidades. Não estamos discutindo apenas uma regra de seleção para programas de residência. Estamos discutindo que país queremos. Que país queremos construir e que sistema de saúde queremos oferecer às futuras gerações.
4: O autor do texto, senador Doutor Irã, do PP de Roraima, também se afirmou partidário das medidas de equidade, mas acredita que a existência desse tipo de política na graduação já cumpre a função de reduzir desigualdades, devendo prevalecer a partir dessa etapa a pura avaliação de competência.
6: Quando nós vamos falar de médico residente, não é de um estudante de medicina, ele já é médico, ele já tem responsabilidade. Quando a gente entra na faculdade, a gente tem as mesmas oportunidades, os mesmos professores, e hoje com a internet, com a democratização do conhecimento, que com um telefone desse, se a gente se dedicar, a gente consegue aprender até medicina aqui. Depois disso tudo, a gente ainda tem cota para fazer residente? Não.
4: A representante do Ministério da Igualdade Racial, Rosana Machado, argumentou que, para além da avaliação individual dos futuros residentes, a diversidade na composição do perfil dos médicos tem relação direta com a resposta do paciente.
7: A concordância racial ou étnica entre médico e paciente pode contribuir para melhorar a comunicação clínica, ampliar a confiança no profissional, aumentar a adesão ao tratamento, reduzir barreiras culturais no acesso ao cuidado.
4: O projeto já recebeu o relatório favorável do senador Márcio Bittar, do PL do Acre, e encontra-se pronto para a votação.
0: 7h55, essa é a hora de Brasília. Nosso bom dia para você que está acompanhando Conexão também lá em Rio Branco, no Acre, mais cedinho. 5h55 pela hora do Acre, 100,9 é a nossa frequência lá em Rio Branco. Senador Guiomar, Bujari, Porto Acre, todo mundo com a gente, muito obrigado pelo carinho. Manaus também, uma hora mais cedo, 6h55 pela hora de Manaus. Miranduba, Efigênio Salles, um abraço para você aí de Manaus, sintonizado com a gente. E um abraço também para o pessoal de Boa Vista, em Roraima, mesmo fuso horário de Manaus, uma hora mais cedo em relação a Brasília, 6h56. Pessoal de Boa Vista, também Cantar, Mucajaí, Alto Alegre, Bonfim, todo mundo ouvindo a Rádio Senado. Muito obrigado pela participação. Lá de Aracaju, Francisco está com a gente aqui também. Manda a sua mensagem para a gente. Fala, Francisco.
8: Bom dia, pessoal da Rádio Senado.
0: Bom dia.
8: Aqui é Francisco, estou falando de Aracaju. Eu estou passando para avisar vocês que o sinal da 103.9 está nesse momento perfeito. Eu estou aqui no povoado Mosqueiro, que fica uns 15 quilômetros de distância do centro da cidade, e o sinal está perfeito.
0: Legal, bom
8: só
0: demais.
8: Só que antes das 7 horas, a emissora saiu do ar. No meu rádio desapareceu por um tempo, depois retornou. E o sinal está muito bom.
0: Legal, muito bom saber. Obrigado.
8: Um abraço para todos.
0: Abraço grande para você. A Márcia está, inclusive, falando aqui que ela disse: olha, gente, já melhorou mesmo. Acho que viram o zap aí e já arrumaram. Que bom então, Márcia.
9: Mal-estar momentâneo.
0: Foi, às vezes acontece uma intercorrência, mas rapidamente aí o pessoal já resolve. Muito obrigado. Um abração aí para vocês. Sidneia de Ouro Preto disse que hoje está na torcida para o Flamengo. Como assim, Sidneia? Ela diz aqui: bom dia, Conexão e Conectados. Hoje é dia do historiador. Manda um abraço aí para a nossa categoria, gente. Um abraço então aí para todos os historiadores. Um abração para vocês. E ela disse que ontem o Fluminense deu um baile. O Fluminense deu um baile e a Raquel desapareceu. O Adriano também? O que é que aconteceu? Olha, hoje era o dia da Raquel deitar e rolar, né? Não, Isaura? Era o dia, mas é aquela coisa. O Adriano parece ter um radar e ela disse que e ontem foi um dia que o Fluminense, inclusive, passou. Deixa eu dar uma olhada aqui na tabela, na Libertadores. Olha, foi um jogo contra o Independente Rivadavia. E o Fluminense empatou e depois ganhou nos pênaltis 5-4. Olha, um reforço aí, um renascimento do Fluminense que vinha aí bem mal das pernas. Passou a oportunidade de você, meu caro Adriano Faria, falar bem do Fluminense, né? Aí no dia que o Fluminense se dá bem, você não tá por aqui... mas vamos ver.
9: Pelo menos passou. Mas no sufoco, né?
0: Não foi aquele, né? Seriam dois empates. Só que dessa vez não podia ter empate porque era a segunda partida. Então foi para pênalti. Nos pênaltis o Fluminense se deu bem. Mas eu diria que arrancou ali a classificação na bacia das almas, viu? Meu caro Adriano, onde você estiver ouvindo a gente. E a Sidneia falou com relação ao Flamengo, porque hoje no Maracanã tem o jogo da volta. Também foi empate no jogo da semana passada, 1-1, Cruzeiro e Flamengo. E hoje se decide tudo. Se tiver empate, vai para pênaltis também. Eu tô querendo isso. Empate, pênalti, eu quero que...
9: Emoção.
0: E no final, se a Raposa ganhar, melhor, né? Melhor, não acho ruim, não. Mas os flamenguistas estarão na torcida hoje e dizem que no Maracanã a conversa é outra. Conferir hoje às 21h30 para saber se o Flamengo passa ou não. O Fluminense já passou. 7h59. Primeira hora do Conexão já foi, hein, gente? Daqui a pouquinho voltamos trazendo mais uma hora de informações e participações. Manda o seu zap aí para o 61986119591. Vamos para o intervalo, já a gente volta.
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5: Voltamos, 8 horas e 2 minutos. Essa é a Hora de Brasília. Bom dia, Brasil! 17 capitais e mais Brasília, pela rede Senado de Rádio. E você sabendo de tudo o que acontece aqui em Brasília, no Congresso Nacional, no Brasil, no mundo. As notícias mais importantes pelo Conexão Senado, seu programa matinal. Entre 7 e 9 da manhã, todos os dias de segunda a sexta-feira. Sua participação acontece pelo nosso WhatsApp 61 98611 9591. Esse é o nosso número de zap para você participar. Para você que manda suas mensagens da Rede Senado de Rádio, pelas capitais onde a Rede Senado de Rádio já chegou, ou para você que ouve o Conexão também pelas parceiras da Rádio Agência Senado, mais de uma centena de emissoras, o nosso abraço especial e vamos falar nas nossas parceiras. Web Rádio Redazio de Birigui, São Paulo, Batatais, também tem a Rádio Ativa, lá em Araçatuba, tem a Rádio Excelso FM, em Monte Alto, São Paulo, tem o pessoal da Jornal Brasil TV, um abraço, Reizinho. Um abraço também para Botucatu Rádio Interativa Web. Em Ribeirão Preto, Rádio Romântica em São Manuel, Rádio Consolata, algumas das emissoras paulistas que retransmitem o Conexão Senado. Tem mais, tem muito mais emissoras paulistas também retransmitindo o programa aqui. Algumas dessas emissoras, muito obrigado pelo carinho e por você ouvir e acompanhar o Conexão Senado. E, claro, agradecendo também os nossos parceiros, diretor de programação, dono de rádio, rádio web. 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Entre em contato com a gente, manda um e-mail para radioagência@senado.leg.br, cadastra a sua emissora e aí você vai ter a oportunidade de retransmitir o Conexão Senado, se você quiser. Muitas emissoras já fazem isso, ou então utilizar os produtos aqui da Rádio Agência Senado, que é todo o material produzido pela equipe de jornalismo da Rádio Senado. Reportagens especiais, matérias, coberturas especiais feitas aqui pela nossa equipe de jornalistas. Então, muito material bom, programas culturais. Olha, tem muito material bom para a sua emissora. É só entrar em contato com a gente pela Rádio Agência Senado, senado.leg.br, ou então pode mandar aqui um WhatsApp pra gente se você tiver alguma dúvida de como fazer o cadastro da sua emissora. Manda pra gente que a gente resolve, tá? 8:05. Nosso abraço agora vai pra você que está no Ceará e pra você que está lá no Amazonas.
4: Cidades.
6: Notícias do Ceará, do portal G1. A doméstica de 62 anos, resgatada da condição de trabalho análogo à escravidão, numa casa de alto padrão em Eusébio, já está vivendo em outro endereço, segundo o Ministério Público do Trabalho. Ela trabalhou 55 anos sem receber salário. Segundo o Ministério Público do Trabalho, a rescisão do vínculo foi concluída e a mulher está recebendo apoio da Secretaria dos Direitos Humanos do Ceará. A idosa chegou à casa da família

0: aos 7 anos de idade e permaneceu décadas sem receber salário regular nem acesso à educação. Os donos da casa assinaram um termo e os direitos trabalhistas devidos à vítima foram calculados em mais de R$1,5 milhão. O caso foi descoberto devido a uma denúncia anônima pelo Disque 100. E do portal Amazonas Atual, a Defensoria Pública do Estado do Amazonas entrou com uma ação civil pública para pedir a interdição e o encerramento das atividades do lixão de Iranduba, a 27 quilômetros de Manaus. O local, no ramal do Creusa, é alvo de denúncias de moradores sobre poluição e problemas relacionados às condições de higiene. Além do fechamento do lixão, a Defensoria pede a implementação de uma forma adequada de descarte dos resíduos sólidos, a recuperação da área degradada e o pagamento de indenização por danos morais coletivos. Em caso de descumprimento, a multa diária solicitada é de R$120 mil. Este, então, foi o nosso segundo bloco regional do programa com notícias do Ceará e do Amazonas. Gisel.
1: Obrigado, Ricardo. 8:07. Essa é a hora de Brasília. E a falta de servidores no Tribunal Regional do Trabalho de São Paulo foi tema de uma audiência pública na Comissão Mista de Orçamento.
0: Os participantes defenderam mais recursos para nomeação de aprovados em concurso e alertaram para sobrecarga no maior tribunal trabalhista do país. Repórter Marcela Cunha.
2: A falta de servidores no Tribunal Regional do Trabalho da 2ª Região, que atende o Estado de São Paulo, foi debatida em uma audiência pública na Comissão Mista de Orçamento. O TRT2 recebeu quase 1 milhão de novos processos no ano passado e concentra cerca de 1/5 da demanda da Justiça do Trabalho no país. Autora dos requerimentos para a realização da audiência, a deputada professora Luciene Cavalcante, do PSOL de São Paulo, destacou que a falta de pessoal já afeta o funcionamento do tribunal.
3: A gente tem o déficit atual de 488 cargos vagos no TRT2. O problema não é apenas histórico, o número de vacâncias cresceu e já compromete o quadro técnico responsável pelo funcionamento cotidiano do tribunal. Essa situação já é muito grave e ela vai piorar. A gente está numa iminência de várias aposentadorias que vão acontecer.
2: A deputada também alertou que a situação pode se agravar com novas aposentadorias e defendeu a convocação de aprovados no concurso realizado pelo tribunal. Já a representante da comissão de aprovados, Fernanda Coimbra de Lima, afirmou que mais de 5 mil candidatos foram aprovados no último concurso e que o número de autorizações para preenchimento de cargos vem caindo. Ela defendeu a liberação das nomeações previstas para este ano e a ampliação dos recursos destinados à recomposição do quadro. Fernanda Coimbra destacou que só em 2025 o TRT2 movimentou R$6,7 bilhões em indenizações para trabalhadores e arrecadou R$694 milhões. Segundo ela, esses resultados mostram que o investimento na Justiça do Trabalho também produz retorno econômico e social.
4: A Justiça do Trabalho não é só uma simples despesa, ela traz efetivamente retorno social e econômico. Um trabalhador, ele recebe dignidade, esse dinheiro ele volta para a economia. Uma empresa, ela recebe segurança jurídica. O Estado, ele melhora a arrecadação tributária. Então, investir na estrutura do Tribunal do Trabalho da 2ª Região é investir numa instituição que movimenta a economia do principal polo financeiro do país.
2: Os participantes da audiência defenderam que a recomposição do quadro seja considerada na definição dos recursos destinados à Justiça do Trabalho.
1: Agora são 8:10. Está na hora das informações e índices do mercado financeiro.
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1: Vamos então às informações do mercado financeiro, começando com o Ibovespa e o índice de ontem. Ontem o Ibovespa B3 teve um pregão volátil e fechou em queda, oscilando entre perdas e ganhos durante a maior parte da sessão, diante do posicionamento técnico mais leve e também da liquidez mais baixa no mercado acionário local. Mas, após oscilar entre os 166 e os 168 mil pontos, o índice Ibovespa encerrou em queda de 0,27%, fechou nos 170

66.335 pontos. E podia até ser pior, só não foi maior a perda porque as ações da Petrobras e da Vale atuaram aí como um contraponto. Houve um aumento nas ações da Petrobras e da Vale.

0: de reais em ações listadas na B3. É a maior saída de dinheiro da Bolsa em uma semana desde 2008, quando teve início a série histórica. E a saída dos investidores é uma postura mais cautelosa diante do cenário local, né? Vamos ter eleição, eleição é sempre um período muito volátil, há uma cautela maior aí antes das eleições. E isso explica, ou pelo menos ajuda a explicar esse movimento de queda nessa semana com relação à saída de investidores da Bolsa Brasileira. Vamos às bolsas internacionais? Com relação às bolsas internacionais, mercados globais operam mistos nesta quarta-feira, à espera de novos sinais sobre o rumo do conflito no Irã, que já dura quase 6 meses e fica naquele fecha o Estreito de Hormuz, abre o Estreito de Hormuz e tudo isso fazendo preço também no mercado internacional. Acordo é feito, acordo é quebrado, então é muito complicado de se operar em momentos de volatilidade extrema, principalmente em casos de guerra como que estamos vivendo Irã e Estados Unidos já há quase um semestre. Na Ásia, mercados que já fecharam, o tom foi de forte aversão a risco, com tombos generalizados, liderados principalmente pela Coreia e pelo Japão. Tombos no índice Nikkei e no índice Kospi. 5,80% uma queda no índice da Coreia do Sul e 3,16% de queda no índice Nikkei, Bolsa de Tóquio. 8 horas e 13 minutos, essas foram as notícias do mercado financeiro nesta quarta-feira, 19 de agosto. A gente segue por aqui conversando com você e trazendo notícias do Senado Federal, falando agora sobre desertificação. A Conferência da ONU sobre Desertificação, a COP17, já está acontecendo em Ulaanbaatar, na Mongólia.
1: Em discussão, medidas para o combate à degradação dos solos e aos efeitos das secas. A reportagem é de César Mendes.
2: A desertificação afeta um terço da superfície da Terra e ameaça a sobrevivência de mais de 1,5 bilhão de pessoas, segundo as Nações Unidas, que alertam. 75% das terras do planeta ficaram mais secas nas últimas décadas, impulsionadas pelo mau uso do solo e pelas mudanças do clima. A 17ª Conferência das Partes COP17, que acontece ao longo dessa semana em Ulaanbaatar, na Mongólia, é o principal evento da Convenção das Nações Unidas para o Combate à Desertificação. O lema este ano é Restaurando a Terra, Restaurando a Esperança. E a escolha da Mongólia como sede ganha um significado especial, já que 77% do território do país asiático sofre grave degradação do solo e seca severa. Carlos Magno, da ONG Centro Sabiá, que atua na difusão da agroecologia entre agricultores familiares de Pernambuco, conta que o Brasil já sediou a terceira conferência realizada no Recife em 1999 e nos dá a dimensão do problema em nosso país.
3: No Brasil, quando a gente fala de desertificação, o nosso olhar se volta principalmente para o semiárido e para a Caatinga. Hoje, aproximadamente 18% do território brasileiro está em áreas suscetíveis à desertificação, abrangendo mais de 1.600 municípios. 39 milhões de pessoas. E essa área suscetível cresceu aproximadamente 140 mil quilômetros quadrados entre 2004 e 2020. A Caatinga ocupa uma posição, obviamente, particularmente preocupante. Cerca de 62% dessas áreas suscetíveis da desertificação do país estão em zonas originalmente ocupadas por Caatinga.
2: Carlos nos esclarece também que a desertificação em debate na COP17 é diferente da imagem clássica de um deserto com dunas como as do Saara.
3: Uma área pode continuar tendo vegetação, agricultura, criação de animais e ainda assim está passando por um processo de desertificação. O que vai acontecendo é uma perda progressiva dessa capacidade daquela terra, né, de sustentar a vida e a produção. O solo perde muita matéria orgânica, fertilidade e capacidade de armazenar água, aumenta a erosão, diminui a cobertura vegetal.
2: A delegação brasileira na COP17 conta com mais de 100 pessoas, com representantes do governo federal, do consórcio Nordeste e da sociedade civil. E a conferência prossegue até o dia 28 de agosto em busca de medidas para ampliar a cooperação e o financiamento de ações de restauração dos solos, gestão das águas e prevenção e enfrentamento das secas.

0: 8:17 e com a aprovação do Congresso Nacional, virou lei a medida que socorreu regiões afetadas por desastres naturais.
1: Recursos destinados somam 350 milhões de reais. A reportagem é de Herman Kulitz.
2: Com o aval do Congresso Nacional, virou lei a ajuda de 350 milhões de reais para ações emergenciais de proteção e defesa civil em regiões atingidas por desastres naturais. O crédito extraordinário foi uma medida emergencial do Poder Executivo justificada pelos desastres entre os meses de janeiro a abril, causados por diferentes fenômenos, em especial o excesso de chuvas com forte impacto nas regiões Sul e Sudeste. Também nesse período, outras regiões, como a Nordeste, sofreram com seca e estiagem intensas, podendo comprometer a segurança alimentar. O ministro de Estado do Planejamento e Orçamento, Bruno Moretti, destacou que os desastres afetaram aproximadamente 5 milhões de pessoas, sendo 203 mil em situações de deslocamento forçado em cerca de 1.240 municípios das 5 regiões do país. A relatora da proposição, senadora Tereza Cristina, do Progressistas de Mato Grosso do Sul, deu parecer favorável à medida, em solidariedade aos que sofreram os prejuízos. Por isso, defendeu a distribuição equilibrada do dinheiro por todas as regiões.
3: Diante de desastres que já atingiram milhões de brasileiros, socorrer as vítimas é dever do Estado. Por isso, meu voto é pela aprovação deste crédito de 305 milhões de reais, porque responsabilidade fiscal, antes de ser controle de despesa, é também sensibilidade com quem perdeu a casa, a lavoura e o meio de vida.
2: Os recursos poderão ser usados para assistência humanitária e restabelecimento de serviços essenciais.
0: Agora são 8:19 pela hora de Brasília. Nosso bom dia para Macapá, no Amapá. 93,9 a frequência da Rádio Senado de Macapá. Em Porto Velho, 103,7. E um abraço especial também para você que está em Maceió, em 105,5. Vamos agora para a agenda do Senado para essa quarta-feira.
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0: Vamos então para a agenda do Senado. A Comissão de Direitos Humanos e Legislação Participativa promove, a partir das 9 horas da manhã, uma audiência pública para discutir o tratamento de pessoas que têm linfangioleiomiomatose.
1: Essa é uma doença rara que afeta principalmente as mulheres e que causa crescimento anormal de células musculares que destroem o tecido dos pulmões e entopem os vasos linfáticos.
0: Às 10 horas da manhã tem previsão da Comissão de Educação e Cultura. A Comissão de Educação debate o tema Democracia nas Redes Sociais. Como construir um debate saudável.
1: E para acompanhar os trabalhos legislativos, acesse senado.leg.br/atividade.
0: É isso, a agenda do Senado para hoje. Você continua aqui na Rádio Senado e a Rádio Senado, à medida em que essas reuniões forem acontecendo, você vai acompanhando aqui pela Rede Senado em todo o Brasil. Vamos para mais ouvintes aí? Chegou ouvinte,
1: é aqui o José Gerson, de Boa Vista, dando o seu bom dia. Iracildo Lau, de Cuiabá, também marcando presença aqui, dando um abraço para todos. Um abraço, Iracildo. Adriana, de Florianópolis, dizendo que o dia tá bonito lá também. A Márcia, também, lá de Florianópolis, mandando o seu bom dia. A Márcia, de Recife, também dá aqui o bom dia, um abraço para todo mundo da equipe da Rádio Senado, do Conexão Senado, e o Edivaldo de Belém. O Dumont, da Rádio Romântica de São Paulo, veio complementar aquela notícia daquela senhora que foi libertada da situação de trabalho análogo à escravidão, dizendo que ela também recebeu o direito a uma casa e um bom salário para se manter aí depois dessa, para renovar, para poder retomar a vida dela.
0: E é preciso. 8:21, hora de Brasília. A gente continua por aqui trazendo informações do Senado Federal para você. Vamos agora falar da... qual é a matéria? A região Nordeste lidera as matrículas em tempo integral no Brasil.

0: As pessoas pretas e pardas são a maioria entre os matriculados.
1: Os dados foram apresentados pelo INEP na terceira audiência pública da Comissão de Educação sobre o programa Escola em Tempo Integral do Governo Federal. A Raíssa Abreu tem os detalhes.
2: A Comissão de Educação promoveu a terceira audiência pública de avaliação do programa Escola em Tempo Integral. A política foi lançada pelo governo em 2023 para incentivar a criação de matrículas com jornada ampliada no ensino básico, especialmente em locais de maior vulnerabilidade. O diretor de Estatísticas Educacionais do INEP, Fábio Bravin, apresentou dados do censo escolar que mostram uma ampliação de 13 pontos percentuais nas matrículas em tempo integral no país entre 2016 e 2025, especialmente a partir da pandemia. Em primeiro lugar, vem a região Nordeste, com mais matrículas. E entre os matriculados, o número de pessoas pretas e pardas é maior que o de pessoas brancas. Já César Calegari, presidente do Conselho Nacional de Educação, disse que a proposta curricular está entre os principais critérios de qualidade da educação integral sugeridos pelo órgão.
3: Não se trata de fazer mais do mesmo, né? A educação integral não é apenas um contraturno em que se repete de alguma maneira o que se faz no turno anterior. Exige uma nova concepção curricular e os projetos políticos pedagógicos das escolas devem refletir uma concepção curricular integral. Não é apenas para deixar um pouco mais a criança ou jovem, né? A criança ou jovem na escola, porque a mãe tem que trabalhar e porque é melhor ele ficar na escola do que ficar na rua.
2: Josiara Diniz, gerente do Instituto Sonho Grande, organização que trabalha para expandir o ensino médio integral em escolas públicas, falou sobre o impacto da modalidade na realidade dos jovens de baixa renda.
4: Quando a política ela é bem implementada, ela é bem integrada dentro da escola, a evasão cai em 20%. Os egressos do integral, eles têm 20 pontos percentuais mais chances de entrar no ensino superior. A renda média de um estudante formado no integral é 14% maior depois de formado. Então, a gente acredita que a educação integral é como aquela pedrinha jogada no lago. A gente foca na educação, mas ela vai virando ondinhas para conseguir atingir outras áreas que são desafiadoras para qualquer gestor.
2: A iniciativa de avaliar o Escola em Tempo Integral foi da senadora Damares Alves, do Republicanos do Distrito Federal. Ela voltou a frisar que pretende finalizar as audiências e a coleta dos dados antes da votação da Lei de Diretrizes Orçamentárias.
5: Porque tão logo encerrar a eleição, a gente começa o debate do orçamento da União. Eu não tenho política pública fortalecida sem dinheiro. E o lugar de discutir o orçamento é nessa comissão. Dessa comissão para a comissão de orçamento.
2: Também participaram do debate a secretária de Educação do Ceará, Jucineide Fernandes, e a representante da Confederação Nacional dos Trabalhadores em Educação, Odisseia Pinto de Carvalho.
0: 8 horas e 25 minutos e a Comissão de Ciência e Tecnologia vai debater em audiência pública a viabilidade de um programa nacional de drones.
1: Serão discutidas medidas para estimular a tecnologia e a indústria de drones no Brasil. A reportagem é de Patrícia Oliveira.
6: Uma audiência pública para discutir a criação de um programa nacional de drones foi aprovada na Comissão de Ciência e Tecnologia. O debate deve reunir representantes da ANAC, da Aeronáutica, do governo e de empresas do setor. O requerimento é do senador astronauta Marcos Pontes, do PL de São Paulo. Ele ressaltou que os drones já são usados em áreas como agricultura, logística, segurança e atendimento em situações de emergência. Para o senador, a expansão dos drones exige regras para garantir a segurança, já que eles compartilham o espaço aéreo com helicópteros e aviões.
7: Ter essa audiência pública, nós possamos conversar, discutir, ter as melhores ideias que possam sustentar leis e regulações que melhorem o sistema de desenvolvimento e utilização de drones no Brasil.
6: Também serão discutidas pesquisa e inovação para o desenvolvimento da indústria nacional de drones. A data da audiência ainda será definida.

0: São 8 horas e 27 minutos. Deixa eu dar mais uma passadinha aqui pelas nossas parceiras. Agora prestigiando o pessoal lá de Pernambuco e também da Paraíba. Lá em Recife, Rádio Escola. Um abração pro pessoal da Rádio Escola no Recife. Web Rádio Cidade Pernambuco de Olinda. Web Rádio VHV de Moreno, em Igaraçu, Rádio LED Web. Falamos já da Rádio do Andinho em São Lourenço da Mata, Rádio Local SVB, em Gravatá, lá na Serra, Rádio 9 FM, em Jaboatão, Rádio Cidadania e em Buenos Aires, Canafíssula Web Rádio. Falamos aqui de emissoras de Pernambuco, falando agora também de emissoras paraibanas, parceiras, que também retransmitem o Conexão Senado. Rádio El Shaddai de Cabedelo, a Web Rádio Cidade de João Pessoa, a Web Rádio Clube Imprensa, também de João Pessoa, e mais três emissoras em Campina Grande. Rádio Sertão FM, WG Notícias e Rádio Nova Imprensa. Todas essas emissoras são emissoras da Paraíba e que são emissoras parceiras também, retransmitindo o programa todos os dias. Muito obrigado. 8h28, tá na hora então de mais um intervalo, é o nosso último intervalo de hoje, 2 minutinhos, e na volta a gente tem a sua participação e também a entrevista do dia.
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0: Voltamos 8h30, 8h30 pela hora de Brasília. Começamos então o nosso último bloco, vamos até às 9 horas da manhã, falando para todo o Brasil, 17 capitais e mais o DF, pela rede Senado de Rádio, nossas parceiras, mais de 100 emissoras retransmitindo o programa também, e você pode participar, mandando a sua mensagem de texto, de áudio, a sua foto, a sua participação pelo nosso WhatsApp, 61, código de Brasília, 98611-9591. Esse é o nosso número de zap para você participar. Vai mandando para a gente aqui. É sempre muito bom ter a sua participação. Por falar em zap, mandando um abraço especial aqui também para o Edvaldo de Belém. Está ouvindo a gente. Muito obrigado, Edvaldo. Quem está com a gente também aqui é o Carlos Antônio, lá de Cuiabá. Carlos Palmeirense. Hoje o seu Palmeiras também joga pela Libertas, né, Carlos? Qual é a expectativa para hoje? Bom dia!
7: Bom dia, Brasília! Bom dia, Rádio Senado Conexão! Bom dia, seu Gesiel!
0: Meu filho! É isso!
7: Meus amigos da Rádio Senado, para quem perdeu 7 jogos em 46 jogos, não tá ruim, não.
0: Tá não, né?
7: Mas hoje, quem foi eliminado da Libertadores não ganha mais nada.

0: camarada.
1: Bom dia,
0: Carlos. Bom aqui dia, de Cuiabá, bom Grosso. Dia.
1: Avante Palestra.
0: Avante, é?
1: Amém.
0: Amém. Olha, Palmeiras e Cerro Porteño jogam hoje também às 19 horas. É aquele jogo antes do jogo do Flamengo. O primeiro jogo foi empate, então os meus jogos todos quase que foram empates, né, dos brasileiros. É, então, tem que ganhar hoje, meu filho. Primeiro jogo no Nubank Arena, ou no Nubank Park agora, né, que é o novo nome do estádio do Palmeiras, em casa empatou. E agora, lá no Eva Ola, estádio do Cerro Porteño, hoje às 7 horas da noite, o Palmeiras não tem outra alternativa a não ser ganhar. Dois jogos para acompanhar, assim, muito de perto, né? 19 horas, Cerro Porteño e Palmeiras. E o jogo do Flamengo às 9h30 contra o Cruzeiro. A Siné disse que o pessoal do Galo hoje, todo mundo hoje, é torcendo para o Mengão. É claro, né? A torcida dividida não ia nunca torcer para o Cruzeiro. Vamos ver, é quarta-feira de jogos da Libertadores e agora é hora de definir quem passa, quem fica, tá ficando bom. Hadashi Wakiyama de Boa Vista tá com a gente também, mandando aquele bom dia super especial pra gente. Manda áudio, daqui a pouquinho a gente vai ouvir o seu áudio também, Hadashi. Muito obrigado pelo carinho aí da sua participação. 8 horas e 33 minutos. E a gente continua com notícias do Senado Federal. Após a aprovação pelos senadores, foi sancionada pelo presidente da República a lei que amplia o programa de venda em balcão para alimentação animal.
2: Um dos objetivos é facilitar o acesso de pequenos criadores e cooperativas aos estoques públicos de ração. A reportagem é de Pedro Pincer.
3: O Poder Executivo sancionou a lei que altera o programa de venda em balcão e a Lei de Política Agrícola de 1991. A proposta foi aprovada pelo Senado antes de virar lei. A nova regra amplia a lista de produtos que podem ser adquiridos pela Companhia Nacional de Abastecimento, a Conab, para a alimentação animal. Entram nessa lista milho, sorgo, farelo de soja, farelo de milho e outros produtos, com preço de até 25% acima do mínimo vigente no estado onde ocorrer a compra. Os leilões públicos e a venda direta para micro e pequenas indústrias de alimentos serão regulamentados pelos Ministérios do Desenvolvimento Agrário e Agricultura Familiar, da Agricultura e Pecuária e da Fazenda. A medida busca fortalecer os estoques públicos de alimentos para animais, facilitar o acesso de pequenos produtores ao mercado nacional e dar mais segurança à cadeia de produção pecuária. A relatora no Senado, senadora Tereza Leitão, do PT de Pernambuco, explicou a importância da medida para o setor.
4: É muito importante para o momento atual que nós vivemos com a ameaça dos impactos climáticos provocados pelo El Niño. Ele faz uma adaptação dos instrumentos consolidados a esses novos desafios climáticos e de mercado, quando o acesso à alimentação animal é decisiva para mitigar perdas. Ele fortalece a produção e a renda rural, amplia a capacidade de resposta do Estado e contribui para a segurança alimentar do Brasil.
3: A lei estabelece limites mensais de compra de 27 toneladas para pequenos criadores cadastrados no Sistema de Cadastro Nacional de Produtores Rurais e demais agentes e de 80 toneladas para cooperativas e associações de agricultores familiares.
0: 8h35 e as seguradoras, aliás, as seguradas do INSS que comprovarem gravidez de alto risco, agora têm o direito de receber o auxílio por incapacidade temporária, sem necessidade de comprovar ao menos 12 contribuições à Previdência Social.
2: Entre as informações, o repórter Alexandre Campos.
5: Desde o final de julho, as seguradas do INSS que comprovarem gravidez de alto risco tem o direito de receber o benefício por incapacidade temporária, sem a necessidade de terem pago ao menos 12 contribuições para a Previdência Social, a chamada carência. O processo para requerer o benefício é o mesmo usado para as doenças que exigem carência mínima. O pedido é feito de forma online, por meio do aplicativo ou pelo site do INSS, ou então pelo telefone 135, com avaliação da incapacidade pela Perícia Médica Federal. A segurada deve anexar os documentos, como atestado médico e laudo, que

0: comprovem sua condição de saúde. Médica, a senadora Zenaide Maia, do PSD do Rio Grande do Norte, afirmou que a medida é essencial porque reduz a burocracia e garante o amparo financeiro do Estado às mulheres num momento delicado como o da gravidez de alto risco.
1: Quem acompanhou pacientes ao longo da vida profissional sabe exatamente o que significa uma gravidez de alto risco. Trata-se de uma condição clínica que exige repouso absoluto, acompanhamento médico intensivo e frequentemente internação hospitalar para preservar a integridade e a vida tanto da mãe quanto do bebê.
0: Além da gravidez de alto risco, outras 17 doenças estão no rol das que garantem ao segurado o direito ao auxílio por incapacidade temporária ou à aposentadoria por incapacidade permanente, sem o mínimo de 12 contribuições. Entre elas estão tuberculose ativa, hanseníase, câncer, cegueira, paralisia irreversível e incapacitante, cardiopatia grave e doença de Parkinson.
2: Agora são 8 horas e 38 minutos. O nosso bom dia também vai para você que está ouvindo a gente lá nas Minas Gerais. Alô, Minas Gerais. Alô, Lavras. Web Rádio e TV Estéreo Vale FM. Nossa emissora que também retransmite por lá, Rádio Parceira. Rádio Filhos da Terra é de Nova Era, também Minas Gerais. Em Uberlândia, duas emissoras, a Rádio Aurora FM e a MK2 Estúdio. E em Santana dos Montes, também Minas, Dos Montes Web Rádio. Emissoras mineiras, algumas das emissoras mineiras. Daqui a pouquinho a gente fala mais em outras emissoras de Minas Gerais que também retransmitem o programa. Agora, 8h39.
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2: Na entrevista que você vai ouvir agora, a jornalista Marcela Diniz conversa com o Giovanni Figueira, autor da cartilha Maria da Penha Desenhada.
4: A publicação reforça a lista de materiais para que qualquer pessoa possa entender melhor a legislação de proteção à mulher. Ouça a entrevista.
5: Estamos no Agosto Lilás, mês dedicado ao enfrentamento de um tipo de crime que ameaça a vida das brasileiras, a violência de gênero. Em 2026, comemoramos os 20 anos da Lei Maria da Penha, uma legislação que é considerada modelo de enfrentamento ao problema. A minha conversa agora é com o Giovanni Figueira. Ele é servidor do Tribunal de Justiça do Distrito Federal e autor da cartilha Maria da Penha Desenhada. E é sobre essa cartilha que a gente vai começar a conversar agora. Olá, tudo bom, Giovanni? Seja bem-vindo à Rádio Senado.
6: Tudo bem, eu que agradeço a oportunidade.
5: O que que te motivou a elaborar essa cartilha com desenhos sobre a Lei Maria da Penha?
6: O que me motivou a formular essa cartilha foi um desconforto que eu sentia e sinto até hoje, na realidade, ao trabalhar com o tema no Tribunal de Justiça do Distrito Federal e Territórios. Eu trabalho com a confecção de medidas protetivas e, há algum tempo, eu passei a fazer intimação das vítimas também, porque eu trabalho no plantão judiciário. Lá nós temos que fazer de tudo. Quando chega uma ocorrência de medidas protetivas, em muitos dos casos, eu redigi a decisão para o magistrado assinar. Depois que era deferida a medida protetiva, eu precisava urgentemente entrar em contato com a vítima. E conversava com muitas vítimas e algumas com dificuldade em entender um pouco mais sobre os seus direitos, sobre como funcionava a Lei Maria da Penha. Elas tinham essa dificuldade, algumas delas. Eu passei a tentar inovar, criando essa cartilha, desenhando. Primeiro foram desenhos isolados, com textos de fácil acesso, e eu acabava enviando para essas pessoas, para que elas pudessem entender melhor.
5: E como é que foi, como é que é, né, na verdade, a recepção do público? Você percebe que tem um efeito de facilitação de entendimento da própria lei?
6: Com certeza. Eu vejo, converso com pessoas, tanto com vítimas, como pessoas que são acostumadas com essas políticas públicas, e essas pessoas sempre recebem bem. Algumas até disseram para eu procurar organizações, quem sabe até o poder público, para poder divulgar melhor esse trabalho. Tudo isso foi objeto de uma pesquisa que eu fiz, da minha vivência.

0: durante esses últimos 10 anos, e com certeza muito se deve a um projeto do professor Evandro Pisa, da UNB, que internacionaliza pessoas negras e pessoas com outras habilidades. E, claro, a professora Rosana também, que nos recebeu na Universidade de Dublin, na UCD. Eu quero deixar esses créditos a eles, com certeza. E também ao Tribunal de Justiça, que possibilitou a minha liberação para ir até Dublin e ficar durante esse último ano pesquisando e aprendendo um pouco mais sobre a situação de violência no Brasil e no mundo.
1: O que que você acha que ainda é muito difícil, ainda é uma questão de difícil entendimento para o público em geral em relação à Maria da Penha?
0: Hoje, com certeza, muito se avançou. No entanto, nós temos dificuldades, porque temos pessoas muito humildes, de origem muito humilde, humilde na maioria das vezes, possuem certas dificuldades na compreensão. Quando você ouve alguém falando, você entende de um jeito. Agora, a partir do momento que você ouve alguém falando e vê um texto escrito, melhora a compreensão. E com certeza, quando a gente tem tudo desenhado, é um complemento para facilitar, para saber quais são os nossos direitos e as nossas obrigações também.
1: Na diferenciação também dos tipos de violência, esses desenhos são bem pedagógicos, né? Assim, por exemplo, às vezes a mulher nem percebe que o fato do companheiro ou pegar o dinheiro dela ou tirar algum bem material, tipo o celular, né, dela, ou fazer qualquer coisa assim, é violência doméstica também. Às vezes não há essa percepção e é a violência patrimonial agindo ali num ponto decisivo de autonomia, né, das mulheres.
0: Com certeza, a gente vê isso acontecendo com grande frequência. Não só a questão da violência patrimonial, mas também, por exemplo, agora nós temos essa inovação da violência vicária, né? Que é quando o agressor, não tendo acesso à vítima, mas possuindo acesso a pessoas do convívio da vítima que ela gosta, por exemplo. Acesso à paz da vítima, ao próprio filho ou enteado, acaba praticando uma violência contra essas pessoas, que também é violência doméstica. É que ele
1: Quando
0: está atingindo essas outras pessoas de uma maneira que venha a atingir essa vítima, como parece que é uma violência indireta, mas uma violência direta à própria vítima, que está mexendo com o psicológico daquela vítima.
1: Alguém que machuca o filho para atingir a companheira, por exemplo.
0: Exatamente, nós estamos vendo uma onda desse tipo de casos acontecendo ultimamente. A mídia tem divulgado bastante.
1: Sua cartilha já está atualizada com as ilustrações em relação à violência vicária e a respeito também de que isso não é um tema fechado, né? Outros tipos de violência estão sendo. Sempre sendo percebidos, e à medida que essa percepção vai aumentando também, vai aumentando a conscientização sobre o que é violência doméstica, né, Giovanni?
0: Com certeza, nesse meu trabalho como pesquisador, eu sempre procuro me manter atualizado e manter o material atualizado.
1: Bom, você é pesquisador da área de relações raciais também, e no seu trabalho diário você percebe, Giovanni, um peso do recorte racial. Na questão da violência doméstica, que chega até você, você consegue perceber esse recorte racial nos seus atendimentos diários?
0: Com certeza, grande parte das pessoas atendidas são mulheres negras, mulheres pardas, mulheres pretas. São as pessoas mais atingidas pela violência doméstica no nosso país. Temos estatísticas que comprovam que as mulheres negras são as mulheres que mais sofrem com a violência doméstica. Algumas vezes o número da violência contra mulheres não negras diminui em alguns anos. E, por incrível que pareça, nunca o número de casos de violência doméstica contra a mulher negra diminui. Nunca diminui, sempre aumentando.
1: Giovanni, quem tiver
0: Sim.
1: interessado em você passar essa cartilha, porque é de forma gratuita, não é isso? Como é que faz para entrar em contato contigo?
0: Ela é gratuita, ela é gratuita. É só entrar no Instagram, eu criei uma página no Instagram, e nessa página eu forneço esse material gratuitamente. Tem no Linktree, a pessoa vai clicar e já vai ter direto a cartilha. Se quiser me mandar alguma mensagem,

0: mensagem, alguma crítica, dizendo algo que pode ser melhorado, estou totalmente à disposição. Sempre prestar o melhor serviço para a nossa população, conscientizando não só mulheres, mas também homens sobre a situação que é tão alarmante no nosso país, situação da violência doméstica. A violência principalmente contra mulheres, contra crianças, contra nossa comunidade no geral.
1: E qual é o arroba do Instagram?
0: É @rabisco.legal.
1: Rabisco.legal,
0: Legal.
1: né? Arroba
0: Legal.
1: rabisco.legal. E lá, então,
0: Legal.
1: tem um Linktree, né? E nesse Linktree tem a
0: Isso.
1: cartilha Maria da Penha desenhada.
0: Exatamente.
1: Perfeito,
0: Lá a
1: Giovanni.
0: pessoa pode ter acesso à cartilha. Só clicar e baixar, à vontade. E
1: Joia.
0: divulgar, né, compartilhar com outras pessoas, fique à vontade.
1: Muito obrigada. Olha, eu conversei agora com Giovanni Figueira. Ele é servidor do Tribunal de Justiça do Distrito Federal e Territórios e autor da cartilha Maria da Penha desenhada. Giovanni, a gente agradece sua participação e deseja aí muito sucesso, que muitas pessoas possam se beneficiar desse material que você preparou sobre a Lei Maria da Penha.
0: Eu que agradeço pela oportunidade. Muito obrigado.
2: Está aí a Marcela Diniz entrevistando Giovanni Figueira sobre a cartilha Maria da Penha desenhada. 8h48, um abraço também para você aí do Ceará, da Rádio Sertão Central, emissoras parceiras, Rádio Sertão Central de Madalena, Rádio CNE de Canindé, no Ceará, também com a gente. A Web Rádio Trilha do Sucesso de Itapipoca. Aliás, em Itapipoca tem também a Rádio Difusora. Bom dia. Moraújo, Rádio Teodoro FM e Capuí, duas emissoras parceiras retransmitem o programa. A Rádio Swing FM e a Rádio Jangada. Em Jaguaretama, Rádio Mega Mais FM. E em Lavras de Mangabeira, Web Rádio Novo Estilo. Todas essas emissoras cearenses, já tinha falado em algumas, tem mais, né? Um abraço aí para o Ceará. Realmente trazendo aí muita informação através da Rádio Senado e através também das nossas queridas rádios parceiras. É bom demais ter você com a gente. Ouvinte, participa pelo 61986119591. Esse é o nosso número de zap para você mandar a sua mensagem para a gente. Mário Bala de Ceilândia já está com a gente, mandando aquele bom dia super especial. Bom dia, Gesiel. Bom dia a toda a equipe da Rádio Senado. Um abração para vocês. Obrigado, Mário Bala. Tem também o Damião Elias, que é lá de Natal, no Rio Grande do Norte. Também está com a gente. Muito obrigado, Damião. Um abraço especial também para o nosso querido Hadash Wakiam. Eu disse para ele que tinha um áudio aqui para a gente passar. Vamos passar então o áudio aqui do Hadash lá de Boa Vista. Bom dia, Hadash. Diz aí.
3: Bom dia, Gesiel e Ricardo Nakaoka. Arigatô!
4: Ohayou gozaimasu.
2: Eita,
3: Chegando aqui na
2: fiquei fora.
3: audiência do programa, daqui de Boa Vista, Roraima, pela Rádio Assembleia 98,3 FM. Abraços e quartou para todos
2: É isso
3: nós.
2: aí, Hadash. Um abraço
4: Abraço.
2: grande aí para você. Obrigado pelo carinho da sua participação com a gente. Quem tá com a gente aqui também é a nossa querida Wanda, Wandinha lá de Povoado Limão. Manda também aqui a sua mensagem para a gente, participando por áudio, né, Wanda?
5: Bom dia, Gesiel. Bom dia, esse rapaz aí que tá do lado, porque eu peguei o bonde andando.
2: É, o
5: Eu
2: Nakaoka tá
5: queria
2: aqui, ó.
5: entender como é que funciona essas férias de vocês.
2: Ah.
5: Na época que eu trabalhava era 15 e 15, mas de você deve ser 7, né?
2: É, 15
5: Aí só
2: 15.
5: tem gente de alta categoria, gente. Bom dia, vamos que vamos. Bom dia, meus girassóis.
2: Obrigado, Vanginha. Podia dividir em duas, é. Aqui pode dividir em
4: Três,
2: três. É
4: né?
2: um
4: Eu
2: período
4: tenho que
2: de
4: chegar no nível
2: três.
4: do Adriano Faria e eu tenho esse direito para chegar no nível
2: É,
4: dele, hein?
2: nível do Adriano Faria, aí a gente vai ter que fazer. Ele vai ter que fazer um workshop aqui
4: Ele
2: pra
4: que manda em
2: gente,
4: tudo
2: né?
4: aqui.
2: Um abraço para você, Vandinha. Obrigado pelo carinho da sua participação. Você que já está acompanhando aqui pelo youtube.com/tvsenado, YouTube da TV, já viu que o Felipe Alverni chegou por aqui e o Felipe sempre traz pra gente, essa semana tá trazendo aí pra gente as notícias da internet, sempre no finalzinho, na última parte do Conexão Senado, trazendo pra gente notícias do que acontece em todo o Brasil. Bom dia, Felipe.
6: Bom dia, Gesiel. Bom dia,
4: Bom
6: Ricardo.
4: dia.
6: Bom dia, ouvintes da Rádio Senado.
2: Pois é, a gente

0: A gente vai começar falando sobre um assunto que me assustou. Um assunto que o jornal O Globo está trazendo aqui e que o Felipe vai explicar para a gente, que é o caso de duas empresas que fazem aqueles voos panorâmicos no Rio de Janeiro, né? Viu o Cristo Redentor de cima, aquela imagem maravilhosa do Rio de Janeiro, Corcovado. Existem esses voos panorâmicos lá no Rio de Janeiro e duas delas foram suspensas pela ANAC. Essa suspensão foi por causa de quê, Felipe? Bom dia.
1: Bom dia. Após três acidentes com helicópteros deixarem 13 mortos neste ano no Rio de Janeiro, a Agência Nacional de Aviação Civil, a ANAC, intensificou essa fiscalização sobre empresas de voo. E dentre elas, essas duas empresas foram suspensas após técnicos identificarem irregularidades. E num balanço preliminar, o órgão informou que 9 das 18 aeronaves vistoriadas, ou seja, metade das aeronaves, tiveram voo suspenso, além de 4 transportadoras. As irregularidades em documentos de 8 helicópteros e suspeita de falsificação de horas voadas para adiar manutenções obrigatórias.
0: Olha, isso é que assusta, né?
2: É um
0: Porque
2: escândalo, né?
0: a gente sabe que, com relação à questão da aviação, há um rigor, pelo menos deveria haver um rigor muito grande com relação a. Principalmente manutenções. E são manutenções obrigatórias. E elas obedecem uma série de requisitos. Aí, a empresa, ela falsifica horas voadas para adiar aquelas manutenções. Isso aí realmente é de uma irresponsabilidade, um crime, né? Registros indicar que aquela empresa fez um voo menor do que ela realizou.
1: Sim.
0: Ou que ela falsificou horas voadas, porque se ela tivesse botado o número de horas voadas certinho, ela já teria que fazer uma manutenção obrigatória, e essa manutenção tem um custo. Isso realmente é uma questão complicada. E você vê que três acidentes com helicópteros no ano, 13 mortos, é um índice assim, muito além de qualquer expectativa.
2: Se for por causa dessa questão de falsificar as horas para adiar a manutenção, cabe até homicídio com dolo eventual, né?
0: Isso, exatamente. É muito sério isso. Essa auditoria, inclusive, vai ser ampliada também, né?
1: Sim, vai ser ampliada para táxis aéreos, aeronaves particulares e serviços offshore, que são serviços de transporte aéreo que vai levar passageiros do continente até plataformas de petróleo na Bacia de Campos.
0: Isso acontece, realmente acontece todo dia, né? Bom, temos outra notícia aqui que é sobre área urbanizada no Brasil que cresceu. Cresceu quanto, segundo o IBGE, meu caro Felipe?
1: Cresceu quase 13% de 2019 a 2022, segundo o IBGE. O levantamento mostra que o país ganhou quase 6 mil quilômetros quadrados de malha urbanizada, equivalente aqui ao quadradinho do DF.
0: Olha aí, é muita coisa.
1: Muita coisa. E o estudo mostra que a maior concentração da urbanização se encontra nos municípios costeiros, que ocupam um pouco mais de 5% do território brasileiro, mas reúnem quase 20% da área urbanizada. Metade dessa área está nos estados de São Paulo, Minas Gerais, Rio Grande do Sul, Paraná e Bahia. Além dessas cidades, a maior superfície urbanizada aparece em São Paulo, Brasília, Rio de Janeiro, Curitiba e Goiânia. E um destaque especial para a proporção de território ocupado por área urbanizada é para São Caetano do Sul, em São Paulo, com 100% da área urbanizada. O IBGE aponta que os dados ajudam no planejamento urbano, habitação, mobilidade e sustentabilidade.
0: De uma certa forma, as pessoas querem ir para onde tem maiores oportunidades.
2: Está indo na praia, né? Oportunidade de lazer
0: E
2: aqui,
0: aí,
2: né?
0: a questão também, na praia, tem mais emprego, né? Tem mais oportunidade. Agora, me chamou a atenção, São Caetano do Sul, lá na sua São Paulo,
2: Não, mas São Caetano do Sul.
0: 100% de área urbanizada.
2: Lá. E é uma ótima cidade, sabia? É uma cidade ótima para aposentados. Ali, pô, do ladinho de São Paulo, né, na ABC Paulista, e uma cidade tranquila, pacata, com tudo que você precisa ali. Nem sabia que não era antes 100% urbanizada, né? Agora realmente é, de fato, né?
0: Pois é, e aí o pessoal vai para lá.
1: É. As oportunidades são descendo a serra.
0: Exatamente.
2: Tem isso também, dá para descer a serra ali pelo ABC também.
0: Ok, Felipe Alves, muito obrigado pela sua participação. Hoje tem Flamengo e Cruzeiro, somos todos raposa, Felipe Alves,
1: não? Somos todos urubu. Então, eu prefiro ave.

0: Isso eu prefiro aves.
1: Então amanhã a gente conversa direitinho a respeito disso, mas venha preparado para um possível desclassificação, hein?
0: Sim, sim. A gente tem que estar preparado pra, tanto para a vitória quanto para a derrota.
1: Né? Na primeira foi 1-1, nessa segunda agora pode até ser 1-1, mas não vai terminar 1-1. Hoje
0: não vai
1: tem que sair um.
0: Tem que sair. Vencedor.
1: Valeu, Felipe. Um abraço
0: para você. Abraço.
1: 8:57. Nas eleições de 2026, os brasileiros vão escolher 2 senadores por estado e 2 pelo Distrito Federal. Com mandato de 8 anos, os senadores participam da elaboração e da revisão das leis, fiscalizam as ações do governo federal e exercem competências que são exclusivas do Senado.
2: A reportagem de Yasmin Rodrigues explica como essas atribuições funcionam e mostra qual é o papel dos senadores na estrutura do poder legislativo.
3: O Senado Federal é uma das 2 casas do Congresso Nacional e representa os estados e o Distrito Federal. Senadores e deputados federais apresentam, discutem e votam propostas que podem virar leis. O Senado também tem o chamado papel revisor. Depois de aprovada em uma das casas, a proposta é analisada pela outra, que pode fazer mudanças antes da aprovação final. Para o presidente do Senado, Davi Alcolumbre, o trabalho dos parlamentares é uma responsabilidade de todos.
4: Isso não é uma missão de um homem, nem de uma mulher, nem da mesa diretora. Isso é a missão dos 81 senadores, de todos os partidos constituídos no Brasil, de 513 deputados federais e deputadas, porque só a união pode transformar verdadeiramente a vida das pessoas.
3: Senadores e deputados também têm a função de fiscalizar o poder executivo. Isso significa acompanhar as ações do governo federal, avaliar políticas públicas, analisar as contas da Presidência da República e criar comissões parlamentares de inquérito, as famosas CPIs. Mas o Senado tem atribuições que são exclusivas da Casa. Uma delas é aprovar as autoridades indicadas pelo Presidente da República, como ministros dos Tribunais Superiores, o Procurador-Geral da República, diretores do Banco Central e embaixadores. O Senado também é responsável por julgar o presidente da República em um processo de impeachment, depois que a Câmara dos Deputados autoriza a abertura do processo. O consultor legislativo do Senado, Gilberto Guerzoni, explica essa competência exclusiva da Casa.
5: Os deputados e senadores têm a atribuição genérica, né, de legislar. No Brasil, o Senado e a Câmara têm a mesma competência legislativa, então as 2 casas, né, e os seus membros têm como função primordial a de legislar. Mas existem atribuições que são privativas de cada casa. O Senado tem como atribuições privativas o julgamento do presidente da República, né, no caso dos processos de impeachment. A autorização para abertura do processo é dada pela Câmara e o julgamento é feito pelo Senado.
3: O Senado também autoriza operações de crédito da União, dos estados, do Distrito Federal e dos municípios. Essas atribuições fazem do senador um dos responsáveis pela fiscalização do governo e por decisões que têm impacto direto no funcionamento dos poderes da República.
1: Agora são 9:00 e a gente vai encerrando por aqui o nosso Conexão Senado de hoje. Claro, agradecendo a participação de todo mundo. Terminando aqui também com um abraço para o Edson Carvalho, que mandou um abraço lá de Belém para a gente. Muito obrigado a todo mundo que participou. Quem não participou hoje, participa amanhã. 9:00, o Conexão Senado de hoje fica por aqui. A apresentação foi de Ricardo Nakaoka
2: e Gesiel Carvalho.
1: Com a sonoplastia de Isaura Oliveira, sob a coordenação de Antônio Carlos Soares.
2: Produção Ana Beatriz Santos, Rita Zumba, Felipe Alverni e Kellen Sumier.
1: Conexão Senado volta amanhã, 7:00 da manhã, no horário de Brasília. Muito bom dia para você. Obrigado pela audiência, um abraço e até amanhã.
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1: Em Brasília, 91.
2: Esta é a Rádio Senado, uma ótima manhã de quarta-feira para você que sintoniza a Rede Senado de Rádio. Eu sou Raquel Teixeira, fico em sua companhia a partir de agora e você ouve programação musical de Wilton Rodrigues. Para começar o bloco tem Brasa e Negamanda.

0: Em Brasília, 9:11.
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0: Ouvimos Zizi Posse, Meu Amigo, Meu Herói, Fagner, Revelação e Ângela Rorô, Fogueira.
1: Agora em Brasília, 9h25.
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0: Na Rádio Senado, você ouve agora Pepeu Gomes.
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0: Você ouviu Lazo Matumbi, Cheia de Graça. Antes, Vanessa da Mata, Amiga Fofoqueira. Quem abriu o bloco foi Pepeu Gomes, Água do Pé.
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2: Em Brasília, 9h36.
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2: Fique agora com Maria Bethânia.

0: Essa foi Elba Ramalho, Cajuína. Antes teve Edu Lobo e Dori Caymmi, Desenredo. E abrindo o bloco, você ouviu Maria Bethânia, Vive.
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2: Agora em Brasília, 9h50.
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0: Na sequência você ouve Carlos Lira.

0: Ouvimos Seu Jorge, Folia do Amor, Wanda Sá, Os Grilos e Carlos Lira, Coisa Mais Linda.
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2: Em Brasília, 10:01.
0: Esta é a Rádio Senado, uma ótima manhã de quarta-feira para você. Eu sou Raquel Teixeira, sigo em sua companhia. A gente ouve agora Milton Nascimento.

0: Esse foi Dalto, muito estranho. Antes teve Bárbara Eugênia, impossível acreditar que perdi você. E também Milton Nascimento, certas coisas.
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2: Em Brasília, 10h13. 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
0: 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Fique agora com Kátia de França.

Eu sou a que na vida não tem sorte. Sou a irmã do sonho e desta sorte. Sou a crucificada dolorida. Sombra de névoa tênue esvaecida. E que o destino amargo, triste e forte, impele brutalmente para a morte. Alma de luto sempre incompreendida.

0: Ouvimos a Melinha, Todo Mundo Vai Saber. Zé Ramalho, Eternas Ondas. E Kátia de França, Eu.
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2: Em Brasília, 10h26.
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0: Na sequência, você ouve Nath Roots.

0: Esse foi Gilberto Gil, A Raça Humana. Antes, Marina Peralta agradece também Nath Roots, Liberdade para Dentro da Cabeça.
1: Em Brasília, 10h41.
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0: Na Rádio Senado, você ouve agora Baby do Brasil.

0: Essa foi Céu, Cremosa. Antes teve Acordo do Som, Swing, Menina. E quem abriu o bloco foi Baby do Brasil. Um auê com você.
1: Em Brasília, 10h54.
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0: Fique agora com Fabiana Cosa.
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0: Ouvimos Roger, Tem Tambor e Fabiana Cosa, São Jorge.
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2: Agora em Brasília, 11 horas.
0: Esta é a Rádio Senado, uma ótima manhã de quarta-feira para você. Eu sou Raquel Teixeira, sigo em sua companhia. A gente ouve agora Marisa Monte e Arnaldo Antunes. Deixa eu...

tinha suspirado. Tinha beijado o papel devotamente. Era a primeira vez que lhe escreviam aquelas sentimentalidades. E o seu orgulho dilatava-se ao calor amoroso que saía delas, como um corpo ressequido que se estira num banho tépido. Sentia um acréscimo de estima por si mesma e parecia-lhe que entrava, enfim, numa existência superiormente interessante, onde cada hora tinha o seu encanto diferente, cada passo conduzia a um êxtase

0: Você ouviu Guia Mabes e Tulipa Ruiz, Sal e Amor. Antes, Fernanda Takai e Samuel Rosa, Pra Curar Essa Dor. Também Marisa Monte e Arnaldo Antunes, Amor, I Love You.
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2: Em Brasília, 11:11.
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0: Fique agora com Maria Bethânia.

0: Ouvimos Rosinha de Valença, Os Grilos São Astros, Almir Sater, Cruzada e Maria Bethânia, Romaria.
1: Em Brasília, 11h22.
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0: Na sequência, você ouve Criolo.

0: Esse foi Ney Matogrosso, Noite Torta. Antes teve Fafá de Belém, Alinhamento Energético. E quem abriu o bloco foi Criolo, Não Existe Amor em SP.
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0: Agora vamos te contar um pouco sobre um dos ritmos mais emblemáticos criados no Brasil, a bossa nova.
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0: Surgida da fusão do nosso samba com o jazz estadunidense, a bossa nova é um gênero musical com harmonias sofisticadas, um canto suave e acompanhamento marcado pela batida sincopada do violão.
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0: Ela surgiu no final dos anos 1950 na zona sul do Rio de Janeiro. E a cidade foi uma das grandes inspirações para as letras dos bossanovistas. O principal local de encontro dos músicos foi o apartamento em Copacabana da cantora Nara Leão, que ficou conhecida como a musa da bossa nova.
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0: Na casa de Nara se reuniam nomes como Billy Blanco, Carlos Lira, Roberto Menescal e Sérgio Ricardo. Mas os grandes expoentes do estilo são o maestro e pianista Tom Jobim, o poeta e letrista Vinícius de Moraes e o cantor e violonista João Gilberto, a famosa Tríade da Bossa Nova.
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0: É de autoria de Tom Jobim e de Vinícius de Moraes a música Chega de Saudade, considerada o marco inicial da bossa nova, que primeiramente foi lançada em 1958 na voz impostada de Elisete Cardoso, mas no ano seguinte ganhou a versão definitiva com o canto falado e a batida inovadora do violão de João Gilberto.
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0: A novidade causou impacto, conquistou o público brasileiro e também jazzistas famosos nos Estados Unidos, como Herbie Mann e Charlie Byrd. Logo, os bossanovistas estariam se apresentando na casa de shows mais prestigiada de Nova York, o Carnegie Hall. E João Gilberto e Tom Jobim seriam convidados para gravar com o renomado saxofonista Stan Getz.
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0: A partir dali, a bossa se internacionalizou, catapultada pela versão em inglês de Garota de Ipanema, na voz de Astrud Gilberto, que ganhou o Grammy de melhor gravação no ano de 1960.

0: Além de atestar a sofisticação da música brasileira no exterior, por aqui, a bossa nova serviu como trilha da modernização da era JK. Isso sem falar na influência que ela exerceu e ainda exerce em diversos movimentos musicais no Brasil e no mundo.
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0: Agora que te contamos um pouco sobre a bossa nova, vamos ouvir um sucesso do estilo, a música Insensatez, composta por Tom Jobim e Vinícius de Moraes, na interpretação de João Gilberto.

0: Acabamos de ouvir Insensatez, presente no terceiro disco de João Gilberto, de 1961.
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2: Em Brasília, 11h43.
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0: Na Rádio Senado, você ouve agora Paula Lima.

0: Esse foi Jorge Benjor, Crioula. Antes, teve Vanessa da Mata, Viagem. Também neste bloco, você ouviu o Clube do Balanço, Aeroporto. E começando a sequência, teve Paula Lima, Meu Guarda-Chuva.
1: Em Brasília, 11h58.
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3: Em Brasília, meio-dia.
4: Esta é a Rádio Senado, uma ótima tarde de quarta-feira para você. Eu sou Raquel Teixeira, continuo em sua companhia. E na programação musical de Wilton Rodrigues, a gente ouve agora Bebel Gilberto.

0: Acabamos de ouvir Joyce Moreno e João Donato no Fundo do Mar. Antes, Carlos Lira, Você e Eu. E quem abriu o bloco foi Bebel Gilberto, Eu Vim da Bahia.
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2: Em Brasília, 12:11.
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0: Fique agora com Guilherme Arantes.

0: Ouvimos A Cor do Som, Magia Tropical, Rita Lee, Cor de Rosa Choque e Guilherme Arantes, Meu Mundo e Nada Mais.
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2: Em Brasília, 12:21.
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0: Na sequência, você ouve Ana Canhas.

0: Você ouviu Kid Abelha, Grande Hotel. Antes teve Cato, Esotérico e também Ana Canha, Será Que Você Me Ama?
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2: Em Brasília, 12:34.
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0: Na Rádio Senado, você ouve Cidade Negra.

0: Ouvimos Tijolada Reggae, Dias de Reggae, Célia Sampaio, Ginga e Cidade Negra, Ancestrais.
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2: Em Brasília, 12:48.
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0: Fique agora com Martinália.

0: 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Abençoa a voz dela, Estrelinha.
1: Você ouviu Maria Rita e Tereza Cristina, Canção pra Herê dela. Antes teve Xande de Pilares, Trilhos Urbanos. Quem abriu o bloco foi Martinália, Ijexá. 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
3: Uma excelente tarde de quarta-feira, dia 19 de agosto, para você que sintoniza a Rádio Senado. Eu sou Lia Passarinho, na mesa de áudio, Erivan Rodrigues, e a gente apresenta...

0: Na Rádio Senado, Vanessa Rangel, Palpite. Antes ouvimos Jorge Vercillo, Homem-Aranha, e Adriana Calcanhoto, Inverno.
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0: Agora em Brasília, 1h13.
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0: Uma ótima tarde para você que sintoniza a Rádio Senado. Agora a gente ouve Almir Sater.

0: Ouvimos Quinteto Violado, Leão do Norte, Nazaré Pereira, Riacho do Navio e Almir Sater, Trem do Pantanal.
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0: Agora em Brasília, 1h25.
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2: Uma ótima tarde para você. Agora a gente ouve Djavan.

0: O que restou do nosso amor? Rosa Passos, Ó Dona Inês e Djavan, Tarzan, o filho do alfaiate.
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0: Hora certa em Brasília, 1h36.

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3: Agora, na Rádio Senado, Dominguinhos.

0: Lúcia Menezes, Serafim e seus cílios.
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0: Agora em Brasília, 1h53.
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8: Senadores vão discutir criação de centro de terapia celular no Brasil.
9: A audiência será o primeiro passo para estruturar uma proposta que poderá ser discutida em novos debates no Senado.
8: Custo da adrenalina autoinjetável para pacientes com alergia grave pode ser reduzido. Eu sou Ricardo Nakaoka e este é o Boletim.leg. Um projeto apresentado recentemente no Senado pretende diminuir o preço da adrenalina autoinjetável usada por pessoas que correm risco de anafilaxia, uma reação alérgica grave e de evolução rápida. A reportagem é de Yasmin Rodrigues.
10: A anafilaxia pode provocar uma

0: uma queda rápida das condições de saúde e ameaçar a vida do paciente. E a adrenalina é o principal recurso para conter a reação, mas o custo da importação da adrenalina autoinjetável pode dificultar que pacientes mantenham o produto disponível para uma situação de emergência. A médica Fátima Rodrigues, da Associação Brasileira de Alergia e Imunologia, explica a rapidez com que uma reação pode evoluir e o risco para o paciente.
1: Essa evolução pode demorar de 15 a 30 minutos para um choque anafilático e a taxa de letalidade pode chegar a 17%.
0: O projeto prevê a retirada do imposto de importação da adrenalina autoinjetável destinada ao tratamento da anafilaxia quando a compra for feita por pessoa física para o uso próprio. A autora do projeto, senadora doutora Eudócia, do PSDB de Alagoas, acredita ainda que a proposta pode incentivar a nacionalização da produção da adrenalina autoinjetável, reduzindo a dependência de importações no futuro.
2: A Comissão de Ciência e Tecnologia vai debater em audiência pública a criação de um centro de terapia celular no Brasil. Repórter Patrícia Oliveira.
3: A criação de um centro de terapia celular no Brasil pode trazer avanços no desenvolvimento de tratamentos regenerativos para doenças neurológicas graves, progressivas e incapacitantes. O senador Flávio Arnes, do PSB do Paraná, citou doenças como Alzheimer, esclerose múltipla e Parkinson, em que o tratamento apenas alivia os sintomas, retarda parcialmente a evolução ou oferece medidas de suporte.
4: Precisamos ter no Brasil um centro que estude isso, como tem o centro de vacinas, que tem um centro de terapia celular, que é o desafio não só do Brasil, mas do mundo.
3: A audiência será o primeiro passo para estruturar uma proposta que poderá ser discutida em novos debates no Senado.
2: Os senadores da Comissão de Constituição e Justiça podem autorizar o governo federal a instalar mais uma universidade federal no Acre. Os detalhes com o repórter Bruno Lourenço.
5: A proposta prevê a criação de uma fundação pública federal sediada em Cruzeiro do Sul, no oeste do Acre, com atuação em outras localidades do Vale do Juruá. O vice-presidente da Comissão de Constituição e Justiça, senador Vanderlan Cardoso, do PSD de Goiás, disse que é visível o impacto da presença de universidades e institutos federais no desenvolvimento econômico e na geração de pesquisas no interior, e citou o que considera exemplos de sucesso.
6: Dois no estado de Goiás, um em Tocantins, um em Mato Grosso, um em Pernambuco e um no Piauí, em universidade de fato e de direito. E eu tenho acompanhado no crescimento que foi depois que transformou em uma universidade mesmo, com orçamento próprio, autonomia administrativa, orçamentária e administrativa.
5: Um pedido de vista adiou a votação e a proposta que autoriza o Poder Executivo a criar a Universidade Federal do Vale do Juruá, no Acre, deve voltar à pauta na próxima reunião da CCJ.
2: A Comissão de Relações Exteriores aprovou a recuperação do direito de voto do Brasil no Birô Internacional de Exposições. O país está sem votar desde 2015 por falta de pagamento. Com a regularização, cidades brasileiras poderão voltar a disputar a sede de exposições internacionais. O relator, senador Espiridião Amin, do Progressistas de Santa Catarina, comemorou a decisão.
7: A abertura dessa possibilidade é, a vários títulos, benfazeja, tanto para a imagem do país no exterior, quanto para a divulgação entre nós dos temas abordados no âmbito de eventual exposição.
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10: Agora em Brasília, 2:01, esta é a Rádio Senado, uma excelente tarde de quarta-feira para você. A gente segue com a programação musical de José.

0: Ouvimos Branca de Neve, Nego Dito. Antes, Fabiana Cosa, Candeeiro de Deus. E Luiz Melodia, Estácio, Eu e Você.
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0: Agora em Brasília, 2:12.
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0: Esta é a Rádio Senado, uma ótima tarde para você. Agora a gente ouve André Bujanra.

0: Na Rádio Senado, ouvimos Carlinhos Brown, Pegadas na Areia, Lued Luna, Banho de Folhas e também André Bujanra, Refazenda.
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0: Agora em Brasília, 2h27.

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2: Chega, pensei que estava certo. Assim eu peço a palavra para dizer que pelas gramáticas você não estava nada certo. Porque deveria dizer cheguei a pensar, com o verbo auxiliar concordando com o sujeito, eu cheguei, e o verbo principal no infinitivo depois da preposição a. Essa construção chega a pensei é classificada pela norma culta como um desvio gramatical, um erro de concordância, mesmo na linguagem oral, mesmo informalmente. Então use cheguei a pensar, cheguei a fazer, cheguei a acreditar e por aí.
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3: Na sequência, a gente ouve Lisa Ono.

0: Na Rádio Senado, ouvimos Joyce Moreno e Jardes Macalé, Um Abraço do João, João Gilberto, Saudade da Bahia, Elisa Ono, Ela é Carioca.
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0: Agora em Brasília, 2h36.
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3: Esta é a Rádio Senado e agora a gente ouve Margarete Menezes.

0: Rádio Senado, Elis Regina, Corsário, antes, Tom Jobim, Dorival Caymmi, Mari Cotinha e Margarete Menezes. O que é que a baiana tem?
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0: Agora em Brasília, 2h49. 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
0: Esta é a Rádio Senado, uma ótima tarde para você. Agora a gente ouve Jorge Benjor.

0: Certinho. Você ouviu Ivete Sangalo, Deixa Menina, Jorge Benjor, Jorge da Capadócia e Elis Regina, Corsário.
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2: Agora em Brasília, 3 horas e 1 minuto. Uma ótima tarde para você que ouve a Rádio Senado. Eu sou o Thiago Medeiros e apresento a você, a partir de agora, a programação musical de Josimar Fernandes. Na mesa de áudio, Erivan Rodrigues. Vamos ouvir Valéria Satamini.

0: Ouvimos Flávia Bittencourt, Berê, José, Meio Sargaço, Meio Mato, Valéria Satamini, Os Olhos da Menina.
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0: Em Brasília, 13:12.
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2: Fique agora com Paulo César Pinheiro.

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0: Encerramos o bloco com Diogo Nogueira e Hamilton de Holanda. Desde que o samba é samba. Vanessa da Mata, Alegria. Paulo César Pinheiro, As Pedras Se Cruzam.
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0: Em Brasília, 3:25.
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0: Abrindo o bloco, Rita Benedito e Santa Cruz.

0: Ouvimos Marcos Valle, A Paraíba Não É Chicago, Eliane Elias e Gilberto Gil, Toda Menina Baiana, Rita Benedito e Santa Cruz, A Riqueza. Em Brasília, 3:38.
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0: Caetano Veloso, Gilberto Gil, Gal Costa e Maria Bethânia já eram ídolos da MPB quando formaram os Doces Bárbaros em 1976, ou seja, há 50 anos.
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0: Mas quem esperava um clima de retrospectiva nos shows do grupo acabou se surpreendendo, pois Caetano e Gil compuseram 15 músicas especialmente para os Doces Bárbaros.
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0: Além das canções inéditas, os Doces Bárbaros completaram o repertório com alguns clássicos de outros grandes nomes da MPB, como Erivelto Martins e Milton Nascimento. Tão logo os Doces Bárbaros iniciaram a turnê pelo Brasil, o espetáculo foi gravado e lançado em LP duplo, nesse mesmo ano de 1976.
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0: Além dos shows e do disco, a reunião de Bethânia, Gil, Caetano e Gal ainda deu origem a um documentário dirigido por João Tobe Azulay. Mas o filme, idealizado para mostrar as apresentações, fugiu um pouco da temática ao registrar a prisão e o julgamento de Gilberto Gil por porte de maconha durante a passagem do quarteto por Florianópolis.
2: Pedimos a condenação do réu Gilberto Passos Gil Moreira para que haja justiça.
0: Condenado, Gil foi sentenciado a uma pena alternativa que não o impediu de terminar a temporada com os Doces Bárbaros.
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0: Depois das apresentações de 76, o grupo se desfez e Gil, Caetano, Gal e Bethânia só voltaram a reunir os Doces Bárbaros em 94, quando fizeram show na quadra da Mangueira e foram homenageados no enredo da Verde Rosa. E em 2002, o grupo se apresentou novamente em São Paulo e no Rio, originando outro documentário, dirigido por Andrusha Waddington.
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0: Agora, para celebrar os 50 anos do grupo, ficaremos com uma amostra do espetáculo de 1976, Os Doces Bárbaros com O Seu Amor.

0: acabamos de ouvir O Seu Amor, com os Doces Bárbaros, supergrupo formado por Maria Bethânia, Gal Costa, Caetano Veloso e Gilberto Gil em 1976, ou seja, há 50 anos.
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3: Em Brasília, 3:46.
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0: Encerrando mais um bloco musical, Marcelo Falcão e Lua Queiroga, Viver, Zeferino e Tássia Reis, São Jorge Guerreiro, Baiana System, Duas Cidades. 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
0: Agora em Brasília, pontualmente 4 horas, uma ótima tarde para você. Esta é a Rádio Senado e por aqui seguimos com programação musical de Josimar Fernandes. Vamos ouvir Josiara e Juliana Linhares.

0: Encerramos o bloco com Léa Costa, Rosa Mundo, Lenine, Paciência, Josiara e Juliana Linhares, Não Tem Lua.
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0: Em Brasília, 4 e 12.
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2: Abrindo mais um bloco musical, Vanessa Moreno.

0: Na Rádio Senado, ouvimos Badia Saad, Acredite ou Não, Flávio Venturini, Espanhola, Vanessa Moreno, Meu Mundo e Nada Mais.
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0: Em Brasília, 4h25.
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0: Agora você ouve Erasmo Carlos.

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1: O Rockefeller acusou Branca de Neve. 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

0: Encerramos o bloco com Tom Zé e Joel Truda, Ababá, Vanderleia, Uva de Caminhão, Erasmo Carlos, É Preciso Dar um Jeito, Meu Amigo.
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0: Em Brasília, 4h37.
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0: Vamos ouvir Martinália.

0: Encerrando mais um bloco musical, Simone, De Frente para o Crime, Wilson das Neves, O Samba é Meu Dom, Martinália para Martinália.
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0: Em Brasília, 4h49.
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0: Agora você ouve 2-0 Vargem Alta.

0: Ouvimos Pato Fu, Imperfeito, Mutantes, Baby, 2-0 Vargem Alta, As Folhas da Praça Paris.
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2: Boa tarde, esta é a Rádio Senado e eu sou Regina Pinheiro. Na mesa de áudio, Erivan Rodrigues. A programação musical é de Josimar Fernandes e a gente ouve Isa Lazo e Lineker.

0: Você ouviu João e Júlia Mestre, Jardins da Babilônia, Johnny Hooker, Amor Marginal e também Isa, Lazo e Lineker, Negro Gato.
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0: Em Brasília, 5h14.
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0: Na Rádio Senado, Leila Pinheiro e Nelson Faria.

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1: Em Brasília, 5 horas e 25 minutos.
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1: Boa tarde, começamos o bloco com Gabi Amarantos.

0: Ouvimos Ângela Rorô, A Flor e o Espinho, Frances Haim, Nina Becker, História de Amor. E ainda, Leila Pinheiro e Nelson Faria, Cada Tempo em Seu Lugar.
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0: Nesse bloco, você ouviu Manhana, Meu Pedaço de Pecado, Isaac Cândido, Cavalo Ferro. Antes, Gaby Amarantos, Deixa.
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0: Em Brasília, 5h35.
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0: Agora você ouve o encontro de Tiago Iorc e Milton Nascimento.

0: Na Rádio Senado, você ouviu Salmi Mac, Canção de Amor. Roberta Campos e Jorge Israel, Me Surpreenda, e também Tiago York e Milton Nascimento, Mais Bonito Não Há.
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0: Em Brasília, 5h47.
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0: Na sequência, Luciana Mello.

0: Você ouviu Luana Carvalho, está escrito Jair Oliveira, Tiro Onda. E a primeira foi Luciana Mello, Simples Desejo.
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0: Um bom começo de noite para você, ouvinte da Rádio Senado. Obrigada pela sintonia. Eu sou Regina Pinheiro, na mesa de áudio, Erivan Rodrigues. E na programação musical de Josimar Fernandes, a gente ouve Legião Urbana.

0: Aqui na Rádio Senado, você ouviu Silva Marina no ar, Capital Inicial e Mariana Volker, Pensando em Você, antes Legião Urbana, Pais e Filhos.
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0: Em Brasília, 6 horas e 13 minutos.
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0: Abrindo a sequência, Manuel Cordeiro, Patrícia Bastos e Zé Renato.

0: Nesse bloco, você ouviu Ed Atiça, Socorro Lira, Tacacá e também Manuel Cordeiro, Patrícia Bastos e Zé Renato, Mel de Milaço.
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0: Em Brasília, 6h26.
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0: Boa noite. Você ouve Carlos Lira e Mônica Salmazo.

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0: Essa foi Leni Andrade, influência do jazz, Edu Lobo, dança do Corrupião. A primeira foi Carlos Lyra e Mônica Salmazo, e era Copacabana.
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0: 6:39 em Brasília.
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0: Na Rádio Senado, Sandra de Sá.

0: Ouvimos Ana Caroline, John Legend, Entre Olhares, Vinícius Cantuária, O Grande Lance é Fazer Romance. Também tivemos Sandra de Sá, Azul da Cor do Mar.
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0: Em Brasília, 6h51.
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0: Na sequência, Chico Science na Ação Zumbi.

0: Você ouviu Ana Rato, Os Pingos da Chuva, antes Chico Science, Nação Zumbi, Da Lama ao Caos.
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0: Notícias do Senado Federal às 7h30 da noite no Jornal do Senado, na Voz do Brasil, que começa agora. Boa noite.
2: Em Brasília, 19 horas.
3: Está no ar a Voz do Brasil. As notícias do governo federal que movimentaram o país no dia de hoje.
4: Olá, boa noite.
2: Boa noite para você que nos acompanha em todo o país.
4: Quarta-feira, 19 de agosto de 2026.
2: Vamos aos destaques do dia.
4: Segurança pública.
2: Operação recupera mais de 6 mil celulares em 10 dias.
4: Mobilização nacional é voltada à recuperação de aparelhos roubados ou furtados.
2: E também ao enfrentamento da cadeia de receptação e comercialização ilegal. Luciana Colares de Holanda.
5: Qualquer pessoa, antes de adquirir um celular,

0: celular usado, deve verificar, por meio de aplicativo ou do portal Celular Seguro, se o aparelho possui alguma restrição.
1: Participação das mulheres no mercado de trabalho.
2: Empresas com mais de 100 empregados devem atualizar os dados salariais e de diversidade. Luana Kari.
3: A partir desses dados é gerado o relatório de transparência salarial e as empresas recebem orientações sobre como diminuir as desigualdades.
1: Preparação para o Enem.
2: Aplicativo ajuda estudantes a reforçar os estudos para as provas. Jéssica Gonçalves.
4: O aplicativo oferece trilhas de estudo e simulados completos com questões de provas anteriores. A ferramenta ainda permite fazer a transcrição e a correção automatizada de redações.
1: Hoje na apresentação da Voz do Brasil, eu, Mariana Jungmann e Luciano Seixas.
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1: Em Iperó, no interior de São Paulo, o Centro Industrial Nuclear de Aramar reúne parte das atividades do Programa Nuclear da Marinha.
2: O programa avança para a etapa de montagem do reator destinado ao futuro submarino brasileiro com propulsão nuclear.
1: Vamos saber mais sobre as atividades com Pablo Mundim.
5: Em Aramar, no interior de São Paulo, estão sendo desenvolvidas tecnologias relacionadas à geração de energia elétrica por fonte nuclear. O trabalho inclui a montagem do reator que será utilizado no submarino brasileiro com propulsão nuclear. Segundo o comandante da Marinha, Marcos Sampaio Olsen, o uso da energia nuclear no Brasil vai além da sua atuação militar.
6: O Brasil é um país vocacionado para o desenvolvimento e aplicação da energia nuclear. Para além da defesa, a energia, a saúde, segurança alimentar, segurança hídrica. O Brasil possui, com um terço do seu território prospectado, o sexto país em reserva de urânio.
5: O complexo concentra etapas estratégicas do programa, como o domínio do ciclo do combustível nuclear e o desenvolvimento da tecnologia brasileira de enriquecimento de urânio. Também reúne estruturas de formação e segurança nuclear. A ministra da Ciência, Tecnologia e Inovação, Luciana Santos, falou sobre o desenvolvimento do projeto.
7: Por meio da FINEP, estamos apoiando o desafio tecnológico do submarino. O submarino com propulsão nuclear é um instrumento de dissuasão, por excelência. Uma ferramenta importante para protegermos, por exemplo, o nosso mar territorial.
5: O Programa Nuclear da Marinha reúne instituições de pesquisa e empresas brasileiras. Reportagem Pablo Mundim.
2: Uma operação envolvendo profissionais de segurança de 23 unidades da Federação recuperou mais de 6 mil celulares roubados.
1: E resultou em quase 100 prisões, de acordo com os resultados parciais apresentados hoje.
2: Além do combate ao furto, o objetivo é desarticular a cadeia de receptação e comercialização ilegal desses aparelhos.
0: A Operação Última Chamada envolve as forças de segurança de 22 estados e do Distrito Federal no combate ao roubo e à receptação de celulares. Nesta quarta-feira, foi apresentado um balanço parcial da operação, que teve início no dia 10 de agosto. Entre os resultados, mais de 6 mil aparelhos foram recuperados, de acordo com o diretor de Operações Integradas e de Inteligência, Anchieta Neri.
8: Foram mais de 100 inquéritos policiais conduzidos pelas 23 polícias civis que participaram das ações. Isso levou, até esse primeiro momento, a recuperação de mais de 6 mil celulares em todo o território nacional, bem como também mais de 100 prisões, 80 prisões em flagrante delito e mais de 20 prisões por mandado em razão das investigações conduzidas nos estados.
0: Mais de 33 mil notificações foram enviadas a pessoas que estavam em posse de aparelhos identificados como objetos de crime. A iniciativa integra a Política Nacional de Enfrentamento ao Roubo e Furto de Celulares, coordenada pelo Ministério da Justiça e Segurança Pública. Segundo o ministro da pasta, Wellington César Lima e Silva, os aparelhos fazem parte de uma cadeia maior.
9: O problema do celular que aflige e figura em muitas das pesquisas como uma das três principais questões que aflige a percepção de segurança pública faz parte de uma cadeia de um celular que é furtado, roubado, que tem a receptação e que chega inclusive às mãos do crime organizado nos presídios. Então a única forma de enfrentar o problema é com integração com todas as polícias dos diversos estados.
0: Hoje o Brasil tem registrados mais de 3 milhões de celulares

0: roubados com base nos dados do Banco Nacional de Celulares com Restrição, que reúne informações de aparelhos roubados, furtados ou extraviados no país. Agora será possível tratar esses dados, como disse o secretário nacional de Segurança Pública, Chico Lucas.
1: A gente está dando estrutura para os estados recuperarem esses celulares. A partir de agora, nós vamos dar rankings de restituição, rankings de notificação, dar transparência aos dados sobre celular, e essa operação vai ser permanente para que a gente tenha redução dos números de roubo e furto de celular.
0: O Banco Nacional de Celulares com Restrição é uma ferramenta do programa Celular Seguro, criado a partir de informações dos boletins de ocorrência registrados em todo o país. Qualquer pessoa, antes de adquirir um celular usado, deve verificar por meio de aplicativo ou do portal Celular Seguro se o aparelho possui alguma restrição. Para isso, basta ter o e-mail do celular. Ele aparece na embalagem original do equipamento ou no discador ao teclar asterisco jogo da velha 06 jogo da velha. Reportagem Luciana Colares de Holanda.
2: É recomendado o cadastramento de aparelhos no celular seguro para proteger dados, definir contatos de confiança e bloquear o equipamento rapidamente em caso de roubo, furto ou perda.
3: Para isso, é necessário baixar o aplicativo Celular Seguro ou acessar o site oficial do programa utilizando sua conta gov.br.
2: Quem está se preparando para as provas do Enem, o Exame Nacional do Ensino Médio, conta com uma ferramenta para reforçar os estudos.
3: É o aplicativo MEC Enem, que reúne conteúdos, questões e recursos que ajudam os estudantes a revisar os principais assuntos cobrados na prova.
2: O exame ocorre durante dois domingos seguidos, 8 e 15 de novembro.
4: Estudante do terceiro ano do ensino médio, Maria Clara da Ponte, de 17 anos, sonha em cursar medicina. Na preparação para o Enem, ela encontrou no celular uma ferramenta para reforçar os estudos. Maria Clara usa o aplicativo MEC Enem para resolver questões e identificar os conteúdos em que ainda precisa melhorar.
5: Ele me mostra exatamente os pontos que eu tenho errado e me ajuda a ir evoluindo com as questões. Então, não basta só saber o conteúdo teórico, eu preciso saber aplicar. Então, o aplicativo ele ajuda bastante a, por meio das questões, eu entender onde eu preciso melhorar. O simulado também ajuda bastante a treinar o tempo de prova.
4: No aplicativo MEC Enem, o estudante pode estudar todas as áreas cobradas no Exame Nacional do Ensino Médio: linguagens, ciências humanas, ciências da natureza e matemática. O aplicativo oferece trilhas de estudo e simulados completos com questões de provas anteriores. Também tem um assistente virtual com inteligência artificial que ajuda a montar cronogramas personalizados e a tirar dúvidas. A ferramenta ainda permite fazer a transcrição e a correção automatizada de redações. O estudante pode acompanhar conquistas e pontuações e compartilhar a evolução nas redes sociais. Segundo o secretário executivo do Ministério da Educação, Rodolfo Cabral, a plataforma identifica o nível de conhecimento do estudante e, a partir daí, direciona a preparação.
6: Assim que um estudante entra no MEC Enem, ele vai fazer algumas questões de exames passados e a plataforma já vai fazer o nivelamento, testar qual é a situação daquele estudante naquele momento de preparação e já vai fazer todo um guia de estudos com base no nível que aquele estudante atingiu. E ainda a gente tem também um assistente virtual, que vai responder perguntas, vai retirar dúvidas e vai também preparar todo um cronograma de estudos de acordo com o nível do estudante e também de acordo com a periodicidade que ele usa a plataforma.
4: Para o professor do Centro de Ensino Médio 3 de Taguatinga, no Distrito Federal, Leonardo Pinelli, ferramentas como essa podem transformar um aparelho que já faz parte do dia a dia dos estudantes em aliado na preparação para a prova.
7: Ter ali na mão o acesso a um aplicativo onde você pode resolver questões, que é uma das melhores formas de se estudar para uma prova, ter acesso ao conteúdo e agora com a IA, também tem no aplicativo, você pode estabelecer um diálogo, ou seja, uma forma que é mais aceitável de você acessar o conteúdo, de você perguntar e responder sem ter que demorar tanto tempo pesquisando.
4: Para acessar o MEC Enem, é só baixar o aplicativo no celular ou entrar na plataforma pela internet no computador. O acesso é feito com a conta gov.br. Reportagem Jéssica Gonçalves.
3: E professores da rede pública estadual e do Distrito Federal vão atuar na mobilização dos estudantes e no acompanhamento das provas do Enem.
2: A indicação dos docentes será feita pelas secretarias de educação entre 8 e 18 de setembro.
3: Os selecionados devem ter smartphone com internet.

0: internet móvel e não podem ter parentes de até terceiro grau inscritos no Enem no mesmo município de atuação.
1: Haverá capacitação à distância e, ao final do processo, os participantes serão remunerados por meio do auxílio de avaliação educacional.
0: As provas do Enem ocorrem nos dias 8 e 15 de novembro. Para saber mais, acesse gov.br/mec.
1: As empresas têm até o fim do mês para informar dados sobre remuneração de empregados, igualdade salarial entre homens e mulheres e políticas para a diversidade.
0: Os dados vão embasar mais um relatório de transparência salarial.
2: Em 2010, quando começou a trabalhar na indústria automotiva que fica em Porto Real, no Rio de Janeiro, Josiele Viana era a única mulher na linha de montagem de portas. Tempos depois, ela foi promovida para atuar na formação de novos empregados. Hoje, vê com satisfação o aumento do número de mulheres na fábrica.
3: Antes, o número de mulheres era muito pequeno, que na linha de porta, durante anos, eu era a única mulher. E hoje nós temos a maioria de mulheres. E elas podem imaginar que se elas engravidarem, elas vão ter um período de descanso, elas vão ter uma licença maternidade de 180 dias. Elas se sentem assistidas.
2: Uma das colegas de trabalho da Josiellen é a Daniele de Araújo Silva. Ela está há quase 4 anos na montadora e agora vai liderar uma das equipes de operação.
4: Eu acho que eu posso ser uma inspiração, né? Porque as meninas já começam a ganhar mais espaço, já gera um desejo diferente, uma curiosidade de correr atrás e além também. E você é capaz e pode, sim, exercer um cargo bem diferente do que você ocupa hoje.
2: E a participação das mulheres no mercado de trabalho é um dos temas que estão sendo informados pelas empresas neste mês. Até o dia 31 de agosto, as empresas com mais de 100 empregados devem atualizar os dados salariais e de diversidade no portal Emprega Brasil. A medida está prevista na Lei de Igualdade Salarial de 2023 e permite também traçar um diagnóstico da participação de mulheres em cargos de liderança. A subsecretária de Estatística e Estudo do Trabalho do Ministério do Trabalho e Emprego, Paula Montagnier, aponta o que deve ser informado pelas empresas.
5: A gente pergunta informações se que tipo de situação altera salário das pessoas. A gente também pergunta sobre ações que as empresas fazem para contratar mulheres, para aumentar a diversidade de pessoas que trabalham nas suas equipes, e pergunta também sobre ações que as empresas fazem para garantir que as que estão apoiando as ações de família e parentalidade.
2: A partir desses dados é gerado o relatório de transparência salarial e as empresas recebem orientações sobre como diminuir as desigualdades. Nos casos em que a diferença é mais acentuada, há a possibilidade de multa. Reportagem Luana Karen.
1: O relatório de transparência salarial pode ser preenchido no portal Emprega Brasil, no site empregabrasil.trabalho.gov.br.
0: Segundo o IBGE, as mulheres com mais de 60 anos já somam 17 milhões e 800 mil pessoas, o que representa 8,8% da população total do nosso país.
1: Pensando nisso, o Fórum Nacional pelo Protagonismo das Mulheres Idosas foi criado para fortalecer a participação social e ampliar o diálogo sobre políticas públicas voltadas a esse público.
0: E organizações da sociedade civil interessadas terão a oportunidade de participar.
1: O Ministério das Mulheres abriu chamada para selecionar organizações que atuem na defesa dos direitos das mulheres idosas e na temática do envelhecimento.
0: São 7 vagas, 5 delas para representantes das diferentes regiões do país e 2 para organizações de abrangência nacional.
1: A coordenadora de formação e articulação da política de cuidados do Ministério das Mulheres, Luísa Lucchesi, explicou como será a atuação das organizações durante o fórum.
6: Então, a atuação dessas organizações de sociedade civil, que terão as suas representantes nesse fórum, se dará a partir das discussões que serão movimentadas nesse fórum, que é um fórum de caráter consultivo, para indicar exatamente quais são os caminhos que a política pública precisa seguir e deve seguir no campo das mulheres idosas, né? A gente não quer fazer uma discussão sobre as necessidades e as políticas públicas das mulheres idosas sem as mulheres idosas. Nada sobre nós sem nós, né? A gente está seguindo essa lógica.
0: O edital do chamamento foi divulgado no Diário Oficial da União no dia

0: 7 de agosto e as organizações podem se inscrever em até 30 dias após a publicação.
1: As inscrições são gratuitas e devem ser feitas exclusivamente pela internet, por e-mail no endereço cgpc@mulheres.gov.br.
0: O INSS voltou a alertar a população sobre golpes que tentam enganar aposentados e pensionistas.
1: Dessa vez, criminosos enviam uma mensagem de texto via celular sobre suposto corte de benefícios por falta de prova de vida.
2: O INSS reforça o alerta contra fraudes que usam a prova de vida para fazer vítimas entre segurados da Previdência. Os golpistas costumam enviar uma mensagem SMS com link de acesso para o celular das vítimas. O conteúdo falso informa sobre um suposto corte de benefícios. Para saber se a mensagem é verdadeira, é preciso estar atento a alguns sinais, como explica a presidente do INSS, Ana Cristina Silveira.
3: Se você receber uma mensagem do governo federal pelo WhatsApp, verifique se ela foi enviada pela conta oficial identificada com o selo azul de verificação. O INSS nunca solicita dados pessoais, senhas ou qualquer tipo de pagamento.
2: A prova de vida é feita de forma automática por meio do cruzamento de informações entre as bases de dados do governo. Apenas os segurados que não tiverem essas movimentações identificadas pelos sistemas são chamados a regularizar a situação pelo WhatsApp do gov.br ou pela caixa postal da conta Gov. De acordo com a presidente do INSS, Ana Cristina Silveira, o cruzamento de informações garante o pagamento em dia com total segurança.
3: A prova de vida é um procedimento importante para garantir a continuidade do pagamento do benefício com segurança. Se for necessário realizá-la, o procedimento pode ser feito de forma simples e segura. Basta comparecer à agência bancária onde você recebe o benefício. Outra opção é fazer a comprovação pelo site ou aplicativo Meu INSS.
2: Em caso de dúvida, aposentados e pensionistas podem ligar para a central telefônica 135 de segunda a sábado, das 7 da manhã às 10 da noite. Para acessar a plataforma Meu INSS, basta entrar no endereço meu.inss.gov.br ou baixar diretamente na loja de aplicativos do celular. O acesso aos serviços precisa do login na conta Gov. Reportagem Edinaldo Júnior.
0: Ela faz bem para o coração, aumenta músculos e ainda diminui o estresse.
1: Estamos falando da bicicleta, que para muitos vai além do lazer. É um meio de transporte.
0: E hoje, Dia Nacional do Ciclista, vamos falar desse meio de transporte, utilizado por mais de 4 milhões de brasileiros como forma de locomoção para o trabalho.
4: A bicicleta é companheira do brasiliense Rafael Dornelles em vários momentos do dia, desde as atividades de lazer até os deslocamentos para compromissos que ele tem como coordenador da organização não governamental Rodas da Paz, que promove a mobilidade urbana sustentável e pacífica.
5: A bicicleta é meu principal meio de transporte e é uma forma de você se locomover pela cidade, trazendo saúde, uma forma sustentável, uma forma que impacta menos a cidade, tanto financeiramente quanto espacialmente, e traz uma alegria que é específica da bicicleta.
4: Dados do IBGE apontam que 4 milhões e 400 mil brasileiros, que representa 6,2% da população, vão de bicicleta para o trabalho. O ciclismo, assim como a caminhada, é chamado de meio de transporte ativo ou não motorizado. Significa que só depende da força do próprio ser humano. Além do benefício para a saúde, essa forma de deslocamento traz outras vantagens, como explica Marcos Daniel dos Santos, secretário nacional de mobilidade urbana.
6: E hoje o brasileiro gasta quase 20% da sua renda para poder se deslocar, seja para botar combustível no carro, ou seja para pagar um transporte público. Então, quando você coloca a bicicleta, você está reduzindo o que você usa para se deslocar no dia a dia da cidade. Alguém que deixa de andar de carro para andar de bicicleta é menos um carro. É mais espaço disponível, é menos poluição. O custo como um todo de se manter uma cidade que pedala muito, você vai ver que é um custo menor para o poder público. Por quê? Porque é menos gestão de trânsito, é menos manutenção viária.
4: Para o especialista em mobilidade da Universidade de Brasília, pastor Willy Gonzalez, a magrela ainda precisa conquistar seu espaço no trânsito.
7: Em se tratando especificamente de áreas urbanas mais centrais, o problema é um pouco maior relativo à questão da segurança, né?

e o conflito com veículos de maior porte em espaços que realmente a bicicleta não tem condição de poder, digamos, competir. Nesse sentido, espera-se que continuem as políticas que o Brasil vem desenvolvendo para tornar a bicicleta um modo

0: no programa de venda de balcão.
1: A medida também autoriza a realização de leilões públicos para a formação de estoques de produtos agrícolas.
2: O programa de comercialização direta de insumos permite a compra por criadores rurais de pequeno porte. Ficam autorizadas as compras de milho, sorgo, caroço de algodão, farelo de soja e farelo de milho. A nova lei também incluiu os aquicultores como público do programa de venda em balcão. Cooperativas de produção agropecuária e associações formadas por agricultores familiares também poderão participar. O pré-requisito é que os beneficiários estejam cadastrados no Sistema de Cadastro Nacional de Produtores Rurais e demais agentes, o SICAM. Além dos novos produtos, a legislação estabelece limites mensais para a aquisição dos produtos destinados à alimentação animal. O máximo que pequenos criadores poderão comprar por mês é de até 27 toneladas. Já as cooperativas e associações de agricultores familiares poderão adquirir até 80 toneladas mensais. As compras poderão ser feitas por meio de leilões públicos. A medida também prevê a aquisição de produtos básicos da política de garantia de preços mínimos por valores de até 25% acima do preço mínimo vigente no estado onde ocorrer a compra. O objetivo é permitir a formação de estoques públicos que possam ser utilizados em ações de abastecimento e segurança alimentar. Daniele Popov para a Voz do Brasil.
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1: Fique agora com o Minuto do TCU. Em seguida, as notícias do Poder Judiciário e do Congresso Nacional. Boa noite.
0: Boa noite, até amanhã.
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6: Você vai ouvir agora notícias do Poder Judiciário.
7: Supremo decide por unanimidade ampliar o alcance das medidas protetivas previstas na Lei Maria da Penha.
8: TST decide que trabalhador pode entrar na justiça na cidade onde ele mora, mesmo não sendo local de trabalho.
7: STJ imposta novos presidente e vice para o biênio 2026-2028.
8: Boa noite, eu sou o Arthur Filho.
7: E eu sou Walter Lima.
8: O plenário do Supremo Tribunal Federal decidiu na sessão de hoje que medidas protetivas da Lei Maria da Penha podem ser aplicadas em casos de violência contra a mulher fora do âmbito doméstico e familiar. Este mês, a norma completou 20 anos.
7: O caso concreto tratava da negativa de aplicação das medidas protetivas pela Justiça de Minas Gerais, sob o argumento de que não havia relação familiar ou afetiva entre a vítima e o agressor.
8: O presidente do STF, ministro Edson Fachin, é o relator do processo. Para ele, a ausência de relação íntima de afeto não afasta a incidência das medidas protetivas quando presentes elementos característicos da violência baseada no gênero.
7: Os demais ministros acompanharam o entendimento do relator por unanimidade.
8: Tomaram posse hoje como presidente e vice-presidente do STJ e do Conselho da Justiça Federal, respectivamente, os ministros Luiz Felipe Salomão e Mauro Campbell Marques.
7: A solenidade contou com a presença de autoridades.

0: antes dos três poderes. Fátima Uchoa.
1: Em discurso, o presidente do STJ, ministro Luiz Felipe Salomão, destacou algumas prioridades para o biênio 2026-2028. Segundo ele, o tribunal se prepara para iniciar um novo tempo dentro do sistema de justiça com a implementação do filtro da relevância da questão federal e todas as mudanças regimentais necessárias para a corte funcionar dentro dessa nova lógica. Segundo Salomão, a qualidade das decisões, a transparência e o acesso dos cidadãos serão preocupações permanentes com o uso da inteligência artificial e das ferramentas tecnológicas a serviço da sociedade.
2: TST decide que em situações excepcionais, trabalhador pode ajuizar ação na cidade onde mora, mesmo que não seja o local onde trabalhou.
0: A regra geral continua sendo a do local da prestação dos serviços. Simone Moura.
3: O Tribunal Pleno do TST definiu que, em casos excepcionais, o trabalhador pode ajuizar ação na cidade onde mora, mesmo que não tenha sido contratado ou trabalhado no local. Pela regra geral, prevista no artigo 651 da CLT, o processo deve ocorrer onde o serviço foi prestado. No entanto, o TST flexibilizou essa regra para garantir o acesso à justiça em casos de doença ocupacional, vulnerabilidade ou quando o deslocamento for caro demais. A decisão foi tomada a partir do caso de um jogador de futebol que morava em São Paulo e foi contratado por um clube de Rondônia. Ele ajuizou a ação depois de sofrer uma lesão no início dos treinos. O relator, ministro Lélio Bentes Correa, destacou que as mudanças na Justiça do Trabalho, como o processo judicial eletrônico e o juízo 100% digital, reduziram as barreiras geográficas para o acesso à justiça. Para o TST, no entanto, a flexibilização não pode prejudicar o direito de defesa da empresa. A tese foi fixada pelo rito dos recursos repetitivos e deve orientar decisões em todo o país.
2: Justiça Federal determina a adoção de medidas urgentes para preservar Igreja e Casa da Ordem Terceira do Carmo, no Centro Histórico de Salvador.
0: Decisão atende a pedido do MPF e estabelece prazos para vistoria, plano emergencial e execução de obras de contenção. Sabrine Menezes.
4: De acordo com a ação movida pelo Ministério Público Federal, a igreja está interditada desde 2025, com risco de desabamento por conta do apodrecimento de estruturas de madeira e assoalhos. Com a decisão, a Ordem Terceira do Carmo, responsável pelo imóvel, deve remover e catalogar em até 30 dias os escombros resultantes de um desabamento acontecido em 2025. Uma vistoria técnica deverá ser conduzida em até 2 meses e um plano emergencial de intervenção deverá ser apresentado ao IFAM em até 3 meses e executado em 6 meses após sua aprovação.
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2: A você, uma boa noite.
0: E até amanhã.
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6: Está no ar o Jornal do Senado.
7: Eu sou Paula Groba.
8: E eu sou Humberto Pinheiro.
7: E estes são os destaques de hoje do Jornal do Senado, que começa agora.
8: Uso de aeronaves em transporte de equipes médicas e órgãos para transplante pode ser ampliado.
7: Senado analisa a criação de um fundo de amparo a crianças órfãs.
8: Especialistas avaliam avanços do sistema de escola em tempo integral, com mais matrículas e menos evasão.
7: Boa noite.
8: Boa noite.
7: O programa Escola em Tempo Integral tem ampliado o acesso dos estudantes à jornada estendida e também contribuído para reduzir o abandono escolar. A conclusão é de debatedores que apresentaram dados que mostram um aumento de 13 pontos percentuais nas matrículas em tempo integral e uma redução de 20% no abandono escolar. O tema foi discutido hoje em uma audiência pública no Senado.
8: A região Nordeste lidera o número de matrículas em tempo integral no país e estudantes pretos e pardos são a maioria entre os beneficiados. A Comissão de Educação agora avalia os resultados e os desafios do programa. A repórter Raíssa Abreu tem os detalhes.
9: A iniciativa de avaliar o Escola em Tempo Integral foi da senadora Damares Alves, do Republicanos do Distrito Federal. Um dos convidados, o presidente do Conselho Nacional de Educação, César Calegari, disse que

0: proposta curricular está entre os principais critérios de qualidade da modalidade sugeridos pelo órgão.
1: A educação integral não é apenas um contraturno em que se repete de alguma maneira o que se faz no turno anterior. Exige uma nova concepção curricular e os projetos políticos pedagógicos das escolas devem refletir uma concepção curricular integral.
0: Damaris Alves voltou a frisar que pretende finalizar as audiências e a coleta dos dados antes da votação da Lei de Diretrizes Orçamentárias.
2: Eu não tenho política pública fortalecida sem dinheiro. E o lugar de discutir o orçamento é nessa comissão.
0: Também participaram do debate a gerente do Instituto Sonho Grande, Josiara Muniz, a secretária de Educação do Ceará, Jucineide Fernandes, e a representante da Confederação Nacional dos Trabalhadores em Educação, Odisseia Pinto de Carvalho.
3: E um projeto apresentado recentemente no Senado pode reduzir o custo da adrenalina autoinjetável, usada por pessoas que correm risco de anafilaxia, uma reação alérgica grave e de evolução rápida.
4: A proposta da senadora doutora Eudócia prevê isenção do imposto de importação para o medicamento quando importado por pessoa física para o uso próprio. A reportagem é de Yasmin Rodrigues.
5: A anafilaxia pode provocar uma queda rápida das condições de saúde e ameaçar a vida do paciente. E a adrenalina é o principal recurso para conter a reação, mas o custo da importação da adrenalina autoinjetável pode dificultar que pacientes mantenham o produto disponível para uma situação de emergência. A gravidade da anafilaxia e a importância da adrenalina em uma emergência foram discutidas em audiência pública na Câmara dos Deputados. A médica Fátima Rodrigues, da Associação Brasileira de Alergia e Imunologia, explica a rapidez com que uma reação pode evoluir e o risco para o paciente.
6: É uma reação alérgica grave. É de evolução rápida e ameaça a vida. Essa evolução pode demorar de 15 a 30 minutos para um choque anafilático. E a taxa de letalidade pode chegar a 17%, principalmente se a gente não tiver o recurso da adrenalina autoinjetável.
5: O projeto prevê a retirada do imposto de importação da adrenalina autoinjetável destinada ao tratamento da anafilaxia quando a compra for feita por pessoa física para o uso próprio. A autora do projeto, senadora doutora Eudócia, do PSDB de Alagoas, acredita ainda que a proposta pode incentivar a nacionalização da produção da adrenalina autoinjetável, reduzindo a dependência de importações no futuro. O texto segue para a análise das comissões do Senado.
3: A Comissão de Constituição e Justiça iniciou a análise do projeto de lei que cria um fundo de amparo às crianças órfãs.
4: O objetivo da medida é garantir suporte financeiro e assistencial a crianças e adolescentes que perderam pais ou cuidadores primários. Repórter Bruno Lourenço.
7: O texto prevê a criação de um auxílio financeiro direcionado aos guardiões legais de baixa renda, além do repasse de verbas para fortalecimento de instituições e programas de acolhimento familiar. O relatório lido pelo senador Hamilton Mourão, do Republicanos do Rio Grande do Sul, acolheu sugestões da sociedade civil apresentadas em audiências públicas. Mourão explicou a opção pelo financiamento do programa por meio da destinação de parcela da arrecadação de loterias federais.
8: A opção de financiar o FACOR com parcela da arrecadação de loteria revela-se adequada sob a ótica de política pública, utilizando receita não tributária de caráter voluntário para o apostador e já tradicionalmente destinada a finalidades sociais. A redução do percentual destinado do agente operador da loteria atende ao princípio da responsabilidade fiscal na medida em que realoca recursos dentro do próprio sistema lotérico sem ampliar gastos ou comprometer a viabilidade operacional da loteria.
7: 5% dos recursos arrecadados pelo fundo serão destinados a estudos e pesquisas sobre a orfandade no Brasil. O benefício, condicionado à baixa renda familiar e vinculado ao guardião legal do órfão, permite o acúmulo com outros auxílios, como BPC e Bolsa Família.
3: Uma aeronave parada em um aeroporto pode representar mais do que um voo que não aconteceu. Pode significar tempo perdido para uma equipe médica ou até para um órgão que precisa chegar a um paciente.
4: É para dar mais agilidade a esse tipo de transporte que o Senado pode analisar uma nova proposta. O projeto prevê o ressarcimento de pessoas e empresas particulares que disponibilizarem aeronaves para essas operações. Repórter Alexandre Campos.
9: Pelo texto, as empresas e pessoas sem certificado de operador aéreo que disponibilizarem suas aeronaves particulares para o transporte de equipe de saúde ou de órgãos, tecidos e

0: partes do corpo humano para fins de tratamento ou transplante no âmbito do Sistema Único de Saúde serão ressarcidas pelos custos operacionais do voo. Além disso, estarão isentas do pagamento de tarifas aeroportuárias e de navegação aérea. Autor do projeto, o senador astronauta Marcos Pontes, do PL de São Paulo, lembrou que atualmente a rede de transporte conta com apoio das companhias aéreas comerciais e dos aviões da Força Aérea Brasileira.
1: Mas aí você tem o órgão doado. Tem alguns deles que têm limite muito curto para se tirar de um corpo e colocar no outro. E perde-se muitos órgãos dessa forma, porque não tem como transportar. A Força Aérea tenta, mas ela não tem recurso para fazer esse transporte para o Brasil todo, o tempo todo. Aí você tem os aviões parados. Por que não utilizar esses aviões dos empresários que estão no avião parado no hangar, para que eles possam transportar esses órgãos e salvar uma vida?
0: O projeto ainda permite que, por meio de convênio com a União, Estados, Municípios e organizações sem fins lucrativos, o Sistema Nacional de Transplantes coordene o cadastro das pessoas e empresas que queiram disponibilizar seus aviões, de modo a acioná-las quando necessário e compensá-las após a prestação do serviço de transporte.
2: A semana de vivência legislativa do programa Jovem Senador começou com a posse dos 27 estudantes da rede pública, que assumiram o mandato como jovens senadores.
3: Os participantes também elegeram a mesa diretora e as meninas foram protagonistas. Pela primeira vez, todos os cargos da mesa serão ocupados por jovens senadoras. Repórter Lana Dias.
4: Os estudantes vencedores do concurso de redação agora passarão a semana no Senado, experimentando o trabalho parlamentar na prática. Na sessão de posse, o senador Paulo Paim, do PT do Rio Grande do Sul, presidente do Conselho do Projeto Jovem Senador, destacou a importância do tema da redação deste ano, Democracia nas Redes Sociais, como construir um debate saudável.
5: Discutir democracia nas redes sociais é discutir o próprio futuro da nossa gente, do nosso povo, do nosso país. E vocês jovens, estão no centro desse debate.
4: A jovem senadora Yolanda Paiva Favacho Ribeiro, representante do Pará, foi eleita presidente da mesa diretora, 100% ocupada por meninas. Ela focou seu discurso no combate à desigualdade no país.
6: Estar aqui hoje, representando os nossos estados, é um motivo de grande orgulho, mas também nos traz a consciência de que muitos jovens brasileiros não encontram a estrutura nem o suporte necessário para alcançar espaços como jovem senador.
4: Cerca de 240 mil estudantes e mais de 5 mil escolas participaram do concurso de redação.
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2: Termina nesta quinta-feira, dia 20 de agosto, o prazo para eleitores solicitarem a transferência temporária da sessão eleitoral. A medida permite votar em uma cidade diferente daquela onde o eleitor tem domicílio eleitoral.
3: O serviço está disponível no cartório eleitoral mais próximo ou pelo autoatendimento no site do Tribunal Regional Eleitoral do seu estado. Com edição de Paula Groba e trabalhos técnicos de João Lira, o Jornal do Senado fica por aqui. Acompanhe agora as notícias da Câmara dos Deputados. Boa noite.
2: Boa noite e até amanhã.
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8: Câmara aprova a proteção de servidor que denunciar violência contra criança.
9: A proposta amplia as exigências para permanência e naturalização no Brasil.
8: Avança projeto que cria dia do plantio de árvores a ser celebrado em maio.
9: Deputados obrigam a escola a mudar sinal sonoro para não incomodar autistas.
8: Boa noite. A Câmara aprovou a obrigatoriedade de escolas alterarem qualquer sinal sonoro para não incomodar alunos com autismo. A repórter Paula Bittar acompanhou a votação e explica como isso pode ser feito.
10: A Comissão de Constituição e Justiça da Câmara aprovou uma proposta que obriga escolas públicas e privadas a substituírem os sinais sonoros para não gerar incômodos sensoriais aos alunos com transtorno do espectro autista, TEA. A medida será aplicada sempre que solicitada pelos pais ou responsáveis. O texto aprovado inclui a obrigatoriedade da substituição dos sinais sonoros na Lei Berenice Piana, que trata dos direitos das pessoas com TEA. Relator na comissão, o deputado Alex Manente, do Cidadania, Cidadania de São Paulo destacou que a proposta busca garantir respeito às necessidades específicas das pessoas.
11: A aprovação desse projeto é uma vitória muito importante para toda a comunidade atípica. Ela faz com que o respeito a essas pessoas esteja presente naquilo que é mais sagrado, que é na educação, onde a partir de agora não será mais um sinal sonoro que prejudica

0: prejudica a qualidade de vida e a sensação de todas as pessoas com transtorno do espectro autista.
1: O projeto que obriga as escolas a substituírem os sinais sonoros para não gerar incômodos sensoriais aos alunos autistas já pode seguir para análise do Senado, a menos que haja recurso para votação pelo plenário da Câmara. Da Rádio Câmara, de Brasília, Paula Bittar.
2: Educação.
3: Ricardo Maia, do MDB, apoia a criação da Universidade Federal do Nordeste da Bahia para ampliar o acesso ao ensino superior no sertão do estado. Autor do projeto que autoriza a implantação da instituição, o deputado pede urgência na análise da matéria.
4: Ricardo Maia argumenta que outras regiões da Bahia já contam com universidades federais, enquanto estudantes do Nordeste do estado ainda precisam realizar longos deslocamentos para cursar o ensino superior público. Ele considera que a nova universidade vai contribuir para o desenvolvimento local.
2: Saúde.
3: Stefano Aguiar, do PSD de Minas Gerais, propõe que os usuários do SUS tenham acesso em tempo real a informações sobre a regulação de consultas, exames, cirurgias e outros procedimentos. A plataforma deve informar a posição do paciente na fila e o tempo médio estimado para atendimento.
4: A proposta também prevê a divulgação de dados consolidados por região para facilitar o acompanhamento da demanda e da oferta de serviços. Segundo Stefano Aguiar, a medida amplia a transparência, fortalece o controle social e contribui para identificar desigualdades no acesso aos serviços do SUS.
2: Meio Ambiente.
3: Comissão aprova a criação do Dia Nacional do Plantio de Árvores. Saiba mais sobre o assunto na reportagem de Júlia Lopes.
5: O plantio de árvores é uma das estratégias mais eficazes e acessíveis para a recuperação ambiental e o enfrentamento da crise climática. As árvores ajudam a preservar nascentes, aumentam a fertilidade do solo, servem de habitat para diversas espécies e melhoram a qualidade do ar. Nesse contexto, a Comissão de Meio Ambiente da Câmara dos Deputados aprovou um projeto de lei que institui o Dia Nacional do Plantio de Árvores, a ser celebrado em 23 de maio. Segundo o autor da proposta, deputado Pedro Uquizai, do PT de Santa Catarina, a data pretende incentivar a criação de uma cultura de valorização das florestas e de mobilização ambiental, com foco na recuperação de áreas degradadas e na restauração ecológica. Para o relator da proposta, deputado Newton Tato, do PT de São Paulo, o projeto também fortalece os compromissos internacionais assumidos pelo Brasil na área de sustentabilidade e ajuda a conscientizar a população.
6: O Brasil também já tem o compromisso de restaurar 12 milhões de hectares, um acordo internacional. Pelo próprio Código Florestal, nós teríamos também que restaurar e recuperar 32 milhões de hectares. E por isso que aprovar um dia do plantio da árvore para conscientizar a população brasileira e fazer esse debate nas escolas, nas igrejas, enfim, em todo quanto é canto.
5: A escolha do dia 23 de maio homenageia o fotógrafo Sebastião Salgado, que morreu nessa data em 2024. Ele e sua esposa, Lélia Vanick, lideraram uma das maiores iniciativas de reflorestamento do país, com um plantio de mais de 2 milhões e meio de árvores ao longo de 25 anos no Vale do Rio Doce, interior de Minas Gerais. A proposta que cria o Dia Nacional do Plantio de Árvores aguarda análise da Comissão de Constituição e Justiça da Câmara. Da Rádio Câmara, de Brasília, Júlia Lopes.
2: Homenagem.
4: Jefferson Rodrigues, do PSDB de Goiás, apresentou o projeto que cria o Dia Nacional do Fazendeiro, em 21 de setembro, instituindo também uma semana dedicada à valorização do produtor rural. A proposta prevê ações de capacitação, inovação e incentivo à produção sustentável no campo.
3: Jefferson Rodrigues argumenta que a proposta se justifica pela importância da agropecuária na produção de alimentos, na geração de empregos e nas exportações brasileiras. O projeto do deputado também conta com iniciativas de apoio à permanência dos jovens no meio rural.
4: Sóstenes Cavalcante, do PL do Rio de Janeiro, presta homenagem à memória do pastor Eliseu de Matos, da Assembleia de Deus no bairro Pantanal, em Duque de Caxias.
3: Sóstenes Cavalcante relata que aos 90 anos, o religioso morreu após enfrentar problemas pulmonares e que será lembrado pelo trabalho de décadas dedicado à evangelização na região.
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2: Relações Exteriores.
3: Avança na Câmara a proposta que amplia as exigências para permanência e naturalização no Brasil. A repórter Maria Neves explica o objetivo da matéria.
4: A Comissão de Relações Exteriores da Câmara dos Deputados aprovou o projeto que torna mais rígidas as regras para concessão de visto de permanência e naturalização de estrangeiros no Brasil. Uma das novidades do texto é a exigência de que o interessado em viver no país comprove condição financeira suficiente para o sustento próprio e o da família. Segundo o relator, deputado general Girão, do PL do Rio Grande do Norte, em 2024, o governo federal destinou cerca de R$1,5 bilhão de reais do Bolsa Família a estrangeiros residentes no país. Na opinião do parlamentar, a comprovação de que o estrangeiro tem condições de se manter é necessária para aliar os direitos dos imigrantes com a proteção dos brasileiros.
5: Não é justo que esses estrangeiros sejam tratados aqui no Brasil com recursos públicos do nosso Tesouro Nacional. Não há dados oficiais de todos os custos efetivos com o processo de imigração no país, especialmente em relação à educação, saúde, moradia, segurança. No entanto, há um gasto já identificado que diz respeito ao acesso a programas assistenciais, tipo Bolsa Família, BPC e outros programas assistenciais, até mesmo auxílio emergencial.
4: Outra exigência inserida pelo projeto na Lei de Migração, que é de 2017, é a comprovação de bom procedimento social. De acordo com o general Girão, essa regra se mostra razoável porque a naturalização depende de avaliação do governo quanto à conveniência e oportunidade, principalmente em temas como esse, que envolve interesse nacional e segurança. A proposta também determina que, mesmo se atender a todos os requisitos legais, o estrangeiro não tem direito automático ao visto de permanência ou à naturalização. Cada caso deverá ser analisado pelo Ministério da Justiça e Segurança Pública, que passa a ser o responsável pelos processos migratórios. O projeto do deputado Luiz Felipe de Orleans e Bragança, do PL de São Paulo, que torna as regras para obtenção de visto e naturalização de estrangeiros no Brasil mais rígidas, ainda será analisado pela Comissão de Constituição e Justiça. Da Rádio Câmara de Brasília, Maria Neves.
2: Trabalho.
6: Reginaldo Lopes, do PT de Minas Gerais, defende a apreciação pelo Senado do fim da escala de trabalho 6x1. O deputado argumenta que a mudança pode ampliar o tempo para a convivência familiar, o cuidado com os filhos, a qualificação profissional e outras atividades.
3: Reginaldo Lopes também relaciona a redução da jornada à saúde mental dos trabalhadores e pede apoio dos presidentes da Câmara e do Senado para que a proposta avance. Para o deputado, o fim da escala 6x1 é uma mudança importante nas relações de trabalho no país.
6: Dr. Fernando Máximo, do PL de Rondônia, cobra a votação da proposta que trata de direitos de servidores dos antigos territórios de Rondônia, Roraima e Amapá. Ele sustenta que muitos desses trabalhadores atuaram em condições precárias na construção desses estados e envelheceram sem o direito reconhecido.
3: Dr. Fernando Máximo lembra que a proposta de emenda à Constituição foi aprovada pelo Senado em 2023 e que o relatório pela admissibilidade está pronto desde junho. Ele garante que não vai desistir da matéria.
6: Helena Lima, do PSD de Roraima, apresentou o projeto que atualiza a regulamentação da profissão de biólogo. A proposta amplia as áreas de atuação desses profissionais e inclui atividades nas áreas de saúde, meio ambiente, biodiversidade, biotecnologia, diagnóstico laboratorial e educação.
3: Helena Lima afirma que a legislação atual de 1979 precisa ser atualizada diante dos avanços científicos e tecnológicos. O texto também amplia as atribuições dos conselhos de biologia e garante aos

0: licenciados o ensino de ciências e biologia nos diferentes níveis de educação.
1: Transportes.
2: Cobalcini, do MDB de Santa Catarina, relata a reunião sobre o futuro de um trecho da antiga ferrovia São Paulo-Rio Grande. Com o encerramento da concessão previsto para fevereiro de 2027, o deputado defende uma alternativa para os 372 quilômetros entre União da Vitória, no Paraná, e Marcelino Ramos, no Rio Grande do Sul.
0: A proposta de Cobalcini é transformar o trecho em uma via verde voltada ao cicloturismo, às caminhadas ecológicas e ao lazer. Segundo o congressista, a iniciativa pode converter a antiga infraestrutura em um ativo público para a sociedade.
1: Eleições.
2: Com a chegada da campanha eleitoral, Atila Lira, do PP do Piauí, critica algumas legendas por ataques a adversários políticos. Para o parlamentar, informações falsas estariam sendo disseminadas com recursos públicos, com o objetivo de influenciar a opinião pública.
0: Atila Lira chama a atenção da população para a disseminação de fake news durante o período eleitoral. Na avaliação do deputado, a população vai perceber a diferença entre embate republicano e ataques indevidos.
1: Justiça.
2: Marcel Van Hatten, do Novo, do Rio Grande do Sul, critica decisões recentes do Supremo Tribunal Federal e pede que o Senado analise pedidos de impeachment de ministros da corte. Ele também questiona um pedido de busca e apreensão envolvendo a fonte e o advogado de um jornalista do Maranhão.
0: Marcel Van Hatten afirma que os episódios representam ameaças à liberdade de imprensa, ao Estado de Direito e às prerrogativas do Congresso. Para ele, a próxima eleição para o Senado será fundamental para enfrentar o que considera abusos de autoridade e arbitrariedades cometidos pelo STF.
2: Nas palavras de Gustavo Geyer, do PL de Goiás, o país enfrenta dificuldades econômicas, com o aumento do endividamento das famílias e do custo de vida. O deputado também menciona denúncias de corrupção envolvendo integrantes do governo.
0: Na opinião de Gustavo Geyer, a formação de uma maioria de oposição no Senado é importante para os rumos do país. Ele acredita que essa alteração pode promover mudanças no governo e conter o que ele considera decisões abusivas do Supremo Tribunal Federal. 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
1: Segurança Pública.
2: Os deputados aprovaram proteção para o servidor ou militar que denunciar maus-tratos contra criança. A repórter Paula Bittar acompanhou a votação.
3: A Comissão de Constituição e Justiça da Câmara aprovou uma proposta que assegura acesso a programas de proteção de testemunhas aos militares e servidores públicos que denunciarem casos de violência, agressão e maus-tratos contra crianças e adolescentes. O texto também permite a transferência do servidor ou militar com ou sem mudança de sede por medida de segurança. O benefício vale para trabalhadores da União, dos estados, dos municípios e do Distrito Federal. A relatora da proposta na comissão, deputada Cris Tonietto, do PL do Rio de Janeiro, destacou que o projeto busca proteger o agente público para fortalecer a garantia dos direitos de crianças e adolescentes. Ela ressaltou ainda que a Constituição estabelece a proteção integral e a prioridade absoluta dos direitos desse público.
4: Muitas vezes, militares, servidores públicos tomam conhecimento de casos de violência, agressão, maus tratos contra crianças e adolescentes, mas de alguma forma podem sofrer algum tipo de ameaça, represália, quando decidem denunciar. E quem tem coragem de proteger uma criança não pode ficar desprotegido pelo Estado, né? Por isso, o projeto ele assegura a esses denunciantes o acesso aos programas de proteção de testemunhas quando estiverem em situação de risco. Nosso trabalho na CCJ foi justamente de garantir a segurança jurídica.

0: jurídica para que essa importante medida pudesse avançar. Até porque proteger quem denuncia é também proteger a criança que muitas vezes não consegue pedir socorro sozinha.
1: A proposta quer assegurar acesso a programas de proteção de testemunhas aos militares e servidores públicos que denunciarem casos de violência, agressão e maus tratos contra crianças e adolescentes, já pode seguir para análise do Senado, a menos que haja recurso para votação antes pelo plenário da Câmara. Da Rádio Câmara, de Brasília, Paula Bitar.
2: Priscila Costa, do PL, critica a situação da segurança pública no Ceará após o assassinato de um policial de 27 anos, morto ao sair do serviço. A congressista afirma que o caso demonstra a vulnerabilidade dos agentes diante do avanço da violência.
3: Priscila Costa contesta a avaliação do governo estadual de que o Ceará vive um bom momento na segurança pública. A parlamentar cobra mudanças na política do setor para ampliar a proteção dos policiais e da população em geral.
2: Sargento Faur, do PL, celebra a entrega de fuzis fabricados em Israel para as polícias civil e militar do Paraná. O congressista informa que parte dos equipamentos foi adquirida com recursos de emendas destinadas por ele.
3: De acordo com o sargento Faur, o armamento será utilizado no enfrentamento às organizações criminosas. O parlamentar também reivindica a construção de um presídio estadual de segurança máxima nos moldes das unidades federais.
2: Na avaliação de capitão Alden, do PL da Bahia, o projeto que criminaliza a misoginia tem conceitos abertos e subjetivos. Segundo o parlamentar, a medida permite interpretações que atingiriam pessoas por manifestações de opinião ou de fé.
3: Para evitar censura prévia, capitão Alden defende que a legislação estabeleça de forma clara quais condutas podem configurar crime. Para o deputado, é preciso garantir o direito à manifestação de diferentes posições no debate político.
2: Milton Vieira, do Republicanos de São Paulo, propõe ampliar a proteção da Lei Maria da Penha para mulheres vítimas de violência de gênero, mesmo quando não há vínculo entre a vítima e o agressor. A medida valeria para casos ocorridos em locais públicos ou privados, inclusive no ambiente digital.
3: O projeto também permite medidas protetivas de urgência, mesmo quando o agressor ainda não foi identificado, desde que existam indícios de risco para a vítima. Segundo Milton Vieira, a mudança reforça a proteção às mulheres sem alterar as regras que definem os crimes.
2: Nicolette, do PL de Roraima, apresentou o projeto que transforma em crime o exercício ilegal da profissão de corretor de imóveis. O deputado propõe a detenção de 6 meses a 2 anos e multa para quem atuar sem preencher as condições legais.
3: Segundo Nicolette, a medida busca combater a atuação de falsos corretores, especialmente em plataformas digitais, e reduzir o risco de golpes. Além de reforçar a fiscalização, o parlamentar acredita que a medida valoriza os profissionais devidamente habilitados.
2: Termina agora o Jornal Câmara dos Deputados, produzido pela Rádio Câmara, com trabalhos técnicos de Wellington Teles, apresentação de Márcio Aquilissardi e Tércia Guimarães. Boa noite para você.
3: Uma ótima noite, a Voz do Brasil volta amanhã.
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0: Em Brasília, pontualmente, 8 horas.
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0: Excelente noite para você, ouvinte da Rádio Senado. Obrigada pela sintonia. Eu sou Regina Pinheiro e ficamos com a programação musical de Carlos Andrade, abrindo a sequência Maria Bethânia.

0: Essa foi Beth Carvalho, Vou Festejar, Cartola, Verde que te quero, Rosa. Antes, Maria Bethânia, Explode Coração.
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0: Agora em Brasília, 8:09.
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0: Você ouviu Seu Jorge, Dois Beijinhos, Paula Lima, Mil Estrelas e ainda Tim Maia, Me Dê Motivo.
1: A Comissão de Constituição e Justiça pode aprovar na próxima reunião o projeto de lei que autoriza o Poder Executivo a criar a Universidade Federal do Vale do Juruá, UFVJ, com sede em Cruzeiro do Sul, no Acre. A proposta tem o objetivo de interiorizar a oferta de ensino superior público na Amazônia Ocidental e impulsionar o desenvolvimento científico e socioambiental da região. A reportagem é de Bruno Lourenço.
2: A proposta em análise na Comissão de Constituição e Justiça prevê a criação de uma fundação pública federal sediada em Cruzeiro do Sul, no oeste do Acre, com atuação em outras localidades do Vale do Juruá. A instituição terá foco voltado às vocações regionais, priorizando áreas como bioeconomia, agricultura familiar, biotecnologia, saúde e conservação ambiental. O vice-presidente da comissão, senador Vanderlan Cardoso, do PSD de Goiás, disse que é visível o impacto da presença de universidades e institutos federais no desenvolvimento econômico e na geração de pesquisas científicas no interior do Brasil. Vanderlan citou algumas transformações de instituições em universidades que ele considera exemplos de sucesso.
3: Dois no estado de Goiás, um em Tocantins, um em Mato Grosso, um em Pernambuco e um no Piauí, em universidade de fato e de direito. E eu tenho acompanhado no crescimento que foi depois que transformou em uma universidade mesmo, com orçamento próprio, autonomia administrativa, orçamentária e administrativa.
2: Um pedido de vista adiou a votação e a proposta que autoriza o Poder Executivo a criar a Universidade Federal do Vale do Juruá, no Acre, deve voltar à pauta na próxima reunião da CCJ.
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0: 8h27 em Brasília. Boa noite, você ouve Cássia Eller.

0: Fechando o bloco, Paula Toller, A Fórmula do Amor, Skank Vou Deixar. E também Cássia Eller, Por que a Gente é Assim.
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5: Cantor, compositor, redator, ator e humorista, Arnon Rodrigues foi mestre em juntar comédia e música.
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5: Prova disso são os personagens cômicos e musicais que o artista pernambucano interpretou na TV nos anos 1980 e 90, como o Cego Jeremias e o Mr. Soul, nas novelas Rock Santeiro e Partido Alto, e o Chitãoró, que fazia dupla com Chorãozinho, numa paródia na Praça é Nossa de Chitãozinho e Chororó.
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5: E antes, nos anos 1970, Arnon Rodrigues fez fama com o quadro Baiano e os Novos Caetanos, do programa Chico City da Rede Globo, no qual atuou ao lado do comediante Chico Anísio, satirizando a banda Novos Baianos e o movimento tropicalista.
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5: O sucesso na TV foi grande. Em 1974, Arnon Rodrigues e Chico Anísio lançaram o primeiro LP do Baiano e os Novos Caetanos, que impressionou pela qualidade das composições da dupla, pela fusão de ritmos e pela abordagem tragicômica de questões brasileiras da época, como o milagre econômico, a fome, a poluição e a ditadura.

0: variações.
1: Mas o talento musical de Arnô Rodrigues não foi revelado pelo quadro Baiano e os Novos Caetanos. Em 1969, o artista já havia gravado as primeiras músicas e no ano seguinte, além de lançar seu álbum de estreia, ainda foi responsável pela trilha sonora da novela Tilim.
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1: Durante os anos 70 e 80, paralelamente ao trabalho na TV como ator, comediante e redator humorístico, Arnô Rodrigues lançou 6 álbuns solo, fundindo estilos como samba, rock, baião, ciranda, soul e disco music. Alguns destes trabalhos se tornaram preciosos para colecionadores de vinis e amantes das raridades musicais do Brasil.
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1: Em 1999, depois de fazer shows em Palmas, no Tocantins, Arnô Rodrigues se mudou para a cidade e virou dirigente de um clube de futebol local. Até que em 16 de fevereiro de 2010, morreu em um acidente de barco no lago que margeia a capital tocantinense.
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1: Agora ficaremos com a música Nega, gravação presente no disco Murituri, de 1974, um dos mais cultuados de Arnô Rodrigues.

0: Acabamos de ouvir Arnô Rodrigues na música Nega, composição dele em parceria com Antônio de Jesus e Sebastião Valentim.
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3: Agora em Brasília, 8h43.
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3: Fique agora com Chico Buarque.

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1: Olha o partido alto aí, gente. Batuqueiros e sua gente.

0: Fechando o bloco, Douglas Germano e Batuqueiros e sua gente, chegou a hora do pau quebrar. Roberta Sá Me Erra e também Chico Buarque, Tua Cantiga.
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0: Agora em Brasília, 8h58.
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0: Em Brasília, pontualmente, 9 horas.
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0: Eu sou Regina Pinheiro e você ouve agora as principais notícias do Senado Federal. O programa Escola em Tempo Integral tem ampliado as matrículas e contribuído para reduzir o abandono escolar. Foi o que afirmaram debatedores que participaram de audiência pública no Senado, onde dados apontaram aumento de 13 pontos percentuais nas matrículas e queda de 20% no abandono escolar. A senadora Damaris Alves, do Republicanos do Distrito Federal, pretende concluir a coleta de dados sobre a política pública antes da votação da Lei de Diretrizes Orçamentárias.
11: Eu não tenho política pública fortalecida sem dinheiro. E o lugar de discutir o orçamento é nessa comissão.
0: O aumento dos acidentes com motos acendeu um alerta entre os senadores. Um projeto do senador Fabiano Contarato, do PT do Espírito Santo, obriga empresas de aplicativos a oferecer seguro contra acidentes pessoais a entregadores, sem custo para o trabalhador. A proposta prevê cobertura para despesas médicas, hospitalares e odontológicas, além de casos de invalidez e morte.
12: No estado de São Paulo, aumentou em 64% o número de acidentes envolvendo entregadores de produtos por aplicativo, ou seja, motociclistas e ciclistas. Nesse contexto, apresentamos um projeto de lei determinando que as empresas ofereçam seguro obrigatório, um seguro de acidente pessoal para esses entregadores.
0: Outras notícias sobre o Senado estão disponíveis em senado.leg.